0: Este Amadores da Praça é o segundo single do disco Salatrano, de Tiago Vilhena, depois de Mau Mau Bem Bem, e chega como uma incursão assumidamente rock num território que o músico não explorava há já algum tempo. A canção reúne vários dos elementos clássicos do género e o resultado é uma canção de rock expansiva, com músculo e detalhe, que recupera uma viagem que Tiago Vilhena conhece bem, mas que há algum tempo não ocupava o centro da sua música. O título nasce de um poema de Ari dos Santos, poeta que tem sido uma referência recorrente no universo criativo do artista e cuja obra, neste caso, esteve particularmente próxima da gênese da canção.
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0: Carly Rae Jepsen, artista multiplatina e nomeada para os Grammy, lançou na sexta-feira, dia 18, o seu nono álbum, Day and Night, através da Interscope Records. Versailles é um dos temas incluídos no lado Day do disco.

0: Este Baby Doll, na voz do galês Jamie Miller, reflete a vontade de arriscar no amor e viver tudo o que ele tem para oferecer, mesmo perante a possibilidade de poder vir a sofrer. Desde o lançamento, o tema tem-se provado um verdadeiro êxito. Já soma mais de 13 milhões de streams, 60 milhões de visualizações e 60 mil conteúdos criados nas redes sociais, continuando a atingir novos máximos diários nas plataformas de streaming.
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0: Os Take That juntam-se ao cantor e compositor de origem irlandesa Michael Patrick Kelly em Feel My Love, tema que integra Dreamers, o muito aguardado 10º álbum de estúdio da banda, com edição prevista ainda para este ano. De sonoridade pop e um ritmo enérgico, a faixa destaca-se pelas harmonias características dos Take That e por subtis influências country, combinando a identidade melódica da banda com a voz de Kelly num tema marcado pela boa exposição e por um refrão envolvente. 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

0: Depois de Silent Treatment, que passou por aqui em dezembro do ano passado, a britânica Freya Sky está de volta com o seu novo e aguardado single Bad Taste, com uma sonoridade pop característica da artista, marcada por um ritmo energético, dançável e contagiante. A faixa explora a atração consciente de relações complicadas e por escolhas que, mesmo sabendo que podem não ser as melhores, são difíceis de ignorar. O tema aborda esse mau gosto assumido com leveza e humor. No dia 28 de novembro, a artista sobe ao palco da Mel Arena, em Lisboa, para um concerto que já está esgotado.
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0: Os Napa lançaram o tema Coisas Simples, um single de sonoridade indie pop que se distingue por guitarras luminosas, melodias vibrantes e uma energia contagiante. Liricamente, a canção inspira-se na intensidade de um encontro e na sensação de reconhecimento imediato entre duas pessoas, convertendo o primeiro contacto numa experiência marcada por familiaridade e pela descoberta mútua.

0: ponto de vista musical, esta Coisas Simples expande a identidade artística dos Napa através de uma instrumentação rica que integra cordofones e uma secção de sopros, conferindo-lhe contornos de soul e de música popular brasileira. O lançamento da faixa serve de avanço ao terceiro álbum de estúdio da banda, cuja edição oficial está agendada para o próximo dia 16 de outubro.
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0: Vamos à Fel marca um momento decisivo na carreira de Roa, juntando um dos artistas porto-riquenhos em mais rápida ascensão a Anuel AA, numa das maiores colaborações da sua carreira até à data. Mais do que um lançamento de grande destaque, o tema reforça a afirmação de Roa como uma das principais vozes a moldar a próxima geração do reggaeton e do urbano latino, ao mesmo tempo que apresenta a sua identidade artística à audiência global de Anuel.

0: assente numa energia crua, autenticidade e numa base de reggaeton old school, reinterpretada através de uma abordagem moderna e inspirada na cultura de rua, esta Vamos a Belle posiciona-se como um momento cultural que impulsiona ainda mais a trajetória de Roa enquanto um dos próximos grandes nomes globais do género.
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0: Agora recebemos o Carlos Cunha, ele vem aí com mais um episódio do Pão do Dia.
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2: Olá amigos, mais um episódio de Pão do Dia. Sara Correia, avisem que eu cheguei. Sara tem subido a pulso na música portuguesa. Mais um episódio em que demonstro alguns artistas que apanhei neste verão musical. Neste caso, Sara Correia, em duas ocasiões, Feira de Março e Expo FACIC. Dois grandes concertos. Tem sido um prazer vê-la ao vivo. Uma voz que, além de poderosíssima, tem também um toque ali de flamenco, pelo menos que eu identifico. Pode ser impressão minha. E que tem também um grande dueto com o Pedro Brunhosa, em que muita gente se inspira. Mas neste caso aproveito para deixar aqui esta grande faixa, escrita pelo Diogo Clemente, a música e a letra Carolina dos Landes. Mas a interpretação, Sara Correia, avisem-me que eu cheguei. Excelente. E é com essa música que vamos ficar hoje. Até para a semana, com mais novidades do verão. Um abraço.

0: feito mais um episódio do Espaço Pão do Dia. O Carlos Cunha deu destaque hoje a Sara Correia e o tema Avisem que eu cheguei.
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0: Rita Red Shoes regressa aos discos com o lançamento nesta sexta-feira, dia 25, do seu sétimo álbum de estúdio, intitulado Fala, marcando um novo capítulo na sua carreira e no panorama musical português. O projeto surge na sequência do espetáculo The Other Women, apresentado em 2012, no qual a artista homenageou compositoras internacionais, transpondo agora essa premissa para a celebração exclusiva de autoras nacionais e explorando as múltiplas facetas do universo feminino contemporâneo. Deste novo álbum já conhecemos A Tua Trança, o single de estreia escrito por Márcia, e Não É Normal, o segundo tema de avanço da autoria de Cláudia Pascoal. Agora surge o terceiro single, Fala Bem, que conta com música e letra da Garota Não.
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0: revista Red Shoes reuniu um coletivo de proeminentes criadoras do panorama nacional para compor letras e temas inéditos sobre as diversas perspectivas da identidade e vivência da mulher atual. O alinhamento do novo álbum, de título Fala, conta com a participação de nomes como Amélia Muj, Ana Bacalhau, Cláudia Pascoal, Marília Miranda Lopes, Francisca Cortesão, Joana Espadinha, Mafalda Veiga, Márcia, Margarida Campelo, Ana Cláudia e a Garota Não, autora da letra e música desta Fala Bem.
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0: A luso-canadiana Sofia Câmara está a preparar o lançamento do seu próximo Extended Play, de título Still Somewhere Here. Lançamento esse marcado para sexta-feira, dia 9 de outubro. Hallucinating é uma das faixas que podes lá encontrar.

0: curioso, divertido e contagiante, este Hallucinating traduz a euforia de perceber que alguém que parecia completamente fora do nosso alcance pode, afinal, sentir o mesmo por nós, captando precisamente esse momento quase irreal. Sophia Kamara, que tem vindo a destacar-se junto das novas gerações com a sua identidade pop e presença crescente nas plataformas digitais, estreou-se pela primeira vez em Portugal este ano no palco do Rock in Rio, Lisboa.
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0: Maluma e Shakira lançaram a sua quinta colaboração conjunta. A estrela pop e o conceituado cantor tinham anunciado a novidade depois de terem partilhado uma fotografia juntos nas redes sociais, numa altura em que as carreiras de ambos estão em plena ascensão. Água, título da nova faixa, ultrapassou as 3 mil visualizações em 17 minutos, refletindo a ansiedade dos fãs que aguardavam o lançamento do trabalho conjunto dos dois artistas.

0: é o single de avanço de Crescendo, novo EP de Jaca. Entre o R&B, o hip-hop e o flow das teclas de um Rhodes, por André Areias, o artista divide-se entre o sentir e o pesar de uma relação que julgava eterna e a procura de uma alternativa para habitar o mundo após o rompimento. O tema inaugura o sucessor de Licor, um tratado sobre amor e autorreflexão que consagra a identidade poética e sonora do compositor portuense.
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0: O aspecto mais interessante de como surgiu Company, o novo tema dos Clean Bandit, é que tudo aconteceu quase por acaso. Grace Chatto e Jack Patterson, dos Clean Bandit, estavam em Los Angeles, na mesma altura que Chloe e Oma Lay. O que poderia ter sido apenas um encontro casual, acabou por resultar no primeiro single de um futuro álbum da banda, previsto para o próximo ano de 2027. Company é apenas o segundo lançamento pela CBX, a editora independente criada pelos Clean Bandit, como a sua nova casa criativa, o que sinaliza claramente o rumo que o grupo pretende seguir.

0: termos sonoros, a combinação dos três artistas pode não parecer óbvia à primeira vista, mas é precisamente esta tensão que faz com que este Company funcione. Os Clean Bandit trazem os seus instintos de produção que unem a música eletrónica e pop com influências clássicas. Chloe acrescenta camadas de vocalizações, improvisos, R&B, cheios de segurança, e a interpretação Afrofusion do nigeriano Omalai confere à faixa uma textura que nenhum dos outros dois conseguiria criar sozinho.
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0: Miley Cyrus e o noivo, Max Morando, só têm olhos um para o outro no vídeo apaixonado de Let's Get Married, o segundo single do álbum Pass Persuades, da artista norte-americana. O clipe, preto e branco, filmado pelo fotógrafo de moda, Mert Alas, transmite a sensação de um vídeo caseiro, repleto de felicidade, gravado na festa mais cool para a qual alguma vez serás convidado.

0: Miley Cyrus lançou o vídeo deste Let's Get Married, o segundo single retirado do seu recente álbum Best Persuades, assinalando um momento nas redes sociais com um agradecimento aos colaboradores e destacando a forma orgânica como o disco tem acompanhado o ritmo da sua vida em tempo real.
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0: Ed apresenta Quase Nada, novo single que traduz os contrastes e a fragilidade do amor e que surge como confissão, um desafio de quem escolhe perder-se numa relação, trocando a vida à sua volta por tudo o que está inerente a esse vínculo, como o conforto e a estabilidade, mas também o sufoco e a dependência de estar com alguém. Vamos fazer uma curta pausa, voltaremos logo de seguida para a segunda tranche da emissão de hoje do Clube Megahertz. Fica ligado!
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4: Estamos de regresso para a segunda parte.
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4: Sim, senhor, cá estou de volta para a segunda tranche desta edição 694 do teu Clube Megahertz, desde 2013, a paixão da rádio. Tenho nesta segunda mais um lote de boas propostas musicais. São os lançamentos ocorridos nos últimos dias ou semanas, mas também há espaço para recuerdos nos espaços de discos perdidos e Clube Mega 10 anos, lá mais para a frente. Para já, tenho o mais recente lançamento do bairradino André Carvalho. Nos palcos ele é Andy Scott e apresentou esta semana Miúda Má, single de avanço de Superstar, novo álbum que está disponível neste sábado, dia 26 de setembro, e que, segundo o artista, representa ambição, ego, desejo, quedas e sobrevivência. Ao longo das 20 faixas, Andy Scott move-se entre momentos de confiança quase provocadora e outros mais pessoais, explorando os contrastes de uma personalidade que nunca procurou caber num único molde. Ouve então comigo Miúda Má, no início desta segunda parte do Clube Megahertz. Bem-vindo!

Esta miúda má é a primeira porta de entrada para Superstar, novo álbum do Andy Scott, nas bancas este sábado, dia 26, e revela parte da nova direção musical do artista. Uma fusão entre rap, pop, referências aos anos 80 e produção.

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1: O artista pop global, compositor e força criativa Troye Sivan está de regresso com Party, uma ode hipnótica e eufórica à sensação de nos deixarmos levar por uma noite verdadeiramente memorável.
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0: Esta party inclui um sample de Madonna, retirado do seu icónico êxito de 2000, Music, e foi inspirada pelo ritmo cíclico de um fim de semana passado de um lugar para o outro. Com este novo single, Troy Sivan quis captar a sensação de uma noite que nunca acaba, passando de um lugar para o seguinte, sem um verdadeiro início ou um fim.
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0: Em agosto, o espanhol Thiago Navarro apresentou o seu EP Bonito Bonito, transformando a faixa madrinha num grande sucesso em Espanha, mas não só, utilizando uma produção que assenta numa fusão de pop com matizes de reggaeton e ritmos tropicais latinos e marcada por guitarras acústicas limpas e uma percussão eletrónica cadenciada.

0: Este Estás Com Quem, na voz da Margarida Vasconcelos, chegou às plataformas digitais com uma sonoridade pop marcada pela saudade, pela distância e pelas perguntas que ficam quando uma história parece ainda não ter terminado. Estás Com Quem parte de uma mensagem simples e direta. Querer saber se alguém seguiu em frente, se está bem e, sobretudo, com quem está. Entre memórias de verão, distância e reencontros imaginados, Margarida Vasconcelos transforma este sentimento num refrão imediato e fácil de guardar.
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0: Os cubanos Gente de Zona e o produtor espanhol Juan Magan uniram-se no início do verão para lançar o tema Isla Viva, uma colaboração concebida para funcionar como o hino da estação quente, contando com ritmos enérgicos destinados a animar as pistas de dança. A dupla descreveu o single como uma viagem musical de Isla Viva para o mundo, reforçada por um videoclipe oficial nas plataformas digitais que se destaca por ter sido inteiramente criado com recurso à inteligência artificial. Recorda agora Isla Viva, que foi de facto um dos hinos deste verão.

0: lançamento desta Isla Viva consolidou a parceria artística entre os Gente de Zona e Juan Magan, que já tinham colaborado em 2016 e percorrido várias cidades espanholas numa digressão conjunta realizada no início de 2017. A aposta tecnológica na produção visual do novo tema, utilizando inteligência artificial, acrescentou inovação à proposta, juntando a experiência anterior dos artistas a uma abordagem contemporânea na promoção do single.
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0: Reunindo duas forças de grande peso da música de dança e do ecossistema pop europeu, Dream Out Loud é uma colaboração vibrante entre a estrela romena Ina e o prestigiado DJ e produtor norueguês Matoma, juntando a energia eufórica do dance pop e do tropical house a uma mensagem motivacional e luminosa. Foi outro dos grandes hinos deste verão.

de Dream Out Loud reafirma a capacidade de Ina e Matoma em criarem êxitos transversais de pista e rádio. A faixa posicionou-se neste verão como um dos grandes lançamentos de dance pop do ano, combinando uma produção impecável com um forte apelo emotivo e festivo.

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1: Seguimos agora para o 15º episódio do espaço Discos Perdidos, onde ao longo do abecedário abordamos um disco perdido da música portuguesa, duas bandas ou artistas por cada letra.
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1: Está no ar a rúbrica Discos Perdidos.
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3: Nascido em Lisboa em 1944, o cantor hoje em destaque inicia a sua carreira musical em 1960 com a criação do trio Os Conchas, a par com a sua carreira como praticante de judo. Precisamente no ano em que conquista o título de campeão nacional de pesados em judo, em 1968, grava o primeiro EP com quatro canções, destacando-se Fonte de Água Vermelha, com a qual participou no programa de televisão Zip Zip. Participa com a canção de Madrugar no Festival RTP da Canção de 1970, que viria a ser gravada em single. Grava ainda um álbum em 1972, de título Gesta, que passa despercebido. Terminando a sua carreira musical após o 25 de Abril de 1974, dedica-se exclusivamente ao desporto e à sua profissão nos quadros da Renault. O disco perdido de hoje data de 1970, é o single Canção de Madrugar, a voz de Hugo Maia Loureiro.
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0: Bichos Perdidos, hoje com a primeira letra H, Hugo Maia Loureiro e esta Canção de Madrugar. Para a semana temos a segunda letra H, dando continuidade ao abecedário dos Discos Perdidos.
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0: Filipe Ramos, artista emergente que se encontra a construir a sua carreira, lançou nesta sexta-feira, dia 25, o seu single de estreia, Amor de Miúdos, que marca o início do seu percurso artístico. Eu já vim...

Este amor de miúdos nasce de uma vontade de recuperar a forma genuína e espontânea de sentir e de amar, sem medo, segundo as intenções e filtros, explorando a ideia de como, ao longo do nosso crescimento, vamos perdendo a leveza do que é o amor e da essência de como deve ser demonstrado. É o single de estreia do jovem natural da Ericeira, Filipe Ramos.

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1: A artista francesa, radicada em Israel, Odelie, lança Moi, um novo single que antecipa o seu segundo álbum. Interpretada numa mistura cativante de francês e hebraico, a faixa marca a evolução artística e pessoal de Odelie, que assume o controle total da produção musical, para além da composição e da escrita.

0: este Moi atinge o ponto de não retorno na narrativa de Princess the Queen, apresentada no álbum de estreia de Odelli. Nasce de ouvir a intuição, em silêncio, de ter a coragem de mudar a direção para a esquerda ou para a direita, sem pedir autorização, sustentado pela certeza sólida de que, mesmo que se caia, as raízes permanecem intactas. Esta confiança pura em si mesmo é o único chão verdadeiro onde se pode estar firme.
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0: Go That High é um dos singles de destaque do cantor e compositor norte-americano Ray Dalton, lançado no verão. A faixa reforça a marca registada do artista em criar hinos eufóricos e motivacionais, aliando uma produção rítmica vibrante a uma interpretação vocal expansiva e cheia de garra.

0: dos temas mais icónicos da cena Dance House ibérica do final dos anos 2000, Secret Accordion, junta novamente o DJ e produtor Pedro Dias a JJ e D-Row, numa versão totalmente atualizada e lançada no início do verão. A nova versão moderniza a fórmula que tornou a faixa num clássico de pista, adaptando a sua famosa melodia de acordeão aos padrões de produção e aos sistemas de som de clubbing contemporâneo.
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0: Afonso Cabral editou Dança Comigo na Ilusão, uma canção que assinala e dá voz aos atuais tempos de incerteza e agitação social que vivemos. Cantar para espantar os males, nesse caso, é mesmo para vivê-los.

0: vocalista dança comigo na ilusão, viaja por uma sonoridade indie, pop rock, descontraída, enquanto a letra revela algum desespero quase apocalíptico, com um refrão a garantir que o pior está para vir. É desta dualidade que vive este single a solo de Afonso Cabral, vocalista dos You Can't Win, Charlie Brown, uma espécie de retrato da ansiedade contemporânea e uma tentativa de encontrar normalidade no mundo em tensão e constante ebulição.
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0: Bom, e agora vamos recordar o tema que abriu o Clube Megahertz há 10 anos.
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0: No primeiro dia de outubro de 2016 foi transmitida a emissão número 183 do Clube e nesse dia decidi abrir a emissão com A Mais em Ti, single lançado em setembro desse ano por Pedro Madeira.
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Mais em Ti, de Pedro Madeira, lançado a 12 de setembro de 2016, foi o tema que abriu o clube há 10 anos. Na emissão número 183, no

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1: Estamos agora na reta final desta edição 694 do Clube e agora tem a habitual piada seca do dia.
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3: Chefe, dá licença.
4: Às favores, Drogó, o que é que deseja?
3: Chefe, eu acho que se enganou. Faltam 100 euros no meu salário deste mês.
4: Pois é, no mês passado coloquei mais 100 euros.
5: E tu não disseste nada.
3: Pois, chefe, um erro ainda tu ero. Agora dois.
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1: Aí está a piada seca do dia com o Asdrúbal, que não tolera dois erros. Pois claro.
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1: Bom, esta semana despedimos-nos de Jorge Palma, um dos maiores poetas e navegadores da música portuguesa, alguém que ensinou mais do que uma geração a olhar para a vida com lirismo, genica e humanidade. O Jorge deixou-nos as teclas do piano marcadas pela força dos seus dedos, as palavras que nos salvaram em noites difíceis e aquela certeza reconfortante de que no meio de todas as tempestades vale sempre a pena continuar a caminhar. A sua música é agora património da nossa memória coletiva e vai continuar a ressoar aqui na nossa frequência, exatamente onde sempre esteve. Para fechar o Clube Megahertz de hoje, podia escolher muitos caminhos, mas escolho a liberdade de voar. Fica com Gaivota dos Alteirinhos. Que este tema sirva de inspiração para continuar o voo a todos os que sentem esta perda. Obrigado por estar desse lado. O meu nome é Daniel Vieira. Até à próxima semana e continua a ouvir boa música.

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1: Bem-vindo à Queda dos Anjos, todas as texturas do rock semanalmente aqui na tua rádio. Iniciamos esta edição com Tower of Strange, um dos singles de maior sucesso da banda britânica de rock gótico The Mission, lançado originalmente em fevereiro de 1988. O tema faz parte do aclamado segundo álbum de estúdio do grupo intitulado Children e foi produzido por John Paul Jones, lendário baixista dos Led Zeppelin. The Mission, na Queda dos Anjos, Tower of Strange, em 1986.

The Mission, por aqui para o Tom Bay. Suzy and the Band School, tema Showtime. Este é I Wrong, o tema Banda Brita de Rock Tick The Sisters Mercy, lançado em outubro de 1990. Era o terceiro e a data o álbum de estúdio do intitulado Vision Thing, já para Eddie Vedder.

de Manhã, juntamente à sua retorcida da Mekel Annals para 1998. Todas as tours do rock e na rádio preparado já está para a roda da Try to Live, um dos meus clássicos da banda grunge norte-americana Soundgarden, que já ouvir de fundo lançado em abril de 1994.

tema foi o segundo do estúdio do grupo Upper Unknown, também foi o Supremacy com Black Sun e Puma. Day I Try to Live, no Soundgarden.

desta de A Religião. Estávamos em 1995 e este é o tema Milkman Sun. Vamos a mais profundas do Grunge. Ouvir o tema Hunger Strike, um dos hinos mais emblemáticos do movimento Grunge. CA lançado original em janeiro de 1991. O tema foi o single de estreia do Pergo Ten of Dog, um projeto músico único e cada emoção que une membros do Soundgarden e dos futuros Jam. Escrito por Craig Cornell, Temple of the Dog, Strike.

membros da banda. Estamos a terminar assim a Queda dos Anjos. Voltamos de dias para mais uma edição deste programa. Vos estás aqui todas as teorias do Rock. Eu sou o Vial. Até lá, fique bem. Terminar com Sing for Absolution, o single do aclamado terceiro álbum de banda britânica de rock music, intitulado Absolution, lançado originalmente em maio de 2015. Poderíssima interpretação vocal de Matt Bellamy. Stay safe. Até para a próxima.

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1: Olá, olá, então, viva! Aqui estou eu, Rosso, com uma emissão do teu legendado português e tudo mais histórias de música da expressão portuguesa a fazer-nos companhia na vossa rádio, sempre com muita música, boa disposição, alegria e diversão, mas música da expressão portuguesa nas nossas rubricas atuais. Vamos então à música, vamos a 2 horas de legenda em português e obrigado pela vossa companhia.
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0: Já damos então assim o arranque a mais uma emissão do Legendado em Português. É o Encontro Marcado todas as semanas aqui na vossa rádio, seja através do FM ou através da internet. O importante é estarmos juntinhos, e estamos juntinhos também pelo WhatsApp 967-505-645. Temos, por exemplo, aqui o Vítor de Peniche, que diz que, Rui, mais uma emissão a passar no instante, a playlist de hoje está mesmo muito bem alinhada. Ainda agora começaram as primeiras musiquinhas a rodar por aqui, mas o Vítor fez questão de nos dar já um alô através do 967-505-645, e também podes fazer o mesmo através do nosso WhatsApp. Vamos em frente, porque atrás vem sempre gente.
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0: momento de ficarmos com um minuto de saúde, assim muito rapidamente, a passar por aqui na primeira hora do Legendado em Português.
1: Está no ar o Minuto de Saúde, aqui na tua rádio. A fibra é muitas vezes esquecida, mas faz toda a diferença no funcionamento do organismo. Ajuda a regular o trânsito intestinal, controla o apetite, contribui para a saúde do coração e até ajuda a equilibrar os níveis de açúcar no sangue. Podes encontrá-la em frutas, legumes, cereais integrais, leguminosas e frutos secos. Incluir mais fibra na alimentação é uma escolha simples com impacto positivo. Voltamos em breve com mais um Minuto de Saúde, simples, direto e sempre útil.
0: Passou assim num ápice este minutinho de saúde aqui, sempre também a pensar na saúde dos nossos ouvintes. Vamos continuando com boa saúde e com boa música durante esta emissão do Legendado em Português. Espero que estejam a gostar da playlist que para hoje escolhi para estarmos aqui juntinhos nestas 2 horas de emissão.

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0: Já estamos na segunda parte desta nossa primeira hora e é a altura de ficarmos com a MPB vista por Claro Canadá, que nos faz companhia todas as semanas aqui nas nossas emissões regulares do Legendado em Português. A MPB vista por Claro Canadá, para ouvir já a seguir.
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2: E aí, Rui Cardoso? Alô, amigos do Legendado em Português? O Claro Canadá já está de volta trazendo a nossa rúbrica semanal com um grande nome da música brasileira como você nunca viu. E desta vez vamos abordar uma dupla que também fez muito sucesso em Portugal. Sandy e Júnior, dupla vocal brasileira formada pelos irmãos Sandy e Júnior Lima. A menina Sandy era a vocalista principal do duo, enquanto Júnior era responsável pelos vocais de apoio, além de tocar instrumentos como guitarra, violão e bateria. Eles são os únicos filhos da empresária e produtora Noeli Pereira de Lima e do cantor Durval de Lima, o Chororó da dupla sertaneja Chitãozinho e Chororó, que influenciaram o gosto dos meninos pela música. Lançado em junho de 1991, o primeiro álbum da dupla, Aniversário do Tatu, foi produzido pelo próprio Chororó e apresentou uma sonoridade influenciada pela música sertaneja, obviamente. Em 1994, começaram os primeiros boatos do fim da dupla. É que os irmãos estavam crescendo e em breve chegariam à adolescência. Muito se dizia que eles não conseguiriam manter o sucesso como os antigos grupos Infantos Juvenis, Balão Mágico e Trem da Alegria. Mesmo assim, eles renovaram o contrato com a Polygram e lançaram o quarto álbum de estúdio. Apesar de todo o sucesso dos anos 90, em abril de 2007, eles anunciaram a separação após 17 anos de carreira em dupla. O último projeto foi o CD e DVD acústico MTV, lançado em agosto do mesmo ano. Porém, em 2019, eles se reuniram para uma turnê em comemoração aos 30 anos da primeira apresentação televisionada da dupla, que aconteceu no programa Som Brasil em 1989. A turnê Nossa História se tornou um sucesso comercial e após a sua estreia recebeu críticas positivas. Em 2020, a dupla lançou uma série documental em 7 episódios que conta a história dos irmãos e o álbum ao vivo da última turnê, gravado em São Paulo, ambos pela Globoplay. Ao todo, são mais de 20 milhões de cópias vendidas entre CDs e DVDs, além de 500 mil de singles digitais. Para se ter uma ideia do sucesso, o AllMusic os chamou de um fenômeno multimídia, enquanto a revista Época comparou a comoção que a dupla causava até a bitomania. E assim fica também difícil encontrar apenas uma música da dupla Sandy Júnior para executarmos no Legendado em Português. Porém, eu escolhi uma canção que tem uns arranjos muito bonitos, modernos, atuais. Os meninos também interpretam cada um da sua forma e a música ficou muito bonita, virou uma lenda. Vamos ouvir A Lenda com Sandy Júnior? Na próxima semana eu vou estar de volta no Legendado em Português, trazendo mais um grande nome da música brasileira, como você nunca viu. Um abraço, Rui, até lá!

MPB, vista por Cláudio Canadá. Estivemos com mais uma edição da MPB vista por Cláudio Canadá, presença habitual aqui na primeira hora do Legendado em Português. Quem também nos quis ver fazer uma visita através do 967-505-645 foi a Carolina, a partir de Lamego. Adoro quando misturas clássicos com os sons mais recentes. O programa está a fluir muito bem. Obrigado, Carolina. É sempre bom receber estas vossas mensagens através do nosso WhatsApp de serviço.

A primeira hora está mesmo aí nos finalmente. Eu volto depois do sinal horário para a segunda hora do Legendado em Português. Espero que vocês voltem também para fazer companhia até ao final.

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então de regresso para a segunda hora de emissão do Legendado em Português, e sei que vocês estão aí na frequência certa, também na sintonia de mais uma horinha desta emissão do Legendado em Português, com mais, como habitualmente, com mais duas horas de música da expressão portuguesa e as nossas rúbricas. Vamos para já à música, daqui a pouco vamos à primeira rúbrica, aqui a fazer-nos companhia nesta segunda hora de emissão. Obrigado por estarem aí desse lado.

A segunda hora já se iniciou. Vamos então caminhando calmamente e descontraídamente, sempre com a música da expressão portuguesa, e vamos continuar com mais música antes de irmos até ao fundo do baú, mais uma vez, buscar uma relíquia aqui da música ligeira portuguesa.

0: Agora sim, é a vez de mais uma relíquia da música ligeira portuguesa, trazida aqui por mim, com a Naftalina, com Rui Cardoso.
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2: Para hoje, uma grande voz e músico. Falo de Jorge Palma. Todos o conhecem de êxitos como Deixa-me Rir, Onde Estás Tu, Mamã, ou Bairro do Amor. Todos reconhecem o seu ar desgrenhado e a sua voz rouca. Pianista desde muito novo, começou a ter aulas de piano com apenas 6 anos e chegou inclusivamente a ganhar prémios em concursos internacionais. Palma sentiu o apelo da aventura que o levaria a viajar por todo o país no final dos anos 60, tentando sobreviver como músico itinerante. A sua primeira experiência profissional foi como teclista e cantor do Sindicato, grupo rock que existiu de 69 a 71. Com ambições a ser uma espécie de Blood, Sweat and Tears portugueses, para o que muito contribuiu a inclusão de uma secção de metais da qual fazia parte Ronquial. O facto do Sindicato terem de coordenar uma série tão diferente de sonoridades inspirará a Palma a trabalhar como arranjador, carreira que o ajudará a sobreviver durante parte da década de 70, ao regressar, depois do 25 de Abril, de uma estadia de um ano na Dinamarca para evitar a chamada à Guerra Colonial. O seu primeiro álbum, com uma viagem na palma da mão em 75, passa relativamente despercebido, tal como o segundo, Té Já, em 77. Na sequência de problemas de saúde, parte de novo à aventura, tocando nas ruas de Espanha e no metro de Paris. De passagem por Portugal, registra um disco ironicamente fascinado pelo bluegrass e pela country americana, Qualquer Coisa para a Música, em 79, e só em 81 regressa definitivamente ao seu país natal, cansado das suas viagens e da sua sobrevivência precária, disposto a assentar e lançar as raízes de uma carreira sólida. O primeiro passo, contudo, não é particularmente auspicioso. O duplo álbum Ato Contínuo, em 82, era um disco ambicioso previsto para ser gravado ao vivo durante um concerto único, mas acaba por ser registado em estúdio num prazo de tempo muito curto. Apesar do insucesso comercial, contudo, dele fazem parte alguns dos seus maiores clássicos, como Portugal, Portugal, Bairro do Amor, parecia devolver à carreira do cantor e compositor um embalo de asas e penas e o lado errado. Mas Palma sempre fez questão de não estar nos sítios onde todos estavam à espera dele. Resolve recuperar temas perdidos na sua discografia longa de 8 álbuns. Alguns deles são muito conhecidos, outros menos. Mas todos eles são regravados em estúdio só com piano e voz no álbum Só em 91. O passo seguinte é desvio na sua carreira. Aproveitando a sua amizade com alguns músicos da recente geração do rock português, assenta a reais no clube do rock Johnny Guitar, com o Palmas Gang, uma formação rock elétrica completada por Zé Pedro e Calu dos Chutes e Pontapés e Flat e Alex do Rádio Macau, reinventando mais uma vez o seu vasto catálogo de canções, agora sob uma forma radicalmente diferente. O resultado desta experiência é o álbum Palmas Gang ao vivo no Johnny Guitar em 93. Durante os 4 anos seguintes, pouco se ouve falar de Jorge Palma. O ressurgimento público do músico dá-se com o supergrupo Rio Grande, ao lado de Vitorino, Tindo, Chutes e Pontapés, Rui Veloso e João Gil, cujo álbum homónimo é um extraordinário sucesso comercial no Natal de 96. Vamos ouvir Deixa-me Rir. Deixa-me...

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1: Estivemos com mais um momento de recordação nesta emissão do Naftalina com Rui Cardoso e comigo a gaguejar também pelo meio. Vamos continuando com mais música, depois vem um pequeno bloco de comerciais e eu volto logo após para continuar aqui com mais música e mais ainda uma rúbrica, porque ainda vamos estar em linha com a Deco, como habitualmente.

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0: E então, agora que estou de volta, aqui estou eu, em linha com a Deco. Vou já receber a Graça Cabral para mais uma das rubricas da Deco, com dicas e sugestões que só a Deco sabe trazer aqui à antena do Legendado em Português. Em linha com a Deco, para ouvir já a seguir.
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de despesas que tenho para pagar, conheço a minha taxa de esforço, pronto, está tudo bem, sei qual é a minha situação financeira. Mas, na verdade, ela não pode ser avaliada só com estes indicadores. Isto porque é preciso ter uma margem financeira. É preciso ter aquilo que se chama um pé de meia, uma almofada financeira, um milheiro, enfim, algo que permita fazer face a um imprevisto para além desta simples conta de ganho X, gasto Y, tenho uma taxa de esforço Z. Não, é preciso saber se existe capacidade para assegurar um imprevisto para além dos compromissos financeiros que temos já por certos. E esta avaliação da saúde financeira passa precisamente por perceber se há esse fundo de emergência, se há esta

esses indicadores, tenho também neste meu mundo a capacidade de enfrentar um imprevisto amanhã ou de, enfim, médio e curto prazo, enfrentar até a situação de reforma, ou seja, de um rendimento menor do que aquele que agora tenho. Desta forma, estou a fazer uma avaliação concreta e objetiva da saúde financeira, a minha ou da minha família, e este verdadeiro teste deve ser feito por todos os consumidores, enfim.

0: para o ajudar. Até breve.
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2: Estivemos com a presença habitual desta nossa rúbrica, a última destas nossas emissões regulares semanais, em linha com a DECO com a Graça Cabral. Vamos continuando em direção aos finalmente desta nossa emissão, mas não sem antes falar com a Patrícia, que nos fala de Vancouver, Canadá, e de transmitir a mensagem que ela deixou através do nosso WhatsApp. Bom dia, Rui, mesmo do outro lado do mundo, sempre ligada ao legendado em português. E ainda bem que isso acontece todas as semanas.

Estamos assim a chegar aos finalmente da nossa emissão de hoje. Oh, pois é, com muita pena, deixo já aqui as minhas despedidas, marcando já encontro para de hoje uma semana no mesmo sítio, à mesma hora do costume, sempre com mais duas horas de música da expressão portuguesa. Eu sou o Rui Cardoso, este é o Legendado em Português desta semana. Para a semana, há mais. Sejam felizes e façam alguém feliz.

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Seja bem-vindo a mais um Ponto de Encontro. Hoje, pelo menos a abertura, é especial. Especial e nada alegre. Porque partiram duas vozes, duas grandes vozes. A primeira, portuguesa, Jorge Palma. A segunda, brasileira, Ricky. Então é mesmo com eles que vamos começar.

a singela homenagem a dois seres que partiram e que enchiam de luz o nosso horizonte. Ficamos agora com os Bandidos do Cante e logo a seguir, Hipnoterapia com o Dr. Jorge Cosme.

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1: Ora, mais uma semana passou e por isso mesmo o Dr. Jorge Cosme está de regresso aqui ao nosso espaço, ao espaço de hipnoterapia. Doutor, espero que esteja bem disposto e seja muito bem-vindo.
2: Olá, Helena, eu agradeço o seu cumprimento e informo que estou muito bem disposto. Aliás, é muito difícil eu estar mal disposto. Às vezes acontece, mas eu tento resolver logo esse problema com a maior celeridade possível.
1: Exatamente, somos dois. Doutor,

0: temos aqui uma pergunta um bocado diferente, que é a seguinte: uma pessoa que tenha problemas de pele, a hipnose pode aliviar os sintomas?
1: Sim, a hipnose pode realmente ser um complemento eficaz para aliviar os sintomas, principalmente aliviar os sintomas da doença de pele, influenciadas nomeadamente pelo stress, como por exemplo a psoríase e o próprio eczema. Como é que a hipnose poderá ajudar? Poderá a Helena perguntar. E é, digamos, através da redução do stress no paciente, porque o sistema nervoso e o stress pioram as inflamações cutâneas, e a hipnose, ao, digamos, ser feita ou ser aplicada, acalma a mente da pessoa e diminui esse impacto físico, por um lado. Por outro lado, através também da hipnose, ela ajuda a diminuir o impulso da pessoa a ter tendência de se coçar, e mesmo no prurido crónico, que agravam as feridas, não é? Por isso, também é eficaz a esse nível. E no fundo, uma das coisas que é importante, que eu tenho falado ultimamente também, penso que é no aspecto do sono. O sono é muito importante. A maior parte das pessoas nem sequer se apercebe da importância que o sono tem na prevenção das doenças. E a hipnose, ao relaxar as pessoas e colocá-las, digamos, num momento mais de relaxamento, mais de equilíbrio emocional, ela acaba por também fazer, digamos, na qualidade do sono, haver uma melhoria nesse aspecto, porque promove um descanso mais profundo, que é essencial para recuperar a pele durante as crises, porque as pessoas... Não, é assim, hoje em dia não se fala, já se começa a falar bem na importância do sono que tem, quer até para a produção, quer até para a nossa saúde em termos de doenças imunitárias. Por isso, neste aspecto, digamos que promove esse tal descanso que é mais profundo e que no fundo é essencial para recuperar a pele durante as crises, até porque a hipnoterapia nós também podemos acelerar esse processo, digamos, de cura neste aspecto daquilo que são os problemas da pele, não é? Agora, há três coisas que eu gostaria de que os nossos ouvintes ficassem cientes, é que há que ter em conta três aspectos. O primeiro é que a hipnoterapia, neste caso, nunca, em caso algum, substitui o médico. A hipnoterapia, nos casos de problemas de pele, funciona apenas como um tratamento complementar à dermatologia convencional. É bom que as pessoas não pensem que vão ao hipnoterapeuta e que resolvem o problema de pele. Não, é algo que ajuda realmente e reforça o tratamento da dermatologia convencional. Depois, cá está, não se promete a cura em circunstância alguma. Ajudamos a controlar o sistema, os sintomas, perdão, e o bem-estar, mas não eliminamos a causa da raiz, a não ser que ela tenha uma motivação, digamos, que haja um gatilho que esteja, digamos, a provocar precisamente esse tipo de reação. Mas de qualquer das formas, nunca poderemos ter-o à vontade de dizer: ah, isso é um problema que a gente vai curar só com a hipnose. Não, é uma hipnose, neste caso, será sempre complementar. E por fim, digamos que os resultados que se apresentam, geralmente, eles são variáveis, porque a eficácia depende da recriação de rotina de relaxamento e da receptividade que cada pessoa tem à técnica. Ou seja, se a pessoa realmente tem ou faz alguma resistência à hipnoterapia, ela vai acabar por não ter sucesso, digamos, naquilo que é o alívio dos sintomas que está a ter. Mas isso quer dizer, acontece não só nas doenças de pele, como acontece depois nas outras doenças que possam aparecer, não é?
0: Obviamente.
1: A confiança é muito importante, quer no hipnoterapeuta, quer o rapport que é estabelecido entre o hipnoterapeuta e o paciente. Tudo isso são aspectos que são essenciais para que as coisas cheguem a bom porto.
0: Pois é, o sucesso é isso mesmo. O grande problema é as pessoas que não gostam de dormir.
1: Isso
0: estava um pano para mangas.
1: Um dia vamos falar, se calhar, não sei se uma sessão não dá de maneira nenhuma, falarmos sobre os problemas e a importância que o sono tem, mas podemos fazer, partir isto em duas ou três sessões, porque provavelmente será importante nós abordarmos esse tema, porque a maior parte das pessoas não imaginam como o sono é importante até mesmo para a cura de doenças que nós consideramos que são extremamente difíceis de alcançar resultados benéficos. E inclusive um sono de má qualidade, a maior parte das vezes tem uma influência muito, mas muito grande e profunda sobre a saúde geral que nós temos.
0: Uhum.
1: E tem
0: eu sei.
1: O nosso corpo que a maior parte das pessoas não têm, e os dias que hoje decorrem nós dormimos muito pouco e isso não é nada bom.
0: Eu sei. Eu tenho consciência disso, mas eu sou uma daquelas que não gosta de dormir porque eu acho que é uma perda de tempo. Mas pronto.
1: Uma coisa é não gostar de dormir.
0: Sim.
1: E dormir com um sono de qualidade, outra coisa é não gostar.
0: Ah, mas eu durmo bem. Eu durmo bem. Eu quando durmo, durmo bem. O que eu tenho sempre a mania de dormir à pressa para não perder muito tempo.
1: Pois, mas o dormir à pressa, a gente depois irá abordar no futuro. Está bem?
0: Está certo. Até para a semana, doutor. Tudo de bom. E obrigado.
1: Obrigado, Helena, igualmente também. Um abraço para si e votos de uma boa semana para todos aqueles que nos ouvem. E também serás tencido assim como deve ser.
0: Obrigada, igualmente.
1: Adeus, Helena, adeus.
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0: O Ponto de Encontro é assim, não tem só música, tem também rubricas e pode participar. É verdade, se necessita de alguma pergunta, alguma ajuda pelo Dr. Jorge Cosme, basta ligar ou enviar alguma mensagem para o 917-22-6580. O Dr. Jorge Cosme ajudá-lo-á, ou então, se precisar de esclarecer alguma questão, também está ao seu dispor.

Ficamos então contentes por saber que vai ficar connosco até ao final deste ponto de encontro. É mesmo muito bom para nós saber que nos acompanha do início ao fim. É sinal que gosta e isso para nós é fundamental.

si que só chegou agora, ainda está a tempo. Então vá lá acomodar-se e vir connosco. Então tem muita música para escutar e não só.

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1: Viva, seja bem-vindo a mais uma edição do Legalmente Falando. Todas as semanas, neste mesmo horário, temos a Leis e Fiscalidade com o jurista Paulo Lourenço, porque é uma realidade dos nossos dias, redes sociais e o mundo digital, e esta pergunta tem a ver precisamente com redes sociais. Tive uma situação chata este verão. Gostaria de saber se é permitido gravar uma conversa sem avisar os participantes e se posso divulgar nas redes sociais uma gravação que fiz. Questiono ainda se é legal filmar uma discussão ocorrida na rua. Presumo aqui que rua seja espaço público e é uma presunção minha ou nossa aqui para fazer o enquadramento. Se calhar primeira pergunta, e que tem a ver precisamente antes da rua ou do espaço público, se é permitido gravar e divulgar sem avisar os participantes, direi eu que no jornalismo não é possível, não sei que seja uma investigação muito profunda e que haja interesse público para nós fazermos isso, mas o cidadão terá outros direitos diferentes dos jornalistas?
2: Bom dia aos nossos ouvintes também, Jerónimo. Na verdade, não tem outros direitos. A resposta, em princípio, é não o pode fazer. Portanto, não pode gravar sem o consentimento das pessoas e muito menos poderá, efetivamente, divulgar. Agora, quando estamos já no espaço público, pode acontecer uma coisa diferente. Se alguém está a assistir, por exemplo, à prática de um crime e não tem outra forma, digamos assim, de chamar em tempo útil, se calhar, a autoridade, os tribunais têm vindo a entender, porque está subjacente ao interesse público relevante, mas imaginar que é um crime público, alguém está a assassinar alguém.
1: Pronto. Ou a agredir de forma violenta, sim.
2: A pessoa pode efetivamente filmar.
1: Ou violência doméstica, faz, então aí é logo direto.
2: Exatamente, o que faz é crime público, nesse caso o que faz é transmite às entidades competentes e as entidades depois dão o devido seguimento, porque nesse caso pode efetivamente fazer prova, não é? Agora, se não se trata de um contexto de autorização das próprias pessoas visadas, se não se trata de um contexto público da prática de um ato ilícito, a resposta objetiva é não, não pode recolher imagens sem o consentimento, muito menos pode divulgá-las. Ora, se o não pode fazer também na vida do dia-a-dia, no mundo virtual também não o pode, por maioria de razão, portanto não pode ir para as redes sociais, para o LinkedIn, para o Instagram, Facebook, TikToks, etc., e por isso simplesmente divulgar sem o consentimento das pessoas, porque isso pode ele próprio inclusive incorrer em crime, em responsabilidade criminal, pelo facto de estar, enfim, a violar uma série de direitos que são penalmente protegidos.
1: Portanto, este nosso ouvinte, se sofreu alguma destas situações, pode agir, apresentar queixa contra quem fez os vídeos ou o autor, quem fez ou divulgou.
2: Exatamente.
1: E aqui, o autor ou a divulgação, são, se forem pessoas diferentes...
2: É a história do tão ladrão, é o que vai à horta como que fica à porta, não é?
1: Portanto, temos aqui um autor e um divulgador, digamos assim, que em caso de haver uma queixa-crime, é para dois.
2: Há uma coautoria.
1: É para dois, exatamente.
2: É um crime, exato, exatamente, é isso. Mesmo.
1: Muito bem, Paulo, até de hoje 8 dias.
2: Bom
1: voltamos
2: dia.
1: De hoje a uma semana para mais uma edição do Legalmente Falando. Já sabe, pode enviar as dúvidas, as perguntas que aqui todas as semanas tentamos dar as respostas mais certas.
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1: O ponto de encontro é como um ovo muito recheado. Então aqui fica mais um pouco desse recheio. Os momentos de reflexão com Marcelo Martins.
0: Copo meio cheio. Certamente já ouvimos algo ligado à analogia do copo meio cheio ou copo meio vazio. É comum que identifiquemos a atitude de enxergar o copo meio vazio com o pessimismo, enquanto enxergar o copo meio cheio é atribuído aos otimistas. A comparação não é antiga. Os registros nos mostram a expressão sendo utilizada na metade do século XX, primeiramente falando em tanques de combustível. Logo depois falou-se em garrafa e depois em copo, quando um economista, enfim, afirmou que um otimista é aquele que olha para o copo e o vê meio cheio. A analogia é inteligente, pois trata de como cada um escolhe ver a mesma realidade, o mesmo copo, a mesma quantidade de líquido. Isso fala de como somos ou de como estamos em determinado momento. A filosofia tratou questões com essa maestria. Na visão de alguns, como o filósofo Epiteto, a realidade é dividida entre o que podemos e o que não podemos controlar. Dessa maneira, olhar para a metade cheia é focar no controle da própria mente e fazê-la perceber que há água para se beber. O Espiritismo, por sua vez, nos mostra um otimismo maduro, sem visão fantasiosa e sem esconder a realidade. Diante de um mundo difícil, a doutrina dos Espíritos nos ensina, por exemplo, que o mal é transitório. Ensina que ser otimista não é fechar os olhos para o charco, para o lado ruim da vida, mas ter a sensibilidade de perceber que a água corre cantando por ele, isto é, que apesar de tudo, as dificuldades nos ensinam a crescer. Otimismo é estímulo para o trabalho, vigor para a luta, saúde para a doença das paisagens espirituais e luz para as densas trevas que se demoram em vitória momentânea. Alguns viciamos tanto em lamentar pelo copo meio vazio que nos esquecemos de que há água e que podemos bebê-la. Esquecemos de agradecer pelo líquido salvador que está à nossa disposição. Por isso, de nada adianta ficarmos vivendo de lamentos, destacando tristezas e desencantos, vendo apenas o que nos falta. Precisamos de enxergar o que temos, o que já conquistamos, sabendo que a existência é uma oportunidade única, não porque tenhamos só uma encarnação, mas porque essa oportunidade, do jeito que está organizada, da maneira que se configurou para nós, não se repetirá. Viver sempre esperando o que ainda não temos é armadilha letal que drena nossas forças e sempre resulta em frustração. O otimismo real fundamenta-se na fé inabalável nas leis divinas. Quem sabe que o Pai governa o universo não se desespera com o nevoeiro passageiro da tarde. O pessimismo é uma deserção do dever de ser feliz. Sorrir diante do obstáculo é um ato de coragem que atrai o socorro do alto. Leveza diante das dificuldades, calma perante os desafios. Já somos maduros o suficiente para sabermos entender os acontecimentos e extrair deles o melhor possível. Assim, da próxima vez que olharmos o copo com água e tivermos que fazer a escolha, pensemos bem e bebamos a água que a vida nos oferece, com gratidão e disposição para prosseguir.

0: Ao contrário de Bia Cabós, nós vamos parar, mas por uns breves momentinhos. Fazemos uma pausa, voltamos daqui a pouco com a nossa segunda e última hora deste Ponto de Encontro. Que esteja a passar um agradável dia, tarde, manhã, noite, enfim, onde quer que se encontre a escutar-nos. O importante é estar connosco, como é importante também nós estarmos consigo. Até já.
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7: Cá estamos então para a nossa segunda e última hora de hoje. Acomode-se e venha daí. O Dr. Fernando Figueiredo já está por aqui.
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7: Ora bem, já cá temos novamente o Dr. Fernando Figueiredo para nos falar sobre saúde. Bom dia, boa tarde ou boa noite, doutor, consoante a hora que nos estejam a escutar.
9: Ora, como tal, as minhas saudações para quem nos escuta.
7: Então vamos lá ao comentário da semana.
9: Há muitos anos, sem nada ser feito, é referida a saturação. Os hospitais estatais, sobretudo Lisboa e Porto, por pessoas que vêm a Portugal com o único objetivo de serem tratados. Entram no nosso território como turistas e abusam da nossa Constituição de Estado de Providência, para a qual os portugueses participam e os falsos turistas não. Turista de saúde é prática de muitos países, mas no privado. Se esta má prática é referida de muitos governos sem nada o fazerem, o que mais me espanta foi há dias a Ministra da Saúde lamentar-se que um número considerável de pessoas chegam aos hospitais diretamente do aeroporto.
7: Diretamente do aeroporto?
9: É verdade. Palavras dela.
7: Ah.
9: Não será a obrigação da Ministra criar legislação para que tal não aconteça? Em lugar de se lamentar, não compete aos nossos deputados, não compete aos vários ministros do país, não só deste governo, como dos anteriores, acabar com uma situação destas? Se não são capazes, eu não sou jurista, mas de uma forma grosseira vou dar uma ajudita. Como somos Estado de Previdência, humanamente, todos os que chegam, bem ou mal, que precisem, sejam tratados. É lógico. E com medida persuasiva, após estarem livres de perigo iminente, sejam de imediatamente repatriados. E a lei obrigue que os seus consulados, que os representam, tenham que pagar os gastos que foram efetuados. Quanto às pessoas que vieram nesta situação, e que se comprove que não é uma situação de imediato, ou seja, já vinham com uma doença prolongada, ou, pior ainda, viriam única e exclusivamente as mulheres para ir para ter filhos portugueses, para depois toda aquela mecânica poderem usufruir desta situação, sejam proibidos de voltarem a entrar em Portugal. Quanto ao privado, é outra conversa. Vem para pagar, é o chamado turismo de saúde. Mas esta falta de legislação, que há muitos governos, estou-me a referir a muitos governos, isto é prática corrente e lamúria, do facto, não consigo perceber como é que não há legislação.
7: Pois é. Vamos aguardar para ver se dá frutos.
9: E nós vamos cá falando.
7: Claro. A população está a aumentar.
9: E com as areias do Sará, temos aumentado bastante também.
7: É verdade. Bom, doutor, vamos então para a saúde. E há um médico que afirma que nada melhor para a nossa saúde do que beber em jejum ou logo de manhã água com limão. Este médico afirma também que já há mais de 30 anos que faz isto e que pouco a pouco foi agora juntando, passado vários anos, foi juntando outras coisas, outros ingredientes, como propólis e falta-me aqui outro alimento qualquer. O que eu pergunto é, isto está certo ou está errado?
9: Um açúcar com um ácido é da química. O propólis não deixa de ser estar enquadrado pelos alimentos considerados doces.
7: Uhum.
9: O limão é um ácido e, segundo a química, faz uma fermentação alcoólica. O que vai fazer uma fermentação no estômago se forem tomados em conjunto.
7: Independentemente de ter lá água?
9: Independentemente de ter água. A água aqui não vai fazer nada. Por outro lado, limonadas, isto também já está comprovado, se forem todas ensalivadas, muito bem. Se não forem devidamente ensalivadas, o ácido do limão chega ao estômago a fermentar com o propólis, vai fazer um rico gasómetro e vai fazer mal. Depois, segundo, também já ouvi relacionado com este estudo que ouviu, de facto tudo isto se vai alcalinizar no intestino.
7: Sim,
9: aliás,
7: porque
9: alcalinizou-se no estômago, que depois com os sucos do estômago vai alcalinizar essa substância. Mas antes, no estômago, fez salada russa, como costuma dizer.
7: Então, e se retirar...
9: Não foi salivado.
7: Sim. Se retirar o propólis e se for só a água com limão. Por isso, o médico afirma que a água com limão vai ajudar à digestão porque o ácido do limão assim o faz. Porque só depois no intestino é que o limão se torna alcalino.
9: O ácido vai ferir as paredes do estômago. Vai haver aqui um esforço. O que se deve fazer, e que isso está absolutamente comprovado, é que através da saliva, ensalivando bem o limão, ele pode ver água com o limão, também não digo que não, mas tem que ensalivar aquela, água com o limão, que é para tornar o limão logo alcalino, através da saliva. Se fizer isso é uma grande bebida. Se beberem a limonada, tuca, tuca, tuca, por ali fora, tal, logo de seguida, estão a fazer uma grande asneira.
7: Tem que ser tomado devagarinho.
9: Tem que ser tomado devagarinho, acho bem, e não vai misturar um açúcar a um ácido. Uhum. Isto é química pura, está mais conhecido. Infelizmente, muita gente mete esse erro e, é claro, vai fazer uma fermentação alcoólica. Misturando um ácido com açúcar, faz uma fermentação alcoólica. Não digo que isto não vá ter benefícios depois, noutras situações, mas se for feito com cuidado de ensalivar muito bem, quando toma o propólis, não tomar o limão em períodos diferentes, é com 20 minutos de intervalo, se tomar um ou outro já está mais que digerido, já vai para o intestino. E estou perfeitamente de acordo que estas duas substâncias vão aumentar a qualidade de vida, depois as digestões e, conseguinte, a melhoria de saúde de toda a gente. Eu estou de acordo em que tomem o sumo de limão, mas em salivado.
7: Independentemente de ser com água ou não.
9: Ser com água ou não.
7: Uhum. Muito bem. Estamos...
9: A água só vai diluir um pouco o ácido. Aliás, o ideal é meter o sumo de limão na boca, em salivá-lo bem e depois engolir-lo com um pouco de água. Aí é que está correto. E tem duas vantagens. Vão tirar ou ensalivar o limão. Vão tirar o tártaro. E por conseguinte vão evitar que os dentes se estraguem.
7: Mas isso já não é para toda a gente, não é? Isso aí já não é para toda a gente. Nem toda a gente consegue ter ali o limão na boca e ensalivar. Só quem gosta de ácido, não?
9: E podem pôr então um bocadito de água para cortar, mas ensalivam aquilo bem ensalivado. Uhum. Estão a eliminar o tártaro. Em alguns casos até dizem, há alguns palermas que dizem isso. Ah, quem fecha com o sumo de limão fica lá com buracos. Fica, sim senhor, tirou o tártaro.
7: Uhum.
9: Ficou lá o buraco, não estragou o esmalte. Bem, pelo contrário, o sumo de limão, feito isto diariamente, ensalivado, até com pouca água, vai ajudar a eliminar o tártaro e, por conseguinte, futuramente vai até ajudar o esmalte dos dentes.
7: Agora passamos para outra pergunta, que é a seguinte: será que o álcool e o açúcar estarão relacionados com a queda de cabelo?
9: Ah, mas é que eu não tenho dúvidas nenhuma disso. O exagero. Porque o açúcar, nós já sabemos os problemas que causa na circulação. Bom cabelo tem que ter boa circulação. O álcool, não temos dúvidas nenhumas que atua, por um lado, na circulação. O vinho tinto maduro, se for enxambrado, ou seja, retirar o álcool, tem os taninos, que vai melhorar até o cabelo e a pele. Mas o álcool por si ataca o fígado, e o fígado é o grande responsável da maior parte dos problemas de pele e do cabelo, consequentemente. Por conseguinte, ninguém tenha dúvidas que um copinho de vinho à refeição não faz bem, a menos que lhe deem um prévio aquecimento, retirem o álcool e depois deixem-no arrefecer e bebam normalmente. Não modifica muito o gosto do vinho, e aqui os taninos fazem bem a tudo aquilo que falamos.
7: Ora, muito bem. Fica uma receita mais saudável. Bom, doutor, e agora falamos de coisas belas como o amor perfeito. Esta plantinha ou esta flor, não é? Uma flor. Faz bem a toda a gente ou nem por isso?
9: Ora, mas o amor perfeito ou erva trindade é uma belíssima planta das famílias das violetas. Distingue-se pelas suas três cores, da mescla do branco, da púrpura e do amarelo. Durante a Idade Média, preparava-se com amor perfeito um chá purificador, ou seja, um medicamento que acreditavam benéfico para as doenças do coração dos amorosos, ou também dos infiéis da religião católica. Pois era tricolor,

0: concentradas ou misturadas com mel até formam uma pomada que, aplicada sobre as feridas, ajudam a cicatrizar. Para cura, infecções cutâneas, trata-se as partes afetadas, por exemplo, com compressas de gás embebidas em infusão da planta. A infusão também pode ser bebida, combate afecções do sangue, debilidade nervosa, o cansaço, doenças cardíacas. A parte nervosa atua bastante bem, atua na icterícia e estimula o metabolismo. Para terminar, as folhas misturadas com mel também são expectorantes, antitúsicas, e adicionado um pouco de água ao xarope, têm propriedades depurativas, pois ajuda a estimular as funções renais.
1: Então há que semear o amor perfeito.
0: É belo e dá saúde.
1: Muito bem. E já agora está vocacionado para todos os grupos sanguíneos ou nem por isso?
0: Não há estudos contraindicados no assunto.
1: Muito bem, muito bem. Então o nosso coração vai começar a ficar mais calmo.
0: Pela vista e pela toma da vida.
1: Certíssimo. Doutor, então hoje estamos conversados, alimentados e para a semana há mais.
0: Fazemos votos que assim aconteça e que já andamos a fazer há muitos anos com muito gosto. Foi um prazer estar consigo, com os nossos ouvintes e até daqui a 8 dias.
1: Até daqui a 8 dias, tudo de bom. Vale a pena referir que sempre que quiser entrar em contacto connosco ou algum dos nossos convidados, pode ligar ou deve ligar ou enviar mensagem para o 917-2265-80.
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2: Que o seu fim de semana esteja a correr da melhor forma é aquilo que nós desejamos. Para começar esta nossa derradeira parte, então ficamos com uma grande recordação, a de Carlos Paião e Arco-Íris.

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1: Saudações associativas a todos os ouvintes deste espaço Deco. Hoje vamos falar sobre casa própria, que vale muito. Mas chegará para viver melhor na reforma? Durante décadas, comprar uma casa foi um grande investimento de muitas famílias portuguesas. Hoje, muitas pessoas mais velhas têm um imóvel de valor significativo, mas uma pensão que deixa pouca margem para as despesas do dia-a-dia. Como transformar esse património em segurança financeira sem comprometer o futuro? Para muitas famílias, a casa própria representa o maior investimento de uma vida. No entanto, ter património não significa ter liquidez. Uma casa pode valer muito no mercado, mas esse valor não paga por si só alimentação, energia, medicamentos ou despesas de saúde. É neste contexto que têm ganho visibilidade soluções que permitem transformar o valor da habitação em dinheiro, como a venda da propriedade com reserva de usufruto. Na prática, o proprietário vende o imóvel, recebe um determinado montante e mantém o direito de nele viver, nas condições acordadas. Pode parecer uma solução atrativa para quem tem uma pensão reduzida e uma casa de valor elevado, mas exige uma análise cuidada. O montante recebido não é um rendimento adicional, resulta da conversão antecipada de património em liquidez. Antes de aceitar uma proposta, é essencial perceber quanto vale efetivamente o imóvel que está a ser oferecido e em que condições. Importa também saber que os direitos permanecem após a venda. Durante quanto tempo poderá utilizar a habitação, quem ficará responsável por impostos, despesas e obras e o que poderá acontecer perante diferentes situações futuras. Uma avaliação independente do imóvel e aconselhamento jurídico podem ser importantes antes de tomar uma decisão. E se houver outras soluções? Vender a casa ou parte dos direitos sobre ela não deve ser uma decisão tomada sem comparar alternativas. Se a habitação for demasiado grande ou dispendiosa, poderá fazer sentido ponderar uma mudança para um imóvel mais pequeno. Dependendo da situação, o arrendamento de parte da casa ou de outras formas de obter rendimento também podem ser consideradas. Não existe uma solução igual para todos. O importante é perceber qual permite melhorar a situação financeira atual sem comprometer desnecessariamente a segurança futura. A habitação não é apenas um investimento. Para muitas pessoas é também uma importante reserva de segurança. Transformar esse património em liquidez pode melhorar o rendimento disponível hoje, mas reduz o património para o futuro e pode ter impacto no que será transmitido aos herdeiros. Antes de transformar a casa em dinheiro, faça sempre as contas. Quanto vale realmente o imóvel? Quanto dinheiro preciso? Durante quanto tempo esse valor permitirá complementar a minha pensão? Que direitos mantenho sobre a habitação? Que despesas continuarei a suportar? Existem outras alternativas? Caso tenha dúvidas sobre este e outros assuntos, não hesite em contactar a Deco e o Gabinete de Proteção Financeira. Até à próxima rúbrica.
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1: E o tempo é agora da Isabel Costa.
2: O tempo, essa coisa que temos sempre a mais quando somos novos e sempre a menos quando crescemos. Quando somos crianças, queremos que o tempo passe depressa. Queremos ser grandes, queremos chegar lá. Depois chegamos e começamos a querer exatamente o contrário. Que o tempo abrande, que nos dê mais um pouco, mais uma conversa, mais um abraço, mais uma manhã, mais um momento. O tempo não espera por ninguém. Passa quando estamos felizes, passa quando estamos distraídos, passa até quando achamos que não está a acontecer nada. E talvez seja esse o problema. Passamos demasiado tempo preocupados com o amanhã ou presos ao ontem e esquecemos-nos do único tempo que realmente temos, o agora. Por isso, hoje não adie aquela chamada, não guarde aquele abraço, não deixe para amanhã aquilo que pode fazer alguém feliz hoje, porque o tempo não volta. E um dia percebemos que aquilo que realmente importa não é quanto tempo tivemos. É o que fizemos com o tempo que nos foi dado.

0: E é o melhor que temos a fazer, não nos importar com esses zunzuns que muitas vezes falam de nós.
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0: O que é bom acaba depressa. Ou não há nada que sempre dure. E por isso mesmo o Ponto de Encontro termina com a promessa de voltarmos de hoje a 8 dias. Se gostou, anote. Sempre nesta frequência, sempre neste horário, nós estaremos consigo para a semana. Fique bem, aproveite a vida e esboça um sorriso. É de graça e o sorriso contagia. Até para a semana.
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2: Nego do Borel, Brasil, Davi Carreira.

Bom dia, boa tarde ou boa noite, conforme o cantinho do mundo onde nos estiver a ouvir em antenalivre.pt. Para si, a Antena Livre está à distância de um clique. Obrigada por estar aí desse lado. Bom fim de semana. 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
1: Bom dia. Numa altura em que se fala de investimento e programas de financiamento para novas oportunidades empresariais, o interior do país continua a debater-se com problemas de falta de fibra óptica em muitas regiões. Por exemplo, o sul do Conselho de Abrantes, União das Freguesias de Val das Mozes e São Facundo, ou então a Freguesia do Emposta, não tem fibra óptica. Ora, sobre as chamadas zonas brancas, ou seja, as áreas geográficas em Portugal onde ainda não existe rede de internet rápida de fibra óptica e onde as empresas privadas não têm planos para investir, o ministro Castro Almeida, em declarações à Antena Livre, em Vila de Rei, deu uma boa notícia.
2: Eu, sobre esse assunto, posso lhe dar boas novidades. É que há muito tempo que há a intenção de fazer a empreitada para estender a rede fibra óptica para todos os edifícios do país, e falta criar condições em mais do que 300 mil edifícios, e essa obra já está finalmente adjudicada. Foi adjudicada há um mês atrás, talvez. O assunto esteve arrastado nos tribunais porque houve várias providências cautelares, pedidos de suspensão, etc. Mas finalmente a obra está adjudicada e, portanto, dentro de pouco tempo começa a empreitada de estender fibra óptica a todas as localidades que não têm fibra óptica. Isso vai permitir acabar com as zonas brancas e podermos usar o telemóvel à vontade.
1: No início da semana, o secretário de Estado da Administração Local e Ordenamento do Território, Silvério Regalado, adiantou que duas CCDR já têm trabalhos no terreno e alertou que, em algumas zonas, a execução poderá demorar 2 anos. O futuro heliporto municipal de Vila de Rei já tem financiamento aprovado e até já recebeu verbas através de contrato-programa com o Governo. O Presidente da Câmara de Vila de Rei, Paulo César Luís, deu conta do andamento do processo, incluindo da compra dos terrenos.
3: Nós, ainda a semana passada, escriturámos mais um. Temos todos os terrenos falados, comprometidos, alguns com contrato de promessa de compra e venda, outros já escriturados. Estamos na fase final de aquisição dos terrenos, temos projeto. A questão dos terrenos também tem a ver com as acessibilidades, porque temos que alargar as vias de comunicação. Portanto, já recebemos a verba, é mais do que está aprovado, nós já recebemos a verba por parte do Governo, decorrente do contrato de programa. Está a bola do nosso lado e queremos acelerar também este processo de forma a iniciar e concluir as obras.
4: Então, e este financiamento vem de onde? Qual é o contrato de programa?
3: Contrato de programa assinado com a Secretaria de Estado da Administração Local, destinado a equipamentos associados à Proteção Civil, uma vez que aquele equipamento é um heliporto de apoio à Proteção Civil, também para helicópteros de combate a incêndio, mas sobretudo para helicópteros que fazem transporte de emergência médica.
1: O heliporto municipal de Vila de Rei representa um investimento de mais de 600 mil euros e já obteve um parecer favorável por parte da Comissão de Coordenação e Desenvolvimento Regional do Centro. Mais de 70 entidades de 22 nacionalidades estão em Santa Margarida a tratar-se da operacionalização do exercício Artex 2026 e OPEX 2026, que vai testar cerca de 110 soluções tecnológicas numa campanha europeia de experimentação operacional realizada pela primeira vez em Portugal. A fase preparatória começou na segunda-feira e decorreu até esta sexta-feira com a recepção dos participantes e a verificação técnica, regulamentar e de segurança dos sistemas que pretendam participar nos ensaios. A campanha principal de experimentação começa formalmente esta segunda-feira e decorre até ao dia 9 de outubro. Participam militares, empresas, universidades, centros de investigação, entidades públicas e representantes da Agência Europeia de Defesa, numa iniciativa articulada com o Artex, principal exercício de experimentação tecnológica do Exército Português. As três equipas do Distrito de Santarém, que ainda estão em prova na Taça de Portugal, conhecem desde quinta-feira os adversários da terceira eliminatória. O sorteio realizado na Cidade do Futebol ditou que todas joguem em casa nos dias 17 e 18 de outubro. O Fazendense vai receber o Estrela da Amadora, da Primeira Liga, também perante um adversário do principal escalão, a União de Santarém, de fronte ao Gil Vicente, e igualmente o Fátima vai receber o Académico de Viseu. Curiosidade, a equipa de Alpendurada, que eliminou na semana passada a Associação Desportiva de Mação, recebe igualmente uma equipa equipa da Primeira Liga, o Casa Pia. No total, o sorteio definiu 27 encontros, a eliminatória junta clubes apurados da ronda anterior a 14 equipas da Primeira Liga. Quanto aos três grandes, Benfica, Sporting e Porto, não entram no sorteio e só se juntarão à Taça de Portugal numa fase posterior. Braga, Torriense também ficaram de fora desta terceira eliminatória. O Bispo de Porto Alegre e Castelo Branco, Dom Pedro Fernandes, procedeu a novas nomeações para vários serviços e estruturas da Diocese de Porto Alegre e Castelo Branco. Entre as alterações está a constituição por um período de 3 anos da Comissão Diocesana para os Bens Culturais da Igreja, que continua a ser presidida pelo Padre Francisco Valente e integra mais 7 elementos, entre os quais leigos e responsáveis ligados à Diocese. O Padre Carlos Cardoso, de Almeida, foi nomeado como diretor do Secretariado Diocesano da Educação Cristã da Infância e Adolescência, substituindo desta forma o padre José António Ribeiro Gonçalves. Este domingo há jogos da Taça Ribatejo, é a segunda jornada da fase de grupos, ainda e apenas com equipas da 2ª Divisão Distrital. Na Série 1 jogam Pego Ferreira do Zezer e Alfarrede Vilarense, na Série 2 Ataliense Mindense e Salvaterrense Lagartos de Sardual. Depois, na Série 4, jogam Académica de Santarém com o Benfica do Ribatejo e o Bairrense Urtiga, na Série 5 Espinheirense Benavente e Tramagal Atlético Riachense. Quanto à Série 6, jogam Atlético de Pernas e Glória do Ribatejo, folga a equipa do Caxarias. É tudo quanto a notícias, eu volto aqui uma hora, tenham um ótimo domingo, bom dia.
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0: Olá, bom fim de semana. Eu sou a Catarina Henriques e estou aqui consigo para passarmos um ótimo fim de semana juntos.
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0: 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Bom fim de semana.

0: E por aqui, as grandes canções não param de tocar. 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

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Bom fim de semana. 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

0: Informação com o jornalista Jerónimo Belo Jorge.
1: Bom dia. Sobreviventes da AVC e cuidadores encontram no grupo de ajuda mútua de Abrantes uma segunda família para partilhar dificuldades e reconstruir rotinas numa cidade que este sábado está a acolher cerca de 420 participantes num encontro nacional. Mais do que um grupo de ajuda mútua, é família, união e convívio, disse Anabela Santos, 53 anos, fundadora e coordenadora deste grupo em Abrantes, criado em janeiro de 2025 e que se reúne mensalmente na Associação Humanitária dos Bombeiros Voluntários. Abrantes, no Distrito de Santarém, recebe neste sábado o encontro 10 anos juntos, sobreviventes em Portugal AVC, que assinala uma década da Associação Portugal AVC e fechou inscrições com 420 participantes provenientes de várias regiões do país, incluindo dos Açores e da Madeira. A população de Val das Mons, no Conselho de Abrantes, mobilizou-se para exigir a instalação de um terminal de multibanco na União das Freguesias de São Facundo e Val das Mons, jornalista Patrícia Seixas.
2: Um abaixo assinado, subscrito por centenas de pessoas, vai ser agora entregue às entidades competentes. Segundo o comunicado dos promotores, não existe atualmente qualquer terminal multibanco em toda a União de Freguesias, estando o equipamento mais próximo a mais de 5 km de distância. Uma situação que referem e obriga a deslocações para operações bancárias básicas e afeta particularmente a população mais idosa e quem não dispõe de transporte próprio. Os subscritores defendem que a instalação de um multibanco é uma questão de igualdade no acesso a serviços de proximidade e apelam à Junta de Freguesia e à Câmara Municipal de Abrantes para desenvolverem contactos com as instituições bancárias com vista a encontrar uma solução. Entre as possibilidades apontadas está a instalação do equipamento nas próprias instalações da Junta. A reivindicação recebeu, entretanto, o apoio da Comissão Conselhia de Abrantes do PCP.
1: Os promotores do abaixo assinado esperam agora que as centenas de assinaturas recolhidas resultem em medidas concretas para garantir um terminal multibanco naquela zona sul do Conselho de Abrantes. A revisão do Plano Diretor Municipal de Abrantes foi publicada na quarta-feira, dia 23 de setembro, em Diário de República, e entrou em vigor na quinta-feira, dia 24, ou seja, no dia útil a seguir à publicação. Segundo a Câmara Municipal de Abrantes, a publicação encerra um longo processo de revisão do documento que define as regras de uso do solo e orienta o desenvolvimento do Conselho. Um dia importante para todo o território de Abrantes, disse o Presidente da Câmara Municipal de Abrantes, Manuel Jorge Vala Matos, em reação a esta publicação à Antena Livre.
3: Sim, hoje é um dia importante, ficará para a história o início do exercício do novo instrumento de gestão do território, um PDM que demorou décadas a ser concretizado e efetivado, e obviamente que hoje é um dia importante, porque este novo PDM trará seguramente ao nosso território, particularmente ao Conselho de Abrantes, uma nova visão de gestão do território, que promove seguramente o nosso desenvolvimento coletivo, e há um conjunto de boas razões para pensarmos que este novo Plano Diretor Municipal trará muitas vantagens para a nossa comunidade. Ele veio à procura de se ajustar à nossa realidade do momento e é um documento que também não será absolutamente estanque, mas que a partir de agora também estará disponível para irmos corrigindo e fazendo as alterações necessárias a favor do desenvolvimento do nosso concelho.
1: O processo de revisão do Plano Diretor Municipal de Abrantes remonta ao início do século. O PDM, que lhe serviu de base, tinha sido originalmente ratificado em 1995, tendo sofrido ao longo dos anos diversas alterações e algumas adaptações. Já entrou em vigor o diploma que proíbe a ocultação do rosto em espaços públicos, conhecido como a Lei das Burcas, entrou em vigor prevendo multas até 3 mil euros a quem cobrir a cara, exceto por motivos de saúde, entre outros. A Lei 58 de 2026 determina ainda que quem forçar outra pessoa a ocultar o rosto incorre numa pena de até 2 anos de prisão ou até 240 dias de multa agravada em um terço quando a vítima for menor. A lei admite, no entanto, algumas exceções à proibição da ocultação do rosto em espaço público por motivos de saúde, profissionais, artísticos, publicidade ou relacionados com a segurança ou devido às condições climáticas ou sempre que tal decorra de disposição legal que o permita. O Governo vai prolongar até ao final de dezembro o prazo para a execução das operações integradas de gestão da paisagem, financiadas pelo Plano de Recuperação e Resiliência. O anúncio foi feito pelo Secretário de Estado das Florestas, Rui Ladeira, à margem da abertura das festas do Conselho Estadual há uma semana. O Governante deixou, na altura, o apelo à aceleração da OEGP prevista para o Conselho Estadual, considerando que o projeto constitui uma oportunidade para transformar e gerir cerca de 800 hectares de território com financiamento integral do PRR.
4: A meta era o terceiro trimestre de 2025. Nós antecipámos a meta para cumprir aquilo que era o compromisso do país perante Bruxelas. Antecipámos para o final de 2024. Portanto, ganhámos até ao final, até meados de 2026, ganhámos, eram 18 meses para executar obra. E já estamos a alargar até ao final de dezembro. Portanto, as nossas associações, quem são as entidades gestoras no país, são 60, têm a oportunidade de ter apoio a 100%, mais 331 milhões de euros, 331, de apoio a 20 anos nessas áreas transformadas, não podem perder esta oportunidade. E isto, deixo aqui esta nota, porque estou no Sardual, relativamente ao território, que é preciso, como dizia o Presidente, transformar, criar segurança. Temos os condomínios, temos a OIGP 1.0, temos o trabalho da Aldeia Segura, como referiu, temos as equipas de sapadores florestais, vamos ter os tratores, como tem Mação, muitas OIGPs, como outros territórios aqui da região têm estas oportunidades, temos que dar o máximo todos.
1: O Secretário de Estado anunciou também o que aconteceu ontem, a entrega de novos equipamentos para prevenção a incêndios rurais, a Sardual, Mação e Barquinha e outros municípios do Médio Tejo que ainda não os receberam. A entrega decorreu em Vila Nova da Barquinha esta sexta-feira e incluiu tratores equipados com destroçadores e braços mecânicos para a abertura e manutenção das faixas de gestão de combustível. Este domingo há jogos da Taça Ribatejo, é a segunda jornada da fase de grupos, ainda e apenas com equipas da 2ª Divisão Distrital. Na Série 1 jogam Pego Ferreira do Zezer e Alferrede Vilarense, na Série 2 Ataliense Mindense e Salvaterrense Lagartos de Sardual. Depois, na Série 4, jogam Académica de Santarém com Benfica do Ribatejo e o Bairrense Urtiga, na Série 5 Espinheirense Benavente e Tramagal Atlético Riachense. Quanto à Série 6, jogam Atlético de Pernas e Glória do Ribatejo, folga a equipa do Caxarias. Para já é tudo, daqui uma hora volto com mais notícias. Bom dia.
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22: Bom fim de semana com a sua rádio. Eu sou a Catarina Henriques e estou aqui para partilhar consigo grandes canções neste fim de semana. Sejam por isso muito bem-vindos e espero que gostem.

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0: 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Por aqui passam todas as suas músicas preferidas. Sejam muito bem-vindos.

0: 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Sejam muito bem-vindos, bom fim de semana.
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0: 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Sejam muito bem-vindos. Eu sou a Catarina Henriques e estou aqui a partilhar consigo as suas músicas preferidas.
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0: Informação com o jornalista Jerónimo Belo Jorge.
1: Bom dia. A Sociedade Portuguesa de Pneumologia alertou para as consequências do fumo passivo e destacou os dados recentes que apontam para 1.660.000 mortes no mundo em 2023, associadas à exposição involuntária ao fumo do tabaco. Na véspera do dia do ex-fumador, que se assinala este sábado, Daniel Coutinho, do Grupo de Trabalho do Tabagismo da Sociedade Portuguesa de Pneumologia, sublinhou o custo brutal da exposição involuntária.
2: Um estudo bastante alarmante para toda a sociedade, apenas para os fumadores. E vem um bocadinho na linha da política da geração sem tabaco e da restrição de consumo de tabaco em espaços públicos, porque valida essa política, valida o risco inerente ao consumo de tabaco em espaços públicos, mesmo ao ar livre, na realidade, que é uma coisa que tem tido pouca tração cá em Portugal, não é? Que vemos outros países a adotar, mas que tem havido sempre um lobby muito grande até na imprensa, sempre que se fala em qualquer restrição de fumo em espaço público. Acho sempre um grande alarido, porque pronto, o lobby também dos fumadores e da indústria tabaqueira é bastante grande, não é? Nós sabemos como é que funciona.
1: Os dados divulgados no início deste mês apontam para uma redução da prevalência global do tabagismo ao longo dos últimos 30 anos, mas os investigadores avisam que o número absoluto de pessoas continua muito elevado devido ao crescimento populacional e às desigualdades na concretização das políticas de controlo do tabaco. A creche municipal de Abrantes vai ser inaugurada no dia 3 de outubro. Se não houver percalços, está tudo pronto. Basta acertar os últimos preparativos por parte da IPSS, que ficou responsável por gerir o processo e vai receber as primeiras crianças a 6 de outubro. O Presidente da Câmara de Abrantes, Manuel Jorge Valmatos, é que confirmou esta informação aos jornalistas.
3: Estamos a ultimar, ou melhor, a instituição, a IPSS, que ficou com a gestão, com a operacionalidade da creche, está a ultimar junto da Segurança Social tudo para que possamos fazer dia 3 de outubro a inauguração e que no dia 6 a creche possa entrar em funcionamento. Estamos a ultimar e queremos acreditar, nos próximos dias vamos dando informação sobre isso, queremos acreditar que vamos mesmo fazer esta inauguração no dia 3 e que no dia 6 a creche possa aparecer, a reagir a uma comunidade inteira que há muito que espera este apoio importantíssimo, sobretudo para os casais jovens com filhos que não têm onde deixar os seus filhos.
1: Quanto ao preenchimento da lotação, a Ater Livre sabe que na sexta-feira da semana passada eram 70 as crianças que estavam inscritas na nova creche municipal de Abrantes. Os municípios de Alcanena e Ourém manifestaram-se favoráveis ao alargamento do Parque Natural das Serras de Aire e Candeeiros, que prevê integrar mais 797 hectares nos dois concelhos, reforçando a proteção e os valores naturais e ainda paisagísticos. A área agora proposta para integração possui valores ambientais e paisagísticos relevantes que justificam uma proteção acrescida, afirmou o Presidente da Câmara Municipal de Ourém, Luís Albuquerque, destacando a maior continuidade territorial na conservação dos sistemas naturais. A proposta do Instituto de Conservação da Natureza e das Florestas acrescenta 3.734 hectares ao Parque Natural em três municípios, todos no Distrito de Santarém, 2.937 em Torres Novas, 570 em Ourém e ainda 226 em Alcanena. O Governo vai prolongar até ao final de dezembro o prazo para a execução das operações integradas de gestão da paisagem, financiadas pelo Plano de Recuperação e Resiliência. O anúncio foi feito pelo Secretário de Estado das Florestas, Rui Ladeira, à margem da abertura das festas do Conselho Estadual há uma semana. O Governante deixou, na altura, o apelo à aceleração da OEGP prevista para o Conselho Estadual, considerando que o projeto constitui uma oportunidade para transformar e gerir cerca de 800 hectares de território com financiamento integral do PRR.
4: A meta era o terceiro trimestre de 2025. Nós antecipámos a meta para cumprir aquilo que era o compromisso do país perante Bruxelas. Antecipámos para o final de 2024. Portanto, ganhámos até ao final, até meados de 2026, ganhámos, eram 18 meses para executar a obra. E já estamos a alargar até ao final de dezembro. Portanto, as nossas associações, quem são as entidades gestoras no país, são 60. Têm a oportunidade de ter apoio a 100%, mais 331 milhões de euros, 331, de apoio a 20 anos nessas áreas transformadas, não podem perder esta oportunidade. E isto, deixo aqui esta nota, porque estou no Sardual, relativamente ao território, que é preciso, como dizia o Presidente, transformar, criar segurança. Temos os condomínios, temos a OIGP 1.0, temos o trabalho da aldeia segura, como referiu, temos as equipas de sapadores florestais, vamos ter os tratores, como tem Mação, muitas OIGPs, como outros territórios aqui da região têm estas oportunidades, temos que dar o máximo todos.
1: O Secretário de Estado anunciou também o que aconteceu ontem, a entrega de novos equipamentos para prevenção a incêndios rurais, a Sardual, Mação e Barquinha e outros municípios do Médio Tejo que ainda não os receberam. A entrega decorreu em Vila Nova da Barquinha esta sexta-feira e incluiu tratores equipados com destroçadores e braços mecânicos para a abertura e manutenção das faixas de gestão de combustível. E hoje há futebol, joga-se a terceira jornada da primeira divisão distrital, Alcananense, Torres Novas, Vasco da Gama, Abrantes e Benfica, Ouriquense, União de Tomar, Porto Alto, Moçarriense, Samora Correia, Atlético Oriense, Amiense, Coroxense, Entroncamento, Pontevel e Mação, Águias de Alpiarça. Este domingo há jogos da Taça Ribatejo, é a segunda jornada da fase de grupos, ainda e apenas com equipas da segunda divisão distrital. Na Série 1 jogam Pego Ferreira do Zezer e Alferrede Vilarense, na Série 2 Ataliense Mendense e Salvaterrense Lagartos de Sardual. Depois, na Série 4, jogam Académica de Santarém com o Benfica do Ribatejo e o Bairrense Urtiga. Na Série 5, Espinheirense Benavente e Tramagal Atlético Riachense. Quanto à Série 6, jogam Atlético de Pernas e Glória do Ribatejo, folga a equipa do Caxarias. A emissão de Antena Desportiva começa às 3 da tarde e vai até perto das 20 horas, porque existem jogos agendados para as 4 da tarde e outros para as 18 horas. Quanto a notícias é tudo, desejo-lhe a continuação de um ótimo domingo e um excelente fim de semana. Bom dia.
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20: Bem-vindos ao Haja Saúde, o podcast da Unidade Local de Saúde do Médio Tejo, que lhe dá a conhecer o mundo da saúde de forma descomplicada e informativa. Aqui, vamos desvendar mistérios do corpo humano, entender doenças, desmistificar mitos e recolher conselhos para uma vida mais saudável e feliz. Se já se perguntou qual é a diferença entre uma constipação e uma gripe, como prevenir doenças, como emagrecer de forma segura ou que tipo de exercício físico deve praticar, este podcast é para si. A cada episódio, um tema diferente da saúde. Em conversa com profissionais de diversas áreas da Unidade Local de Saúde do Médio Tejo. Sente-se confortavelmente neste consultório e acompanhe-nos nesta jornada pela saúde. O Haja Saúde está de volta para mais um episódio. Sejam muito bem-vindos. Eu sou a Filipa Melo. À medida que envelhecemos, as necessidades do nosso corpo mudam. Mas isto não significa que exista uma dieta igual para todas as pessoas com mais idade. Na conversa de hoje, vamos falar sobre a importância da nutrição na idade maior, da ingestão adequada de proteína, vitaminas, minerais, fibra e líquidos, à preservação da força muscular e da qualidade de vida. Mas não nos vamos ficar pela teoria. Vamos perceber como manter a vontade de comer quando o apetite diminui, como prevenir engasgamentos e de que forma as refeições podem ser não só um momento de restabelecimento de força, mas também um momento de prazer. Porque comer bem não é apenas evitar doenças, é também uma forma de preservar a dignidade e a autonomia. Para nos guiar hoje nesta conversa, senta-se no consultório Susana Silva, médica de família da Unidade de Saúde Familiar Francisco de Almeida, da Unidade Local de Saúde do Médio Tejo. Seja muito bem-vinda.
21: Obrigada.
20: Está aberto o consultório. Vamos lá. Haja saúde. Sabemos que a alimentação muda ao longo da vida. Mas de que forma é que as necessidades nutricionais mudam depois dos 65 anos? Mudam obrigatoriamente a partir dessa idade?
21: Sim, as necessidades nutricionais vão sempre sendo alteradas e ajustadas desde que nascemos até ao nosso fim de vida. E a partir mais ou menos dos 65, porque é a idade que nós consideramos aqui como uma idade maior, existem alterações das necessidades do organismo da pessoa. E que alterações são sobretudo essas? Muitas delas são subsequentes às alterações de vida que a pessoa tem. Antes, deixam de estar no seu ativo, passam a estar aposentadas, têm alterações também da sua vida familiar e social, como seja a perda, por exemplo, do parceiro ou do companheiro de vida, e todas essas alterações vão fazer com que a pessoa fique mais inativa e, portanto, com menos atividade física, vão perder a força muscular e músculo. É um dos principais condicionantes para que haja alterações para as necessidades nutricionais nesta fase. A pessoa tendencialmente vai comendo menos porque tem menos necessidade energética, vai ter também alimentos muitas vezes mais pobres em termos nutricionais, vão existir algumas carências nesta fase da vida. será então importante falarmos sobre elas.
20: Ou seja, come-se menos porque se move menos e se tem menos energia também. Mas tem que se comer o suficiente, sobretudo ter suficientes proteínas.

0: para que esta diminuição não seja tão acentuada ou que ela não exista, que era o ideal. Para além da proteína, é também fundamental várias vitaminas, nomeadamente as vitaminas do complexo B, seja ela o ácido fólico, seja a vitamina B12, e também nutrientes como seja o ferro, o cálcio e outras vitaminas como a vitamina D.
1: Existe ainda este mito de que cálcio igual a leite. Portanto, certo. Se consumir produtos lácteos, pronto, o cálcio está atrasado. Não é verdade?
0: Nós não dependemos única e exclusivamente daquilo que comemos. Para já, temos que desmistificar que o cálcio vem apenas de produtos lácteos. Não apenas do leite, mas também dos seus derivados, como sejam iogurtes, queijos, etc. Vem também de outros alimentos, nomeadamente leguminosas, como seja o caso das ervilhas, do grão, do feijão, que são outra grande fonte e grande aporte de cálcio.
1: E de que as pessoas esquecem muitas vezes da dieta portuguesa.
0: Verdade. Aliás, a dieta portuguesa e a dieta mediterrânea são ricas em tudo aquilo que é necessário ao longo de toda a nossa vida em relação à forma como este cálcio depois é absorvido, porque não importa apenas ingerirmos os alimentos que vão ser ricos em cálcio. É importante que o nosso corpo tenha a capacidade do absorver. E para além dessa capacidade de absorção, tem que haver também a capacidade de utilizar esse cálcio que está disponível para fazer com que os nossos ossos se mantenham fortes, saudáveis e não haja fraturas, que é uma das coisas que mais queremos evitar em pessoas com uma idade mais avançada, em que o risco de queda é maior, a probabilidade de fratura é maior e as fraturas muitas vezes conduzem à perda da autonomia, à perda de qualidade de vida nesta fase. Portanto, o cálcio assume aqui um papel importante, não apenas o cálcio, mas também a vitamina D, porque havendo cálcio no organismo sem vitamina D, o osso não consegue absorver esse nutriente e, portanto, é fundamental compreendermos que nestas fases de vida já não há uma absorção destes nutrientes a nível do intestino da mesma forma que existia quando tínhamos 30, 40, 50 anos e, portanto, muitas vezes há necessidade de fazer um aporte e uma suplementação do cálcio e também da vitamina D. Esta suplementação deve ser sempre feita com o supervisionamento de um profissional de saúde, seja um médico, seja um nutricionista, alguém apto e capaz para identificar essa carência, se ela existe ou não, e se há ou não necessidade da suplementação. E depois dentro da suplementação também dizer que a dose tem que ser ajustada e adequada à necessidade das pessoas e que estas necessidades têm que ser individualizadas, porque cada pessoa tem necessidades diferentes e, portanto, aquilo que o meu vizinho ou que outra pessoa que eu conheça toma pode não ser o mais adequado nem o indicado para mim.
1: O mercado está aí e foca-se muitíssimo nesta fase da vida. Garantir que se vive mais e melhor é um dos grandes slogans para vender coisas. Nomeadamente vender supostos produtos naturais, mais suplementos, complexos vitamínicos, tudo isso. Portanto, é extremamente importante o que está a dizer. Que as pessoas não se encham no fundo de comprimidinhos e caixinhas.
0: E é fundamental uma coisa que falou, que é as pessoas perceberem que pelo facto de ser um produto natural, ele não é isento de efeitos adversos. E por efeitos adversos estamos a falar de complicações e doenças que podem advir da toma não controlada destes produtos. Dizer também que não há um controle da qualidade dos mesmos, porque o Infarmed não faz controle de produtos de suplementação e, portanto, a pessoa tem que compreender que não é isento de riscos, que pode ser prejudicial para a saúde. Mesmo esses suplementos devem ter sempre um aconselhamento por alguém que saiba aquilo que está a fazer.
1: Quais são os sinais de que uma pessoa está ou pode estar desnutrida?
0: Essa é uma questão muito pertinente. A desnutrição em idades mais avançadas é muito mais comum do que se possa imaginar. E não é pela aparência apenas de olharmos e acharmos que a pessoa tem um peso aparentemente adequado para ela que a pessoa não possa estar desnutrida. De facto, termos um peso estimado adequado para a nossa altura, nesta fase, pode não ser significativo de que eu estou saudável e que estou bem. Isto é, como tínhamos falado anteriormente, a pessoa tem tendência a perder massa muscular. A massa muscular é muito mais pesada do que a gordura. Nesta fase vão perdendo músculo que vai sendo substituído por gordura. E, portanto, pode haver aqui alguma perda de peso associada, uma

0: pessoa que tinha algum excesso de peso vai estar dentro do peso adequado. No entanto, pode estar desnutrida e ter falta dos nutrientes adequados para as suas necessidades. Como é que pessoas que estão à volta, sejam familiares, amigos, cuidadores, podem identificar que alguém está com desnutrição? Podemos ver que a pessoa está com uma roupa mais larga do que aquilo que era o habitual, porque muitas vezes os mais velhos não se pesam com regularidade e, portanto, é através da roupa que vamos apercebendo que houve uma perda de peso numa determinada percentagem num curto espaço de tempo.
1: Por exemplo, podemos sugerir ter uma roupa que é de medição, que são umas calças ou uma blusa, ou uma camisola, que é aquela que serve de balança, digamos assim.
0: Isso mesmo, isso mesmo. É fundamental, e até porque há pessoas que podem não ter balança em casa e não se preocupam tanto com esta questão do peso como às vezes preocupavam em idades mais jovens. E, portanto, a roupa é, sem dúvida alguma, um dos indicativos. Muitas das vezes, a perda de peso é um fator, não o único, mas é. Isto é, se nos últimos 6 meses uma pessoa com 50 quilos tiver perdido, por exemplo, 2,5 quilos, é algo que nos deve chamar a atenção. Se não foi algo propositado, então se calhar temos que ponderar ir ao médico de família e fazer esta avaliação. Depois, a pessoa engasgar-se facilmente quando está a comer é outro fator de que pode haver aqui alterações e algum grau de desnutrição. E outro fator fundamental é a perda de força. Pessoas que anteriormente não tinham dificuldades nas suas tarefas de vida diária, que passam a ter, como seja carregar as compras do supermercado até casa, e estamos a falar de compras para aquele dia. Se a pessoa deixa de conseguir, por exemplo, pegar em coisas de 5 quilos, já é indicativo de que há aqui uma perda de força muscular, de que pode haver aqui uma desnutrição. E outras atividades simples, como subir escadas, o levantar de uma cadeira sem fazer apoio, são tudo indicadores de que há perda de massa muscular e essa pessoa pode estar em risco ou já estar desnutrida.
1: Ou seja, na idade maior, a perda de peso nem sempre é positiva numa pessoa que tinha excesso de peso. Continuam a existir distúrbios alimentares como a anorexia e a bulimia.
0: A anorexia é comum, muitas das vezes a anorexia não como um distúrbio alimentar, mas quase secundário a doenças que a pessoa tem, à medicação que a pessoa toma, que vão conduzir a esta perda de apetite e depois já começa a entrar na rotina não se alimentarem adequadamente e restringir cada vez mais a alimentação. A bulimia não é tão comum nesta fase de vida.
1: Existe também uma alteração do paladar. Certo, de repente quem não gostava de ananás pode passar a gostar e vice-versa.
0: Certo. Há alterações em toda a cavidade oral e em todo o processo que é a alimentação, a mastigação e depois a deglutição. Com o avançar da idade, perdemos a capacidade de produzir a quantidade de saliva que produzíamos anteriormente, a boca fica mais seca, os alimentos enrolam mais na boca e, portanto, há mais dificuldade em se ingerir alimentos que, por norma, são os que são ricos em proteína e que fazem falta nesta fase, como é o caso da carne e do peixe. É muito comum, nesta idade, deixar-se de comer esses alimentos, mas não apenas pela falta de saliva. O próprio paladar altera, a pessoa também tem alterações do olfacto, que fazem que os alimentos não saiam da mesma forma, e depois temos efeitos secundários dos próprios medicamentos, em que muitos deles até dão algum gosto metálico na boca e, portanto, a comida não sabe da mesma forma que sabia anteriormente.
1: O que é que sugere aos seus pacientes quando lhe surge um caso assim?
0: Esta situação é comum. O primeiro ponto é revermos a medicação, porque pode estar a existir interações entre medicamentos que estejam a causar estes sintomas. Infelizmente é muito comum nesta fase da vida, porque vão-se somando doenças, vão-se somando medicamentos, e o médico de família tem que assumir aqui um papel de ir gerindo, para além de revermos a medicação que o doente está a fazer. A seguir temos que introduzir algumas alterações. A ingestão de água é fundamental. Nesta fase também se vai perdendo o reflexo da sede, a pessoa não vai ter sede, não vai beber água e, portanto, com uma boca que já produz pouca saliva, se nós não fazemos o aporte através da hidratação, esta dificuldade na deglutição e na mastigação e no paladar altera-se. Portanto, se a pessoa não tiver problemas, sobretudo renais nem cardíacos, 1 litro a 1,5 litro de água é sempre aconselhado em todas as situações.
1: É importante que quem está ao pé da pessoa com a idade maior se lembre de dizer tem de beber água, porque sim, de facto perde-se o reflexo. Não é uma noção muito comum essa. Passam a ser como os bebés, na verdade.
0: Isso mesmo. Muitas vezes, quando não temos ninguém que possa estar a aconselhar e a vigiar esta ingestão da água, nós temos algumas estratégias que aconselhamos aos utentes, como ter uma própria garrafa da qual vão bebendo ao longo do dia para terem a percepção se de facto já ingeriram ou não aquele litro de água que está aconselhado. Porque se a pessoa for bebendo pelo copo, vai à torneira e enche, acha que até bebeu aquilo que era o necessário e não tem a verdadeira percepção de que não ingeriu aquele litro de água que é o mínimo necessário para que a hidratação do nosso corpo se faça. Entre outras estratégias, a pessoa ir bebendo chá, porque muitas vezes nesta idade a água já não tem o mesmo sabor, a pessoa já não gosta de beber água. E então temos que substituí-la e introduzi-la na alimentação de outras formas, seja através do chá, relembrando que não se deve adicionar nem açúcares, nem adoçantes ou outras coisas, apenas as tisanas ou os chás sem qualquer adição, ou então também através da sopa, um dos alimentos preferidos das pessoas com mais idade, que tem um grande aporte de água, para além também das frutas e até dos próprios legumes, que têm sempre uma quantidade de água.
1: Já falou da necessidade de ter um bom aporte de proteína, que não existe só no peixe e na carne. É claro que o peixe e a carne são fundamentais, mas sabemos até muitas vezes, por razões económicas, as pessoas não podem consumir tanta proteína como gostariam. Aí também há suplementação que se possa fazer.
0: Há suplementação que se possa fazer e há outros alimentos que podem substituir a carne ou o peixe. Para já também ter em conta que pode haver pessoas nesta fase que são vegetarianas e, portanto, que não têm este aporte através de fontes proteicas de animal. Onde é que nós podemos ir buscar esta proteína? Através das leguminosas, que já falámos há pouco também na questão do cálcio, no grão, feijão, ervilhas, favas, que são muito mais económicas do que propriamente a carne ou o peixe. Portanto, fazer uma sopa que seja mais rica em leguminosas, já estamos a fazer aqui uma alteração e a ajudar a que aquela pessoa tenha uma quantidade de proteína considerável. Para além das leguminosas, também os cereais e os frutos secos. Comer algumas nozes ou amêndoas é fundamental e, portanto, pode ajudar aqui. E os cereais em si também são uma fonte de proteína e também mais acessível do que os outros.
1: Fazemos uma pequena pausa na conversa para escutarmos, como sempre, a Diana Ralha com as informações úteis desta emissão. Voltamos já a seguir. Até já!
2: Já lhe fizeram esta pergunta na farmácia? Quer um medicamento de marca ou genérico? E talvez já tenha pensado, será que é mesmo igual? Será que faz o mesmo efeito? E se é mais barato, será pior? Vamos desfazer este mito. Um medicamento genérico tem a mesma substância ativa, a mesma dosagem e a mesma forma farmacêutica do medicamento de referência de marca. Traduzindo, se o medicamento original é um comprimido com determinada substância, por exemplo, o Benuron, com a substância paracetamol, o genérico tem que ter essa mesma substância e essa mesma dose. Antes de chegar às farmácias, o genérico também é avaliado. Tem de cumprir as regras de qualidade, segurança e eficácia. Ora bem, então porquê que custa menos? Não é por ser mais fraco, nem é por ser um comprimido de segunda. Na maioria dos casos, o genérico aparece depois de terminar o período de proteção do medicamento original. Esse primeiro medicamento teve custos elevados de investigação, de desenvolvimento e de marketing e de promoção. Mais tarde, quando já é possível produzir os genéricos, estes custos já não existem ou não são os mesmos e, por isso mesmo, o preço pode ser mais baixo. Mas o mais barato não quer dizer menos eficaz. Será que há diferenças? Sim, pode haver. A embalagem pode ser diferente, O nome do medicamento pode mudar. A cor, o tamanho ou o formato do comprimido também podem variar. E podem existir diferenças. Por exemplo, nos excipientes, que são componentes que não têm efeito terapêutico. Estou a falar, por exemplo, do sabor de um xarope. Para a maioria das pessoas isso não tem qualquer impacto. Mas se tem alergias, intolerâncias, dificuldade em engolir os comprimidos ou se já teve alguma reação ao medicamento, diga sempre isso ao médico ou ao farmacêutico. Há ainda um outro cuidado importante. Às vezes mudamos de embalagem e ficamos com a sensação de que estamos a tomar medicamentos diferentes. Mas podem ser o mesmo medicamento com a mesma substância ativa. Por isso, confirme sempre a substância ativa e a dosagem e não tome dois medicamentos iguais só porque têm nomes ou caixas diferentes. Sabia também que a receita médica já o ajuda no que diz respeito aos medicamentos genéricos? Sim, a receita indica o preço máximo do medicamento genérico com participado, isto é, permite ter ao utente uma referência e perceber se existem opções mais económicas. E na farmácia pode sempre perguntar, existe um genérico? Há uma opção mais barata? É a mesma substância? É a mesma dosagem? Estas são perguntas importantes e são legítimas. A mensagem essencial que lhe quero deixar é esta. O medicamento genérico não é uma versão mais fraca de um medicamento. É uma opção regulada, avaliada e muitas vezes muito mais económica. Na dúvida, pergunte ao médico, ao farmacêutico, aos profissionais de saúde que o acompanham. Porque usar bem os medicamentos também é cuidar da saúde.
1: Estamos de volta à conversa. Hoje senta-se no consultório Susana Silva, médica de família da Unidade de Saúde Familiar Francisco de Almeida, da Unidade Local de Saúde do Médio Tejo. A conversa é sobre nutrição na idade maior. Que impacto é que têm nestas idades os problemas dentários? As próteses mal adaptadas, já falámos sobre a boca seca e a dificuldade de engolir, mas estas questões dentárias também interferem, não é? Com o bem comer, bem se alimentar.
0: Aliás, esse é um dos problemas que pode condicionar a que a pessoa tenha menor aporte de proteína. Isto porque muitas das vezes a pessoa ou perde peças dentárias, portanto, já não tem o mesmo número de dentes que tinha anteriormente, o que vai dificultar o trincar determinados alimentos. É muito comum nesta fase deixarem de conseguir comer maçãs, por exemplo, sem serem cozinhadas.
1: Mas podem comer saladas?
0: Podem, mas os nutrientes não são os mesmos e a quantidade de fibra não é a mesma. Com a carne e com o peixe, a mesma coisa. O processo da mastigação exige uma maior dificuldade com este tipo de alimentos do que com alimentos mais triturados ou mais moles e mais macios. Para além das perdas das peças, a adaptação das próteses, que é outro grande problema, e portanto um seguimento pelo médico dentista ou pela higienista oral, que temos que também que falar, que estão disponíveis nos cuidados de saúde primário, na OLS do Médio Tejo, em todos os concelhos, é fundamental para esta população. E também relembrar que muitos idosos têm complemento solidário do idoso e por isso têm direito a um cheque dentista que lhes permitirá fazer a avaliação destes problemas e também até adaptar eventualmente próteses ou outros problemas que possam ter e que vão melhorar consideravelmente depois a sua alimentação e a qualidade da mesma.
1: Já nos deixou aqui várias dicas. A das leguminosas é importantíssima. Quando estava a falar estava a pensar, mas a carne pode ser picada, pode-se criar outras receitas. Na verdade, muitas das questões que se enfrentam na idade maior pedem imaginação, o que também é uma forma de vida. Muitas vezes não se pensa assim, pensa-se que é um período de degenerescência, mas pode ser um período de reinvenção também em termos alimentares.
0: Sem dúvida. A pessoa pode comer exatamente tudo o que comia até aqui, pode é ter que fazer adaptações, como disse muito bem, serem mais inventivos na cozinha, com a introdução da carne, do peixe e até mesmo do ovo na própria sopa, ou fazerem alimentos diferentes e até muitas vezes acabam por gostar de experimentar outros alimentos que não eram tão característicos destas faixas etárias, como é o caso, por exemplo, de uma lasanha, em que tem a carne picada e que tem a massa, é fácil de mastigar, de fazer, tem também muita proteína aqui englobada, e é uma forma de comer diferente daquilo que estavam habituados, que são receitas ligeiramente diferentes. Podem também ir buscar algumas receitas tradicionais de outras partes do país, por exemplo, as migas, o xerém no Algarve, outros aportes e outras consistências diferentes, mas que não deixam de ser ricas nutricionalmente.
1: Transformar a alimentação também numa aventura.
0: Isso.
1: Do paladar.
0: Nós temos aqui perto do Alto Alentejo, onde as sopas de cação com o pão também são muito comuns, e que é uma forma aqui também de introduzir proteína através de uma sopa, mas que é mais rica do que aquilo que são as sopas habituais. Se introduzir uma aveia, por exemplo, quando comem um iogurte, também já estão a ter mais uma vez aporte quer de proteína, quer de fibra, fundamental para que o intestino funcione bem, que é também um dos problemas desta fase.
1: No campo oposto, temos as pessoas que nesta idade querem emagrecer. As dietas para emagrecer são recomendáveis depois dos 60, 70 ou não?
0: Pode-se sempre fazer dietas para emagrecer em todas as fases de vida, até porque, como fomos falando ao longo aqui da nossa conversa, a atividade física reduz e, portanto, a pessoa ficando mais sedentária e mais imobilizada, se continuar a comer a mesma quantidade de alimentos e de calorias, vai aumentar o seu peso, que pode vir aqui a condicionar também, por exemplo, problemas a nível do joelho por esta sobrecarga. E nestas circunstâncias, como em muitas outras, é sempre benéfico haver alguma redução do peso, desde que seja acompanhada. Se todas as perdas de peso devem ser seguidas e acompanhadas, nesta fase ainda mais, porque estamos a reduzir aporte calórico, mas não podemos descurar o reforço proteico de fibras e a hidratação. Temos que depois ajustar à realidade daquela pessoa e para que aquela perda de peso possa ser gradual. Aliada sempre aqui ao exercício físico, para que não haja perda de massa muscular, porque não é isso que se pretende, muito pelo contrário.
1: E não se lançar em dietas loucas, não é? Jejum intermitente, sim ou não?
0: Pode
1: é algo
0: ser.
1: Que surgiu como moda?
0: Já não é tão moda como há uns anos, mas continua ainda a existir. Nesta fase também se pode fazer, desde que tenha que ser avaliada aquela pessoa. Que doenças é que tem? Que outros problemas é que podem contraindicar o jejum intermitente? Por exemplo, numa pessoa que é diabética e que faça a medicação que pode levar a hipoglicemias, o jejum intermitente vai agravar essa situação. Alguém que já tem uma tensão baixa por problemas cardíacos, se estiver a fazer jejum intermitente, a tensão pode baixar mais, pode haver aqui um desmaio, um risco de queda, que mais uma vez pode levar a uma fratura e uma situação mais complicada nesta fase de vida. Portanto, jejum intermitente pode existir, desde que tenha havido uma avaliação prévia por um médico que oriente esta forma de restrição alimentar e que também pode ajudar, eventualmente, na perda de peso.
1: Aquilo que os médicos não veem, nem os enfermeiros, é o frigorífico lá de casa, onde muitas vezes, conforme a idade vai avançando, se vão começando a encontrar algumas coisas assim um bocadinho suspeitas. Eu acho que aí é preciso fazer um alerta, cuidados que são necessários para prevenir intoxicações alimentares. Já esteve no Haja de Saúde e deixou um conselho muito importante sobre aquilo que vem dito
0: nas
1: embalagens. Pode voltar a repetir, por favor?
0: As embalagens têm sempre dois rótulos possíveis, que é o término da validade até, e sempre que diz até, significa que o alimento tem que ser ingerido até àquela data.
1: Imperturivelmente.
0: E não deve ser consumido após a mesma.
1: Lixo.
0: Isso. E os alimentos que vêm rotulados com consumir de preferência ou antes de. O que significa que podem ser ingeridos alguns dias depois, desde que a pessoa tenha o cuidado de abrir, ver se a consistência é a mesma, se o cheiro está adequado. experimentar pelo paladar e perceber que não haja alterações, e aí pode haver o consumo. Mas aquilo que referiu de conhecermos o frigorífico dos nossos utentes é sem dúvida alguma muito importante. Como médicos de família e enfermeiros de família, temos a possibilidade de estendermos o nosso consultório à casa do doente, e as visitas domiciliárias são muito importantes nesta fase para vermos esse frigorífico, porque a pessoa tendencialmente vai guardando porque faz uma sopa, achar que é para duas ou três pessoas, como sempre fez, mas depois come menos, já não tem visitas a acompanhá-la por vezes nestas refeições, e vai-se deixando em várias taparoeirozinhas e em várias coisas dentro do frigorífico.
1: Coisas que são para o fim do mundo.
0: Sem dúvida. Mas, sobretudo, esta parte do frigorífico é muito importante para evitar as intoxicações alimentares. Temos que ter em conta que uma gastroenterite nesta idade tem consequências diferentes de uma gastroenterite no jovem. Uma desidratação pode levar a condições mais graves e até mesmo necessidade de internamento nesta população. E, portanto, temos que tentar, incutindo no utente ou nos familiares, uma rotina de ir avaliando o que é que se passa naquele frigorífico ou naquela despensa e eliminar-se aquilo que precisa de ser eliminado.
1: A despensa e o frigorífico, de vez em quando visitem o jardim, sim, para tirar as ervas, pois, não é?
0: Isso.
1: Ficar só aquilo que ainda pode florescer. Estamos mesmo a terminar e eu queria perguntar-lhe o que é que para si significa alimentar-se bem na idade maior. É um bocadinho o resumo de tudo o que falámos.
0: A nossa alimentação mediterrânica, a dieta mediterrânica, tem todas as bases que são necessárias e fundamentais para uma alimentação equilibrada e adequada, sobretudo também nesta fase de vida, optando por gorduras saudáveis, como é o caso do azeite, por algumas leguminosas, carnes, peixes, e dentro dos peixes, aqueles mais ricos em ômega 3, como é o caso da sardinha, da cavala, do atum, do salmão, entre outros, que também condiciona nesta fase de vida uma manutenção da parte mental e cognitiva para evitar o avançar dos processos demenciais e déficit cognitivo que vai surgindo. Depois, um reforço proteico, através, seja ele de proteínas de origem animal ou vegetal, através dos cereais. Depois, não esquecemos a água. Aqui, 1 litro de água ou 1,5 litro de água todos os dias, que é fundamental. Fibras. E, por fim, também não podemos deixar de falar do exercício físico, aliado também a exercícios para reforço muscular e equilíbrio.
1: Alimentar-se bem na idade maior. Comer bem, mexer-se muito e viver bem.
0: Verdade.
1: Muito obrigada. Nós, já sabe, voltamos daqui a 15 dias neste consultório que lhe diz tudo, mesmo tudo, ou quase tudo, sobre saúde, pela sua saúde, para que haja saúde. Fique bem. A Unidade Local de Saúde do Médio Tejo dá a resposta direta a cerca de 170 mil utentes em 35 unidades funcionais de cuidados de saúde primários e 3 hospitais. Dr. Manuel Constâncio, em Abrantes, Nossa Senhora da Graça, em Tomar, e Rainha Santa Isabel, em Torres Novas. Iniciou atividade em janeiro de 2024, a partir de uma reestruturação do modelo organizativo do SNS, para mais e melhores cuidados e uma relação mais próxima com a comunidade dos concelhos de Abrantes, Alcanena, Constância, Entroncamento, Ferreira do Zêzedo, Mação, Sardual, Tomar, Torres Novas, Vila Nova da Barquinha e Vila de Rei. Obrigada por estar connosco neste podcast. 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
4: Boa viagem se está na estrada e obrigada pela boleia. Espero que esteja a gostar das músicas que partilho consigo. E assim que está a trabalhar, obrigada também por estar ligado connosco. Bom trabalho, bom fim de semana.
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2: Espero muito honestamente que se esteja a divertir ao máximo. Seja então muito bem-vindo para mais 3 horas do Central de Escuta. E hoje temos um Central de Escuta muito especial, pois ao longo destas próximas 3 horas vamos descobrir do número 40 até ao número 1 quais são os artistas que mais discos venderam em toda a história da música. Será com certeza interessante descobrir comigo, portanto venha daí, vai ver que vai ficar muito bem.
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2: Desde 1964 a cantar, Rod Stewart já vendeu 84 milhões de discos, o que faz dele o 40º artista com mais discos vendidos em toda a história.

E nesta contagem dos artistas com mais discos vendidos em toda a história da música, continuamos no Reino Unido, desta vez com uma senhora que desde 2006 tem feito história e aparece aqui com uma 38ª com mais discos vendidos, neste caso 118 milhões. Aqui fica Adele.

E no número 37 desta contagem vamos encontrar os Maroon 5. Desde 1994 até hoje, eles já venderam 136 milhões de discos.

0: E a contagem com a lista dos artistas com mais discos vendidos em toda a história da música continua já a seguir.
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Vamos posição em posição descobrir quais são os artistas com mais discos vendidos em toda a história da música e paramos agora no 31º lugar, onde vamos encontrar o The Boss, Bruce Springsteen.

0: E não sai daí, já se vamos até ao 29º lugar desta contagem. 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
0: E no 29º lugar da contagem dos artistas com mais discos vendidos em toda a história da música está Katy Perry.

Praticamente no final desta primeira hora do Central Escuta, vamos encontrar no 27º lugar uma banda que vem desde 1970 até o tempo presente. Continuam a dar que falar, os Aerosmith.

0: E aí está Janis Garagan, uma das minhas músicas favoritas do Zero Smith, para um ponto final nesta primeira hora do Central Escuta. Quanto a mim, vou voltar aí para mais duas, com os 26 artistas com mais discos vendidos em toda a história da música. Quer saber quem está em número 1? Venha daí comigo. Até já!
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10: Olá, espero muito honestamente que esteja a passar um excelente fim de semana. Seja então muito bem-vindo para esta segunda hora do Central de Escuta. Um Central de Escuta muito especial, onde lhe estamos a contar, do número 40 até o número 1, os artistas que mais discos venderam em toda a história da música. E vamos retomar esta contagem no 26º lugar. E aqui vamos encontrar o britânico Phil Collins.

E no 25º lugar vamos encontrar uma senhora que nasceu nos Estados Unidos da América e começou a sua carreira em 1960. Uma carreira extraordinária que fez dela a 25ª artista com mais discos vendidos em toda a história da música. Ela chama-se Barbra Streisand.

24º lugar desta contagem, vamos encontrar uma das bandas de rock and roll mais icónicas sempre. Vindos da Irlanda, começando a sua carreira em 1976, são um dos artistas mais adorados em Portugal e um pouco

No 92º lugar vamos encontrar um artista que é realmente um grande fenómeno. A sua carreira começou em 2004 e já vendeu mais de 205 milhões de discos, o que faz dele o 22º mais bem sucedido em toda a história, e fica o britânico Ed Sheeran.

0: E já a seguir vamos continuar esta contagem com um dos maiores fenómenos musicais de todos os tempos. A sua carreira começou apenas em 2008 e já vendeu até o momento 244 milhões de discos. Venha descobrir quem é, já a seguir.
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0: E o 21º artista mais bem sucedido em toda a história da música nasceu no Canadá. A sua carreira começou em 2008 e atualmente já vendeu 244 milhões de discos. É realmente impressionante pensar nos números.

E no lado oposto de Kanye West fica Garth Brooks. Ele colocou para o 19º lugar desta contagem e vendeu até hoje 225 milhões de discos em todo o mundo.

Vamos subir até ao 18º lugar desta contagem, onde vamos encontrar outro fenómeno vindo do Canadá, tal como Justin Bieber. Esta carreira também já começou bastante tarde, ou seja, em 2009, mas isso não impede de ser um dos artistas mais bem-sucedidos da história. Aí fica

E cada vez mais perto do número 1, vamos encontrar no 17º lugar, vindo do Reino Unido e com uma carreira começada em 1962, os sempre maravilhosos Rolling Stones.

0: E a contagem com os artistas mais bem-sucedidos em toda a história da música vai continuar já a seguir com uma banda australiana.
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0: E o maior fenómeno musical vindo da Austrália está aqui no 16º lugar. Começaram sua carreira em 1973 e ainda hoje dão concertos. Aí ficam os AC/DC.

E com Celine Dion entramos na lista dos 15 artistas com mais discos vendidos em toda a história da música. E no 14º lugar vamos encontrar uma senhora que teve uma carreira bastante preenchida entre 1977 e 2012. Infelizmente já nos deixou, mas o seu legado é realmente enorme. É a 14ª artista mais famosa de sempre com mais discos vendidos. Aí fica Whitney Houston.

0: The Greatest Love of All, de Whitney Houston, a pôr um ponto final nesta segunda hora do Central de Escuta. Quanto a mim, vou voltar aí com os três artistas com mais discos vendidos em toda a história da música na terceira hora do Central de Escuta. Vale a pena descobrir quem é o número um? Venha daí comigo, então, até já.
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12: E já estamos assim na terceira e última hora deste Central de Escuta, um Central de Escuta muito especial, onde lhe contamos ao longo destas 3 horas os 40 artistas que mais discos venderam em toda a história da música. Nesta terceira hora ficamos reservados aos 13 mais bem-sucedidos de sempre. E vamos direitinhos até ao número 1, vamos então começar no 13º lugar. E nesta posição vamos encontrar os norte-americanos Eagles.

E no 12º lugar vamos encontrar uma das bandas rock mais idolatradas em todo o mundo. Ela pertence ao malogrado Freddie Mercury. Aí ficam os Queen.

estamos cada vez mais perto de conhecer os artistas com mais sucesso e com mais discos vendidos em todo o mundo. E agora à porta do Top 10 ficou Mariah Carey, ela que ocupa o 11º lugar.

0: subimos mais uma posição até o nono lugar para encontrarmos o rapper mais bem sucedido da história da música. Só podia ser, é claro, Eminem.
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0: E já a seguir a contagem vai continuar no 8º lugar com uma das bandas britânicas mais respeitadas de sempre.
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0: E continuamos a subir nesta contagem, direitinhos até ao número 1, para descobrir quais são os artistas mais bem-sucedidos em toda a história da música. Mas para já paramos no 8º lugar para uma das bandas britânicas mais respeitadas de sempre, e aí ficam os Pink Floyd.

E no sétimo lugar vamos encontrar a segunda artista feminina com mais discos vendidos em toda a história da música. Os seus números são impressionantes, mais de 300 milhões de discos vendidos em todo o mundo para Rihanna.

Zeppelin, entramos assim nos 5 primeiros, nos 5 artistas mais bem-sucedidos em toda a história da música. E no 5º lugar vamos encontrar a senhora, que é realmente a artista feminina mais bem-sucedida de sempre. A sua carreira começou em 1979 e ainda hoje é uma superestrela que vai vender milhões de discos em todo o mundo. Continua aqui no 5º lugar, mas os seus números continuam a contar. Eu penso que realmente é uma das artistas mais completas de sempre, merece esta posição, Madonna.

E está no 5º lugar a artista feminina mais bem sucedida da história da música. E agora vamos subir mais uma posição até ao 4º lugar, onde vamos encontrar o artista que a sua carreira começou em 1964, veio do Reino Unido e ainda hoje é também uma grande estrela que vai dando concertos por todo o mundo. Aí fica Elton John.

0: E falta apenas o top 3, falta apenas conhecer os 3 artistas mais bem-sucedidos em toda a história.
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0: E entramos assim no top 3. Vamos então conhecer o pódio com os 3 artistas mais bem-sucedidos em toda a história da música. E começamos com perto de 400 milhões de discos vendidos para o malogrado Michael Jackson.

Madonna é conhecida como a rainha da pop, Michael Jackson é conhecido como o rei da pop. E só não é o artista masculino mais bem sucedido em toda a história da música, porque no segundo lugar está o rei do rock. É verdade, este pódio pertence a reis. Aí fica mais uma vez a realeza de Elvis Presley.

E chegamos finalmente ao número 1 aos artistas mais bem-sucedidos em toda a história da música. E aqui não é de admirar quando pensamos que estes artistas têm mais de 500 mil de discos vendidos em todo o planeta e continuam a somar. A sua carreira começou em 1960, não foi uma carreira muito longa, mas ainda hoje são conhecidos como os artistas mais bem-sucedidos de sempre. Toda a gente os adora, eles foram muito originais e são os artistas com mais discos vendidos em todo o planeta. E fica em número 1 os artistas britânicos The Beatles.

0: a maravilhosa voz da Paul McCartney e ficam os Beatles, os artistas mais bem-sucedidos em toda a história da música, e assim pomos um ponto final neste Central de Escuta muito especial, com os 40 artistas mais bem-sucedidos em toda a história da música. Quanto a mim, volto no próximo fim de semana. Até lá, espero que se tenha divertido e que se continue a divertir. Um grande abraço. Até lá.
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7: São as direções, os sentidos, a quimera, a inspiração e o enlei da jornada por um certo oriente. É a hora mágica das mil e uma noites e dos beduínos do tempo, da simbiose entre poemas compostos nos passos da saudade e a música que nesta tenda é uma memória que nos habita. Somos nós e eles, os lugares por onde viajamos para nos reencontrarmos connosco próprios.
8: Prezados ouvintes, sejam todos muito bem-vindos a mais uma emissão do programa Um Certo Oriente, um espaço plural de partilha musical, de entretenimento, de encontro de pessoas, de mundos, de culturas e de saberes, apresentado por este vosso anfitrião António Rodrigues, que no decurso do próximo tempo, aqui nesta nossa rádio a transmitir via web para todo o mundo, procurará proporcionar-lhes momentos diferentes e aprazíveis, compartilhando a melhor seleção musical, as curiosidades de ontem, de hoje e de sempre, e os pensamentos simples que nos chegam dos insondáveis destinos do Norte de África, Médio Oriente, Golfo Pérsico e da região peninsular do Sul da Ásia. Sob a erudita reflexão do poeta libanês Khalil Gibran, quando o inspirou a que sejamos sempre capazes de viver tudo o que há de sagrado em cada instante, proponho-lhes o meu singelo convite para que nos façam companhia e desfrutem de uma deleitável jornada pelas exóticas quimeras de um certo Oriente.
7: Sê paciente e confia na viagem.

do norte de África, a intérprete marroquina Idziadi. Mil e uma excelentes razões para permanecerem connosco e apreciarem cada instante desta jornada singular. Até já!

0: como se diz pelo Oriente, é em boa companhia, entre cafés e chás, que se contam as melhores histórias.
1: Hoje falar-vos-ei um pouco sobre o templo mortuário da rainha Hatshepsut, também conhecido como Djeser Djeseru, sublime dos sublimes, uma das mais impressionantes construções do Antigo Egito. Localizado em Deir al-Bahri, na margem oeste do rio Nilo, próximo do Val dos Reis, em Luxor, este espaço é um exemplo notável de arquitetura egípcia, caracterizado pelos seus três grandes terraços que se erguem a quase 30 metros de altura diretamente da planície desértica e que são conectados por largas rampas alinhadas com colunas que na sua maioria permanecem intactas até hoje, com um nível de sofisticação e de elegância inigualáveis. Originalmente, o templo servia para honrar o deus Amon-Ra e abrigava uma série de relevos e inscrições que narravam a vida e as realizações de Hatshepsut, incluindo a sua famosa expedição à próspera terra de Punt, um lugar de lendas e fábulas ilustrado pelo relato de Heródoto, cuja localização que os egípcios consideravam como sendo Ta-Netjer, a terra de Deus, mantiveram em segredo. Os relevos no templo descrevem Hatshepsut como uma conquistadora, aquela que sairá vitoriosa ardendo contra os seus inimigos. Essas inscrições não são apenas importantes registros históricos, mas também narrativas que enfatizam a legitimidade e a divindade do seu reinado, marcado por uma era de paz e de prosperidade. O templo de Hatshepsut não é apenas uma maravilha arquitetónica, mas também um símbolo duradouro do poder e da habilidade de uma das poucas mulheres faraós do Egito. É um certo Oriente. Seguimos viagem.

quais peregrinos e viajantes, entre frondosos palmeirais, dunas, oásis e sonhos, neste firmamento de encontros e de cadências rítmicas, onde semanalmente, aqui mesmo, ao longo desta hora, o Ocidente encontra o seu Oriente, a nossa caravana começa a fazer paulatinamente o caminho de volta. A pensar em todos vós que nos ouvem em casa, no trabalho, em viagem, onde quer que se encontrem. Selecionamos uma compilação exclusiva de temas que nos ajudarão a percorrer e a adornar musicalmente da melhor maneira o restante itinerário. Gostaria ainda de relembrar que ao longo da semana poderão continuar a acompanhar todos os textos, fotos e novidades relativas ao programa partilhadas na página de Instagram Um Certo Oriente. E assim se fazem estas viagens. O pensamento que decora o pergaminho que sela a emissão de hoje inspira-nos que na alma ninguém manda. Ela simplesmente fica onde se encanta. Que assim seja.

Este ou oeste, sul ou norte, faz pouca diferença. Não importa qual seja o destino, importante é não esquecer de se fazer de cada jornada uma renovada peregrinação interior. E a partir daí, viajar por todo o mundo e para além dele.

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1: E praticamente a concluir o capítulo de hoje do programa Um Certo Oriente, como um dia legou para a posteridade Carl Sagan, diante da vastidão do tempo e da imensidão do universo, é um enorme prazer para mim dividir um planeta e uma época consigo. Aproveito esta oportunidade para deixar uma palavra de gratidão a todos vós, estimados ouvintes, que durante esta última hora me concederam a amável honra da vossa simpática companhia, assim como endereçar uma devida palavra de reconhecido apreço à fantástica equipa desta nossa rádio, que uma vez mais tornou possível levar até vós esta edição e que para mim constitui sempre um gosto e todo um privilégio produzir e realizar. Sou o António Rodrigues e voltarei ao vosso convívio, oxalá, de hoje a 8 dias, à hora certa, para mais uma nova peregrinação pessoal, interior e geográfica pelos jardins ao oriente de nós. Até lá, desejo a todos a continuação de uma excelente semana. Muito obrigado pela vossa presença. Bem-ajam. Maktub. Estava escrito.

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27: Então, muito boa tarde, 15 horas mais 16 minutos. Bem-vindos a mais uma emissão do Desporto na Antena Livre, em 96.7 ou então em antenalivre.pt. Vamos ficar até muito perto das 20 horas. Para esta tarde, claro, os destaques para o campeonato distrital da primeira divisão da Associação de Futebol de Santarém, ainda a taça do Ribatejo e também vamos falar do final do troféu Luís Boa Vida, onde está também a presença da equipa dos Patos, que irá estar na final. Vamos também à antevisão da jornada com o Pedro Monserrate. São estas e outras para acompanhar aqui nos 96.7.
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1: É verdade, Antena Desportiva, emissão de 27 de setembro de 2027, coordenação e apresentação do José Luís Casaleiro, coordenação geral.

0: Jornada no grupo C, vamos estar em Tramagal, no Tramagal Sport União, Clube Atlético Riachense, com o análise dos comentários do Fábio Bento. Vamos também acompanhar esta tarde mais um torneio, o torneio Incup, Taça Conselhia de pré-época Inatel, de futebol de 11, claro, uma organização do município de Abrantes. Para esta tarde, recorda-se, no grupo A irão jogar o São Facundo, Lobos do Carvalhal, Alvega, Amoreira, Valdas Boas, Água Travessa. Os jogos vão ter início às 4 da tarde. No grupo B, o derby Moriscas Esparteiros, Centeiras com Cavada. Recorda-se que este grupo já teve uma partida antecipada para ontem no campo número 3 do Complexo Esportivo de Abrantes, em Recial Sul do Tejo. Alfredo Velha venceu o São Miguel de Ritorto por 6-0. Para esta tarde, folga nesta série a equipa da Bemposta. São 15:20 na Antena Livre em 96.7 ou então em antenalive.pt para os 4 cantos do mundo.
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0: A 15:20, também há pouco fizemos referência ao troféu Luís Bonvido, uma prova de que tem a égide organização da Associação de Futebol de Santarém, que é palco do pavilhão municipal Patrícia Sampaio em Tomar. Já ontem houve jogos desta competição na primeira jornada, para recordar entre esses resultados: Vitória de Santarém 3, Os Patos 5 e Benavente Futebol Clube 6, Valtravesso 0. Para esta tarde joga-se os jogos a contar para o terceiro e quarto lugar, que vão ter início às 4 da tarde. Para o terceiro e quarto lugar irão jogar as equipas do Vitória de Santarém e do Valde de Travesso, e às 18:30 jogarão a equipa dos Patos com o Benavente. Temos em linha connosco o Hélder Rodrigues, que é o presidente dos Patos. Hélder, boa tarde, bem-vindo à emissão da Antena Desportiva. Conte-nos um pouco desta final, que é um objetivo da equipa dos Patos.
4: Boa tarde. Sim, naturalmente, embora esteja integrado na nossa fase de preparação, porque o objetivo principal será o campeonato, mas vem em boa altura. Estamos em vésperas de início da competição e este troféu é sempre também um dos objetivos, sempre que participamos, por tratar, no fundo, já da primeira prova oficial. Evidentemente que a expectativa é de conseguirmos trazer o troféu para casa.
0: Em relação ao jogo de ontem, de facto, um jogo que, de algum modo, não foi difícil, é claro, nem na totalidade, uma vitória por 3-5 perante o Vitória de Santarém.
4: Sim, o Vitória de Santarém é sempre uma equipa com qualidade, com jovens com muitos anos de futsal, muitos anos a jogarem juntos, e é sempre uma equipa que nos causa bastantes dificuldades. O jogo não foi um jogo muito bem conseguido da nossa parte, não foi seguramente a melhor apresentação que nós queríamos ter. No entanto, tivemos sempre o jogo controlado, sempre na frente no resultado, os dois golos que o Vitória marca já na parte final do jogo acabam por encurtar o resultado, se calhar para números que não condizem bem com o que se passou dentro do campo, apesar de, como digo, não ter sido uma exibição de encher o olho da nossa parte, o que também é normal face ao momento em que estamos da época.
0: Em relação a outra partida, penso que também teve hipótese de acompanhar a espaços essa vitória do Benavente por 6-0 frente à equipa do Valtravesso.
4: Sim, esse jogo não teve história, não é? O Benavente é uma equipa claramente superior, uma equipa que o ano passado já tinha, aliás, um excelente conjunto de atletas. Este ano volta a reforçar-se bem e na realidade foi muito superior à equipa do Valtravesso e vai ser um jogo interessante até por esse ponto de vista, ou seja, seguramente serão duas equipas que vão estar na luta pelo título até ao fim, estou convencido disso, e será um bom teste para os nossos

0: capazes de enfrentarem uma equipa com a qualidade do Benavente, vai ser seguramente um bom espetáculo de futsal e estou certo que ninguém dará por mal emprego o tempo de todas as pessoas que acompanharem via transmissão pela internet ou mesmo no pavilhão, e deixo já aqui também este convite a todos para se deslocarem hoje a Tomar, porque vai haver seguramente um grande jogo de futsal.
1: Ela, para finalizarmos esta pequena conversa, Campeonato Distrital de Séniores de Futsal, que vai ter início no próximo fim de semana, para recordar os jogos: Lourincense, Ribeira Fário, Os Patos, Handball São Vicentense, Benavente, Val Travesso e o Vitória de Santarém, Carvalho Figueiredo. Em relação à equipa dos Patos, um objetivo é o título distrital.
0: Sim, sem dúvida. Assumimos claramente esse grande objetivo. É de facto conquistar o título, sabendo que vai ser um campeonato, a exemplo do que aconteceu ano passado, muito, muito complicado, com várias equipas a perfilarem-se com qualidade para discutir os jogos, pavilhões muito difíceis de jogar, alguns deles, equipas que em sua casa são uma autêntica fortaleza, e portanto há aqui uma série de características interessantes, mas sim, estamos na luta pelo título. Isso é aquilo que nos interessa, e obviamente começar bem poderá ser um bom tónico para que depois os jogos que aí vêm a seguir.
1: Muito bem. Helder Rodrigues, muito obrigado pela participação na emissão da Antena Desportiva e que a equipe dos Patos consiga este caneco.
0: Muito obrigado.
1: Ok, muito obrigado. Foram as palavras do Helder Rodrigues, presidente dos Patos, que esta tarde, a partir das 6:30 da tarde, no pavilhão Patrícia Sampaio, em Tomar, irá jogar então a final do troféu Luís Boa Vida, recordando que nos jogos de ontem os Patos venceram então a equipa dos Patos venceu a equipa o Vitória de Santarém por 5-3 e o Benavente, que goleou o Val Travesso por 6-0. Para esta tarde, como fizemos referência, a partir das 4 da tarde, jogam então o jogo que vai opor frente a frente Vitória de Santarém e Val Travesso. A partir das 6:30 da tarde, então a final deste troféu Luís Boa Vida frente os Patos com o Benavente Futebol Clube. Recordando que este campeonato vai se iniciar no próximo fim de semana, é a primeira jornada deste Campeonato Distrital de Séniores de Futsal Masculino. Mais uma vez lembrando: Lourincense, Ribeira Fário, Patos, Handball São Vicentense, Benavente, Val Travesso e Vitória de Santarém, Carvalho Figueiredo. É então a jornada 1 do Campeonato Distrital da Primeira Divisão, a primeira e única de futsal da Associação Futebol de Santarém.

0: De 15 horas mais 27 minutos, há pouco em conversa com o presidente Hélder Rodrigues, presidente do Clube Desportivo Os Patos, para falar um pouco desse que foi o primeiro jogo oficial da equipa dos Patos neste troféu Luís Boa Vida e também do jogo que vai opor esta tarde a final entre os Patos e o Benavente, e também já fazendo o lançamento que vai ser então a primeira jornada do Campeonato Estadual de Futsal da Associação de Futebol de Santarém, que se vai iniciar no próximo fim de semana. Daqui a pouco vamos à divisão da jornada com o Pedro Monserrato. São 15 horas mais 27 minutos e meio.
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1: Verdade, Antena Desportiva, vamos até muito próximo das 20 horas, recordando que o Campeonato Distrital da Primeira Divisão da Associação de Futebol de Santarém, esta tarde já vamos daqui a pouco à apresentação dos jogos. Recorda-se que o Mação Águias de Alpiarça vai ter início às 16 horas, por sua vez o Vasco da Gama, Abrantes e Benfica vai ter início apenas às 18 horas, já que antes disso há um jogo do Campeonato Nacional de Futebol Feminino e por isso mesmo o jogo da equipa do Abrantes e Benfica se vai iniciar às 18 horas, em Boleiros, para esse Vasco da Gama, Abrantes e Benfica. Vamos ao encontro do Pedro Monserrate para a análise da jornada e a antevisão da terceira jornada da Associação de Futebol de Santarém.
2: Olha, um jogo aqui interessante, o Samora é o segundo jogo seguido que joga em casa, depois da semana passada ter vencido o entroncamento por 3-0. Afigura-se aqui também um jogo em que os 3 pontos poderão ficar em casa, uma vez que a equipa do Samora é uma equipa que neste momento está no primeiro lugar, com 2 vitórias, de fruto da vitória frente ao Arepa e de agora frente ao entroncamento, por isso jogando novamente em casa perante este Torém, eu acho que a equipa de Samora tem toda a vantagem para a vitória neste jogo, apesar que sabemos que o Arém é uma equipa que se bate bem, agora vem de uma derrota precisamente perante o anterior adversário do Samora, que é o Arepa, e por isso e onde perdeu por 4-2, eu penso que o Samora tem condições para vencer os 3 pontos e ficar em casa.
1: Arepa do Portugal de Moçarrense.
2: Olha, um jogo extremamente interessante também de seguir. Sabemos que o Moçarrense vem da 2ª divisão, sabemos as dificuldades que tem criado aos seus diretos adversários e ainda na quarta-feira passada criou muitas dificuldades também ao Mação, que só conseguiu vencer por 1-0. Desloca-se então a casa do Arepa, que vem de uma vitória em Orém, quer dar sequência ao trabalho feito na semana passada, onde conseguiu pelo menos marcar 4 golos. Irá com essa ideia também, mas a Moçarria já vimos que é uma equipa que se bate muito bem também, irá criar o máximo de dificuldades à equipa do Arepa. Acho que será um jogo onde os detalhes farão toda a diferença, mas também com alguma ligeira vantagem por parte do Arepa para a vitória neste jogo.
1: Mação Águias de Alpiarça.
2: Bom, aqui acho que o Mação também tem todas as condições para vencer este jogo perante um adversário que na época passada foi uma surpresa, que fez um bom campeonato, um bom início de campeonato, a equipa do Águias de Alpiarça, mas este ano está exatamente ao contrário, está a fazer um campeonato onde ainda não conseguiu pontuar, fruto de duas derrotas que teve, uma delas a semana passada em casa frente ao Amiense e a outra frente ao Alcântara. Por isso, eu acho que o Mação tem, jogando em casa, tem toda a vantagem, mesmo sabendo que vai fazer o terceiro jogo em apenas 7 dias, fruto de ter jogado também no domingo passado para a Taça de Portugal e depois a meio da semana com a Moçarrilha.
1: Alcanense Torres Novas.
2: Olha, para mim o jogo da jornada, porque são duas boas equipas deste campeonato. O Torres Novas está na liderança juntamente com o Mação e com o Samora, fez os jogos, as duas vitórias nos jogos que realizou. Já o Alcanense vem de uma derrota em casa do Cruxense, volta a jogar em casa, acho que será aqui um bom jogo entre estas duas equipas. Como já disse, este ano eu acho que o Alcanense irá fazer um campeonato talvez um bocadinho melhor do que aquele que fez o ano passado e por isso figura-se como uma das boas equipas deste campeonato. O Torres Novas também tem feito um bom início do campeonato com 2 vitórias, sobretudo a vitória a semana passada em casa do Oriquense por 5-0, sabendo que o Oriquense na jornada anterior também tinha vencido a equipa do Cruz, dá aqui boas indicações ao Torres Novas também para aquilo que vem do campeonato. Tem uma deslocação bastante difícil, o Torres Novas irá fazer estes jogos todos fora agora porque tem o seu campo em manutenção, o seu relvado. Poderá ser bom conseguir também amelhar mais 3 pontos, porque depois na segunda volta irá também fazer vários jogos seguidos em casa e poderá ter a partir disso. Por isso, um jogo extremamente importante para o Torres Novas e tentar Alcanena buscar pelo menos 1 ponto seria importante, porque o Alcanena é uma boa equipa.
1: Olha, Estrela Oriquense, União de Tomar.
2: Bom, aqui o Oriquense, depois de uma primeira jornada onde venceu o Cruxense, esperava-se uma réplica diferente daquela que teve contra o Torres Novas, onde perdeu por por 5 bolas a 0. Por isso, um jogo onde acho que irá haver golos, porque a equipa do União de Tomar também tem marcado golos e venceu o último jogo também em casa do Vasco da Gama, mas também sofreu 3 golos já no jogo, já no primeiro jogo em Pontevel também acabou por sofrer golos, e penso que 2 golos, e penso que esta defesa do União de Tomar não está ainda bem acertada. Este Oriquense poderá também, jogando novamente em casa, e vai ser também o terceiro jogo que esta equipa vai realizar em casa neste momento, poderá tirar partido disso. Acho que vai ser um jogo também extremamente equilibrado e, como disse, provavelmente com golos, porque são duas das equipas com a defesa mais batida neste campeonato ao fim de 2 jogos. Por isso, vou dar aqui alguma ligeira vantagem ao União de Tomar, porque também vem de 2 vitórias consecutivas, também ocupa aqui a primeira posição juntamente com as outras equipas que falei anteriormente, mas tendo em conta que este Oriquense também é uma equipa a ter em conta, apesar de ter tido o percalço a semana passada, irá estar desfalcada com 2 jogadores que foram expulsos no jogo contra o Torres Novas, e por isso daí a ligeira vantagem para a vitória neste jogo para a equipa do União de Tomar.
1: Vasco da Gama, Abrantes e Benfica.
2: Bom, Vasco da Gama também, fruto destas alterações de calendário, a semana passada voltou a jogar em casa, também irá fazer o terceiro jogo consecutivo em casa, depois de ter recebido Torres Novas e União de Tomar, volta agora a receber o Abrantes e Benfica. Esta equipa tem dado boa réplica, a equipa do Vasco da Gama, mas o que é certo é que, à semelhança daquilo que aconteceu há 2 épocas atrás, onde esta equipa estava na primeira divisão, continua sem somar pontos. É uma equipa jovem, bastante astuta na procura de golos, mas acaba também sempre por sofrer bastante. Por isso, o Abrantes, depois de um início na primeira jornada, onde acabou por perder no entroncamento, venceu agora a equipa do Pontevedra na jornada passada, acho que também tem condições de ir vencer a Boleiros. No entanto, sabemos que esta equipa, como disse, sofre muitos golos, mas também acaba por marcar alguns. Se conseguir ter ali um fim de jogo mais proeminente, que consiga manter as vantagens dos golos que marca, pode criar estragos à equipa de Abrantes. No entanto, vou dar a ligeira vantagem à equipa de Abrantes para a vitória neste jogo, uma vez que é uma equipa mais experiente que a do Vasco da Gama.
1: Entroncamento Pontevedra.
2: Olha, é aqui um jogo onde eu acho que o entroncamento poderá fazer do fator casa a sua mais-valia. Já o fez contra o Abrantes na primeira jornada, depois foi a Samora fora de casa e não conseguiu trazer nenhum ponto. Acho que tem aqui uma boa oportunidade também de vencer novamente os 3 pontos perante esta equipa do Pontevedra. Como já disse, este campeonato eu acho que vai ser muito mais equilibrado do que o do ano passado, e o Pontevedra, apesar de vir de 2 derrotas consecutivas, é uma equipa que se bate também bem, e a semana passada fez 2 golos em Abrantes. Isso é um indicador de alguma coisa. É uma equipa que também vai fazer mais um jogo fora de casa. Este início do campeonato tem sido um bocado estranho, com algumas equipas a fazer todos os jogos em casa, todos a fazer fora, fruto das alterações também, devido às alterações dos jogos do Torres Novas e do União de Tomar, e por isso pode condicionar aqui de certa forma este início de campeonato. Acho que o entrocamento tem vantagem para a vitória neste jogo, mas terá que trabalhar muito, porque esta equipa de Pontevedra também é uma equipa difícil.
1: Olha, para fechar a jornada, temos uma mesa Corchense.
2: Olha, também eu acho que um dos melhores jogos, ainda há bocado falei com o Roca nesse Torres Novas, talvez o jogo da jornada, e logo a seguir este Amiense-Cruxense, porque são duas equipas também que eu acho que irão fazer melhores campeonatos que fizeram na época passada. O Amiense, que vem de uma vitória fora de portas em casa do Águias de Alpiarça, de fronte então este Cruxense, que também vem de uma boa vitória perante a equipa do Alcanena, e penso que será também um jogo extremamente equilibrado entre estas duas equipas. O Amiense, jogando em casa, poderá tirar partido disso mesmo. O Corchense terá algumas dificuldades em jogar ali no campo da Azenga, sobretudo porque está a bom tempo. De certeza que vai muita gente da equipa da Amiens ver o futebol e acompanhar a sua equipa, e é sempre um campo difícil de se jogar. Por isso vou dar aqui alguma ligeira vantagem à equipa do Amiense para a vitória neste jogo, sabendo que o Cruz também é uma boa equipa e será um jogo extremamente equilibrado.
1: Muito bem, ficou a análise por parte do Pedro Monserrate na divisão da Jornada 3 da Associação Futebol de Santarém, os jogos que vão ter início às 4 da tarde, e também mais duas partidas que vão ter início apenas às 18 horas. São 15 horas e 38 minutos na antena da Antena Livre, em 96.7, ou então em antenalivre.pt, para os quatro cantos do mundo. Então, recapitulando para esta tarde no Campeonato Distrital da Primeira Divisão da Associação de Futebol de Santarém, os jogos vão ter início às 16 horas. Assim, para esta tarde temos Samora Correia Oriense, Mação Os Águias, Alcananense Torres Novas, Amiense Cruxense, Arepa do Portugal Moçarriense e Entroncamento Atlético Clube Pontevel, com início às 16 horas. Às 18 horas vamos ter o Estrela Oriquense, União de Mar e o Vasco da Gama, Abrantes e Benfica. Na classificação desta altura lidera Torres Novas, Samora Correia, União de Mar e Mação todos com 6 pontos. Amiense com 4, depois da sexta posição o Oriquense, Entroncamento, o Cruxense, Abrantes e Benfica e o Arepa e também o Alcanense todos com 3 pontos. 12º para o Moçarriense com 1 ponto. Os últimos, Águias de Alpiarça, Pontevel, Vasco da Gama e Oriense têm 0 pontos. Ainda não pontuaram esta época neste Campeonato Distrital da Primeira Divisão da Associação Futebol de Santarém. Na Taça do Ribatejo, jogos que vão também ter início às 4 da tarde, daqui a pouco vamos também avançar com os mesmos. Assim, para esta tarde, na Série 1, às 4 da tarde, Pego Ferreiro do Zeza e Alferredo Vilarense. Na Série 2, Salvatrense, Lagarço Futebol e Atalaense Mindense. Na Série 3, Forense União de Almeirim, o Rimaior Arrebocho tem início às 18 horas. Na Série 4, Académica de Santarém, Benfica do Ribatejo e Bairrense Ortiga. Série 5, Tramagal Sport União, Riachense e Espinheirense Benavente. Finalmente, na Série 6, vamos ter o Pernas Glória do Ribatejo, irá folgar a equipa do Caxarias. Nesta altura, em relação à tabela classificativa, na Série 1, líderes Freire Zezer e a Casa do Povo do Pé com 3 pontos, Vilarense e Alfredo ainda não pontuaram nesta taça do Ribatejo, onde estão então incluídas as equipas da 2ª Divisão Distrital apenas. Na Série 2, comandou Salvatrense e o Atalense com 3, Sardual e Mindense são os últimos, têm 0 pontos. Na Série 3, o líder é o Forense e o Leonel Benin com 3, o quarto é o Rimaior e o Rebocho, ambos com 0 pontos. Na Série 4, nesta altura e com uma partida disputada, líderes Académica de Santarém, Ortiga, Bairrense e Benfica do Ribatejo, todos com 1 ponto. Na Série 5, líderes para o Riachense e Tramagal com 3 pontos, Espinheirense e Benavente têm 0 pontos neste campeonato, aliás, nesta Taça do Ribatejo, fase de grupos. Finalmente, na Série 6, nesta altura, comanda o Caxarias com 3 pontos e o Pernas com 0. Recorda-se que o Glória ainda não jogou neste Taça do Ribatejo, taça que nesta série apenas conta com 3 equipas a participar nesta Taça do Ribatejo. Recorda, são 23 equipas distribuídas por 6 séries desta Taça do Ribatejo, edição de 26-27. 15 horas mais 41 minutos na antena da Antena Livre. Daqui a pouco vamos partir para os vários repórteres que esta tarde irão estar a acompanhar as diversas equipas. Recordando que a partir das 4 da tarde, no Agostinho Pereira Carreira, em Mação, vamos ter o José Azevedo nesse Mação Águias de Alpiarça. A partir das 18 horas, em Bolérios, no Vasco da Gama, Abrantes e Benfica, vamos ter o Carlos Serrano. Ainda para esta tarde, na Taça do Ribatejo, segunda jornada, vamos estar no Campo Comendador Duarte Ferreira, em Tramagal, com o Fábio Bento, para o Tramagal Riachense, para a análise e também os comentários dessa partida. Em relação ao campeonato ou Liga, esta pré-época da Liga Inatel, o Win Cup, jogos para esta tarde. Assim, para esta tarde, vamos ter, a partir das Vamos ter a partir das 4 da tarde no Grupo A São Facundo Lobos do Carvalhal, Alvega Amoreira e Valdas Mós Alga Travessa. No Grupo B, sexta jornada, já com uma partida antecipada para ontem, foi a Sal Ferreira Velha 6, São Miguel de Ritorto 0. E para esta tarde vamos ter o Moriscas Esparteiros. Centelhas com Cavada irá folgar a equipa da Bemposta nesta tarde, neste Incup, edição de 26-27. Nesta altura, recorda-se que no Grupo A lidera Lobos do Carvalhal com 9 pontos. Na segunda posição, o Alvega com 6. Alga Travessa é o terceiro com 4. 4 pontos também para o Amoreira. Quinto para o São Facundo. E o último é o Valdas Mós, ambos têm 1 ponto. No Grupo B, já com mais uma partida disputada, lidera o Alfegredo Velha com 14 pontos. Segundo é o Bemposta com 10. Terceiro, Esparteiros com 9. Quarto, a Concavada com 7. Quinto é o Centeiras com 4 pontos. Depois, São Miguel de Ritorto, já com a partida disputada, tem apenas 1 ponto. O último é o Moriscas, tem 0 pontos. São 15 horas mais 44 minutos. Daqui a pouco vamos então começar a percorrer os vários campos onde vamos marcar a presença esta tarde. São 15 horas mais 44 minutos na antena da Antena Livre em 96.7 ou então em antena livre.pt para os quatro cantos do mundo.

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1: É verdade, Antena Desportiva, estamos a cerca de 14 minutos para as 4 da tarde, na altura em que vão ter início os diversos jogos dos diversos campeonatos. Vou tentar o primeiro contacto da tarde, é no Comendador Duarte Ferreira, no Tramagal, para esse Tramagal Sport União Clube Atlético Rijense. Lá está o repórter Antena Livre, Fábio Bento. Fábio, boa tarde, um abraço, bem-vindo à emissão. Conta as primeiras, a partir do Comendador.
2: Boa tarde, Zé Luís, é verdade, estou aqui no Comendador para assistir ao Tramagal contra o Rijense. Ambas equipas que vendem uma vitória por 1-0, respectivamente contra o Benavente e Espinheirense. Tramagal apresenta o seguinte lance: Miguel Leitão na Bolívia, depois Miguel Martins, David Mendonça, Macho Cheia, Zé Garcia, Bruno Damos, que é o capitão de equipa, André Lente, Jota, Bernardo Caldeira, João Pires e Rafael Neto, Wilson Deito, tendo no banco ainda o guardas Santiago, Tonicha, Zé Pedro, Fábio, Guilherme, João Chambel e Paulito. Por sua vez, a turma do Rechense apresenta o seguinte: João Paulo na baliza, depois Martim Marques, Bernardo Marques, Faia, que é o capitão, Gabriel Madeira, Ricardo Mota, Mais Gomes, Mais Moreno, David Martins, Fábio Barros e Simão Faria. O treinador é o senhor Zeca São Bento. No banco ainda tem o guarda-redes Simão Duarte, depois Chico, Ivo Miguel, Pedro Ferreira e Afonso Cordeiro. Os árbitros são João Silva, será ajudado por Rafael Escudeiro e João Fonseca. É as primeiras aqui do Tramagal.
1: Muito bem, fica a via aberta para o Fábio Bento, a partir desde o Comendador Duarte Ferreira, para dar o sinal indicativo do início desse Tramagal Rijense, que vai começar às 4 da tarde. É a jornada 2 da Série 5 da Taça do Ribatejo, fase de grupos.
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1: Dar aqui uma informação que nos chegou em relação ao In-Cup, para referir que esta tarde, e para recapitulando os jogos na jornada 6 do Grupo B, irão jogar Mouriscas Parteiros e Centeiras com Cavada. Este jogo vai ter início às 17 horas, Mouriscas e Parteiros às 16. Recorda-se que de ontem já vem a Salfarrede 6, São Miguel do Rio Torto 0. No Grupo A, quarta jornada, a partir das 4 da tarde, São Facundo, Lobos do Carvalhal, Alvega Moreira e Valdas Mós, Alga Travessa. Também para recordar que para este encampo contamos também com os apoios do Miguel Lourenço, do Joaquim Oliveira, do Tiago Chambel, da Carolina Bexiga, do Tiago Fernandes e do Fábio Marques. É a equipa que também nos vai fazendo chegar os resultados minuto a minuto, segundo a segundo, deste encampo 2026-2027.
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1: É verdade, Antena Desportiva, estamos a caminhar a passos largos para as 4 da tarde, são 15 horas mais 50 minutos. Daqui a pouco vamos também ao encontro do repórter da Antena Livre, José Elzevil, que vai estar no campo Agostinho Pereira Carreira em Mação, para esse Associação Desportiva de Mação Águias de Alpiarça.
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1: É verdade, a Antena Desportiva é em 96.7 ou então em antenalivre.pt. Mais uma vez recordando para esta tarde, na jornada 3 da primeira divisão distrital da Associação de Futebol de Santarém, a partir das 4 da tarde, Samora Correia Oriense, Alcananense Torres Novas, Amiense Corujense, Arepo do Porto Alto Moçarriense, o entroncamento Ponte Évole, às 18 horas, o Estrela Ouriquense, o União de Bar e o Vasco da Gama, Abrantes e Benfica. Vou ao encontro do José Azevedo, Agostinho Pereira Carreira em Mação, jogam a Associação Desportiva de Mação e também a equipa do Águias. José, boa tarde, um abraço, bem-vindo.
2: Ora, boa tarde, Zé, boa tarde ao auditório e aos colegas também que estão distribuídos pelos campos aqui pelo distrito de Santarém. Primeiras novidades aqui do Municipal Agostinho Pereira Carreira em Mação, e como bem disseste, jogo que vai pôr frente a frente um dos atuais, também ainda só estão duas jornadas decorridas entre um primeiro classificado e um dos penúltimos, Mação e Águas de Alpiarça. Vamos então à constituição das três equipas para esta terceira jornada. A equipa de arbitragem, coincidência ou não, é exatamente a mesma, ou praticamente a mesma equipa que eu encontrei há 15 dias no entroncamento, no jogo entre o entroncamento e a equipa do Benfica de Abrantes. O chefe da equipa é João Henriques, o primeiro assistente Rodrigo Henriques, e a alteração única é o segundo assistente, que é hoje Gonçalo Julião. Mas vamos às equipas. A equipa da Associação Desportiva de Mação vai alinhar com Afonso Pissarreira, Simão Gonçalves, Riscas, Tiago Mateus, que é o capitão, Joaquim Serrano, Sandro Isabelinha, Sentieiro, Catatão, Martim Amaro, Isaac e Tomás Antunes. O técnico Mário Nelson, no banco, tem Rodrigo Belo, Paulo Miguel Mateus, Prates, Pereira, Rodrigo Antunes e Wagner. A equipa que veio desde Alpiarça, a equipa do Águias, vai alinhar com Diogo Carmo, João Afonso, Miguel Santos, José Vítor, Tiago Silva, que é o capitão da equipa, Pedro Rosário, Bernardo Pires, Salvador Trindade, Alex Rocha, Filipe Paula e Jamilson Gomes. O técnico Gonçalo Arreolos, no banco de suplentes, tem Martim Cunha, Filipe Nunes, Vasco Pereira, Guilherme Aurélio, Luís Costa, Francisco Grilo e Martim Lidónio. Tarde de sol azul, com algumas nuvens poucas, mas mesmo assim com uma temperatura bastante agradável, a cerca de 30 graus, não há vento, o sintético está neste momento a ser regado e faltam alguns minutos para se dar início então a esta terceira jornada da distrital da primeira divisão aqui no Agostinho Pereira Carreira em Mação. Estas, olha, as primeiras.
1: Olha, a nível de público, qual é a presença de adeptos esta tarde aí no Agostinho Pereira Carreira?
2: Para aquilo que eu tenho visto e já aqui vi muitas vezes, hoje estou a achar menos gente, mas está a entrar muita gente ainda. O jogo ainda não começou e é de esperar que venha ainda muito, mas mesmo muito mais gente. Esperamos nós. Para contrastar com aquilo que aconteceu há 15 dias atrás, no entroncamento, onde não esperava, e vou ser sincero, não esperava, e tive uma moldura humana no jogo entre o entroncamento e a equipa de Abrantes, uma moldura humana de por parte da equipa do entroncamento, que eu não estava à espera, vou ser sincero. Não sei se é por o facto do treinador ser o Kennedy, mas que havia uma grande moldura humana no entroncamento, havia. Vamos ver então o que é que nos vão dar estes 90 minutos aqui no Agostinho Pereira Carreira em Mação.
1: Muito bem, fica a via aberta para o José Azevedo para o pontapé de saída aí no Agostinho Pereira Carreira em Mação, para esse Mação Águias de Alpiarça.
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1: É verdade, Antena Desportiva, estamos aqui a caminhar a passos largos para as 4 da tarde. Pergunto ao Fábio Bento, no comendador de Duarte Ferreira, no Tramagal, se já temos as equipas.
2: Não, ainda as equipas estão prestes a entrar.
1: Muito bem, fica também essa nota para que quando arranque a partida possas assinalar o mesmo. Falamos então da Taça de Portugal, fase de grupos, jogos que vão ter início às 4 da tarde. Neste...
3: Oh, desculpa lá, Zé Luís, era só que eu queria chamar a atenção. É estranho, eu por acaso não questionei o técnico da equipa, Mário Nelson, o facto de não estar presente o Zé Charles na equipa hoje.
1: Sim, e o Zé Charles foi ele que foi o autor do golo do jogo em atraso da passada quarta-feira na Moçaria.
3: Pois é verdade, foi o jogador decisivo nessa partida, que deu os 3 pontos à equipa de Mação. Hoje ele não está, não faz parte mesmo da equipa, nem no 11 principal, nem nos suplentes. Vou ver o que é que se vai passar no intervalo, porque de Zé Charles hoje não estar nos convocados.
1: Muito bem, fica a via aberta para o repórter José Azevedo, Agostinho Pereira, carreira em Mação. Falando mais uma vez, recapitulando da Taça do Ribatejo, fase de grupos, apenas equipas da 2ª Divisão Distrital. Para esta tarde, Pego Ferreira do Zeza e Alfreire de Vilarense na Série 1, na Série 2, Salva 13, Lagartos do Sadoval e Atalaiense Midense, na Série 3, Forense, União de Albirim e Sport Clube de Rio Maior, Rebocho, Académica de Santarém, Benfica do Ribatejo e Beirense, Ortiga na Série 4, na Série 5, Tramagal, Riachense e Espinheirense Benavente, finalmente na Série 6, vamos ter o Pernas Glória do Ribatejo.

0: Recordando que estamos praticamente um minuto das 16 horas, recordando que também no Campeonato de Portugal, onde estão inseridas as equipas da Associação de Futebol de Santarém, jogos estão em atraso nesta altura, está praticamente, terminou a primeira parte do Alverca B Fazendense e do Elvas Sotranense. Daqui a pouco já vamos apurar o resultado em tempo de intervalo. São dois jogos que estão em atraso então neste Campeonato de Portugal na Série 3.
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0: 16 horas, praticamente um minuto. Pergunto ao Fábio Bento, já arrancou o início da partida no Comendador Duarte Ferreira, no Tramagal Riachense?
4: Começou agora mesmo.
0: Muito bem, a mesma pergunta para o José Azevedo, Agostinho Pereira Carreira, em Mação, para a terceira jornada do Campeonato Distrital da Primeira Divisão da Associação de Futebol de Santarém.
5: Ainda recolhidos nos balneários.
0: Muito bem, vai começar ligeiramente atrasado então esse partido que vai opor frente a frente Águias de Alpiarça e também a equipa do Mação perante a equipa do Águias de Alpiarça, recapitulando.
6: Deixa-me só aqui dar uma pequena última informação. O Zé Charles não está a jogar porque levou um pequeno toque no último jogo na Moçarria e por isso mesmo, devido a esse toque, está dispensado do jogo de hoje.
0: Muito bem, fica então essa informação, a ausência do José Charles na equipa do Mação. Recapitulando para esta tarde, Samora Correia Oriense, Mação Águias de Alpiarça, Alcanense Torres Novas, Amiense Corigense, Arepa do Portugal de Moçarriense, Entroncamento Pontevel, Estrela Oriquense, União do Tomar e Vasco da Gama, Brantes e Benfica. É a terceira jornada do Campeonato Distrital da Primeira Divisão da Associação de Futebol de Santarém. Então indico que também já arrancou a fase de grupos ou séries, como queiram, da Taça do Ribatejo, apenas de clubes da segunda Divisão Distrital. Para esta tarde pego Ferreira do Zezer, Alfreirense Vilarense na Série 1, Série 2, Salvatrense Lagartos do Sardoval e Atalaiense Mindense na Série 3. Forense, União de Almeirim e Rio Maior Rebocho, na Série 4, Académica de Santarém, Benfica do Ribatejo e Bairrense Ortiga, na Série 5, Tramagal Riachense e Espinheirense Benavente e finalmente na Série 6, o Pernas Glória do Ribatejo. Perguntou ao Fábio Bento, foi ele que deu o sinal indicativo do início da partida aí no Comendador Duarte Ferreira, qual é, nesta altura, com os primeiros minutos, tendência mais do jogo?
4: Jogo muito equilibrado, ainda sem oportunidades para os dois lados. Quando estamos com 2 minutos, Tramagal 0, Riachense também 0.
0: Muito bem, pergunta aos 10 Azevedo, já temos as equipas do Agostinho Pereira Carreira em Mação?
6: Já temos as equipas dentro das 4 linhas. Acabou mesmo agora de ser efetuada a saudação ao clube. Está-se neste momento a fazer o cumprimento entre as equipas, as 3 equipas. Portanto, mais 1 ou 2 minutos vamos ter início da partida aqui no Agostinho Pereira Carreira. Neste momento está-se a efetuar a escolha de campo, junto ao trio de arbitragem. Lá está Tiago Mateus, capitão de equipa da Mação, e também Tiago Silva, o capitão de equipa do Águias de Alpiarça. Portanto, mais 1 ou 2 minutos e pontapé de saída no Agostinho Pereira Carreira. Ficamos até por aqui.
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0: Lembrando também que na Taça Concelhia no Incup, Taça Concelhia de pré-época das equipas que fazem parte da Liga Inatel para a época 26-27, para esta tarde no grupo B, vamos ter começou às 4 da tarde o Mouriscas Esporteiros, às 5 da tarde vai ter início o Centenárias com Cavada, já de ontem veio esse Alfredo de 6, São Miguel 0, folga nesta jornada a equipa da Bemposta. No grupo A e a quarta jornada para esta tarde, São Facundo Lobos do Carvalhal, Alvega Moreira e Valdas Mós, Alga Travessa. Tudo indica que também os jogos deste grupo se iniciaram às 4 da tarde. Já temos ou não jogo aí no Agostinho Pereira Carreira em Mação, José Azevedo?
6: Ainda não temos jogo, está agora já tudo a postos. Vai começar a equipa da casa, vai começar a equipa de Mação, hoje a equipar com o amarelo torrado. Olha, ouviste bem?
0: Muito bem.
6: Início da partida, aqui no Agostinho Pereira Carreira.
0: Muito bem, fixamos os próximos minutos aí no Agostinho Pereira Carreira, na terceira jornada desse Mação Águias de Alpiaça. A narração é do José Azevedo.
6: Muito bem, como eu ia dizendo, a equipa de Mação a equipar totalmente deste amarelo assim, amarelo torrado, a equipa de arbitragem com camisola azul, calção preto, e a equipa do Águias de Alpiaça, camisa branca, calção e meia preta. Está a equipa já de Mação a organizar o jogo aqui pelo flanco direito, é para o Tiago Mateus. Tiago Mateus a dar agora aqui mais encostado ao flanco direito, a bola acaba por ultrapassar em última instância, tocada pelo camisa 19, Tomás Antunes, da linha lateral, é lançamento para a equipa do Águias de Alpiaça. É pelo flanco esquerdo, da forma como está a defender, foi o capitão de equipa, o Tiago Silva, a efetuar o lançamento, já a bater para a frente, mas diretamente para os pés de Joaquim Serrano. Joaquim Serrano a dar-lhe para a zona central a um pequeno toque, mas a bola mesmo assim fica ainda em posse dos homens do Águias. Vai virando lá para o flanco direito, encosta, recua novamente, uma cortina defensiva de 3, 4 minutos, a bola acaba por ir até aos pés de Diogo Carmo, guarda-redes da equipa do Águias, que com o pé direito bate para a frente, salta lá no primeiro andar Joaquim Serrano, a bola acaba por atravessar a linha lateral, é lançamento para a equipa do Águias de Alpiaça. Lançamento já se joga dentro do meio campo defensivo da equipa da casa, da equipa de Mação. Vai tentar ainda chegar ao esférico, um homem da equipa do Águias consegue, faz uma simulação, tem já a pressão do Serrano, faz uma simulação, dá mais para trás, vai fazendo simulações, Serrano continua a pressionar agora outro novo adversário, agora sim um cruzamento efetuado ali para a zona de entrada da grande área, corta o jogador da equipa de Mação, a bola sai pela linha lateral, é lançamento para a equipa do Águias de Alpiaça. Vai já o João Afonso para efetuar este lançamento de linha lateral, é já no enfiamento da linha limite da pequena área, ele recua um pouco, também não tem muito por onde recuar, vai fazer agora o arremesso, a bola vai pingando ali na zona da pequena área, corta a defensiva de Mação, completa, vai agora dominando, bate para a frente, era para a corrida do Isaac, só que corta a defensiva da equipa do Águias, novamente a equipa de Mação a jogar, agora lá pelo flanco esquerdo, passa em velocidade por um, passa pelo segundo, vai chegar agora à linha lateral, faz uma simulação, vai fazer o cruzamento, não, prefere dar ali para a zona onde está o catatão, este tem de vir para trás e organiza novamente a equipa de Mação, vendo daqui já para trás, é para Tiago Mateus, Tiago Mateus agora aqui a dar para o Tomás Antunes a dar novamente para o capitão de equipa, Tiago Mateus. Tiago Mateus agora para a zona central onde está o Serrano a dar mais para o flanco esquerdo, vai jogando agora assim em bola em profundidade, vai até quase junto à linha de pontapé de canto, recua e dá mal, mas recupera novamente a equipa de Mação, o cruzamento não, dá ali para o Sandro Misabelinha, este depois tem que ficar para trás, vem agora organizando o jogo para Tiago Mateus, olha para a frente, vai por frente, dá agora um pequeno toque, era ali para o Tomás Antunes é despejado, o árbitro não há de assinala, bola já batida em profundidade, chega lá primeiro um homem de Mação, que é o Serrano, a dar para o guarda-redes Afonso Pissarreira, a dar com o pé, lá para o flanco esquerdo, tem que vir lá, vem de longe para recuperar os férias, agora novamente escorregar, e a bola fica já em posse dos homens de Águias de Alpiaça. É Alex Rocha, vai passar pelo um, tenta passar pelo segundo, consegue, vai à linha de fundo, cruza e com o peito corta o homem da equipa de Mação, remate por cima, aproveitou aquele ressalto do corte na zona central da grande área e o jogador, o camisa 6, Bernardo Pires, com o pé direito, a efetuar um remate de bola a subir muito, já foi efetuado no pontapé de baliza. Vem aqui já para o flanco direito, é para o Tim Antunes, vai dar lá para trás para o capitão de equipa, é para o Tiago Mateus. Tiago Mateus olha para a frente, vai virar de flanco lá para o lado esquerdo, controla com esse mesmo pé, o esquerdo, dá depois com o direito ali para a zona central e vem novamente aqui para o capitão de equipa, para o Tiago Mateus. Tiago Mateus olha para a frente, vai correndo, dá agora aqui já para o lado direito, é novamente para o Tiago Mateus. Tiago Mateus a dar um canto, passa por um, é catatão, novamente a recuperar, vai passar por um adversário, faz o cruzamento ali para entrar para a pequena área, mas a corta do homem da equipa do Águias da Piazza, depois a bola a bater ainda no corpo de Jamerson Gomes, sai pela linha lateral, tocada em última instância por um homem de Mação, é arremesso de linha lateral para a equipa do Águias de Alpiarça.
0: Olha, quanto tempo de jogo aí, quanto tempo de jogo no Agostinho Pereira Carreira?
6: Era isso mesmo que eu ia para dizer. 5 minutos desta primeira parte e o resultado, logicamente, 0 para a equipa de Mação, 0 para a equipa do Águias de Alpiarça.
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0: Muito bem, Antena Desportiva, são 16 horas mais 11 minutos. Passo pelo comendador de Duarte Ferreira no Tramagal, Fábio Bento. Conta-nos um pouco desses minutos iniciais desse Tramagal Riachense.
4: Realçar já duas boas oportunidades para a turma do Tramagal no espaço de um minuto. Primeiro por André Lenta a rematar fora da área, mas João Paulo atende, defende a bola para canto. Depois um minuto a seguir com João Pires em boa posição, mas João Paulo nega novo gol à turma do Tramagal. Cantamos com 11 minutos e meio. Tramagal 0, Riachense também 0.
0: Deixa-me dar nota também, jogo em atraso da primeira jornada do Campeonato de Portugal na Série 4, nesta altura em tempo de já no decorrer da segunda parte em Elvas, o Elvas 1, Sertanense 0 e Alverca B 0, Fazendense também 0.
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0: Muito bem, Antena Desportiva, deixa-me também dar conta que nesta altura, em jogo de apresentação, a equipa do Norte do Conselho de Mação, nesta altura, os inventos...
4: Sim? Gol do Tramagal.
0: Vamos lá.
4: Bernardo Caldeira do fora da área remata e João Paulo não tem hipótese e inaugura a turma para a turma do Tramagal por Bernardo Caldeira. Tramagal 1, Riachense 0.
0: Muito bem, gol então da equipa do Tramagal. Deixa-me dizer que também nesta altura, jogo de apresentação da equipa do Norte do Conselho de Mação, o Cardeiro, que nesta altura, tempo de intervalo, a equipa que também vai militar na Liga Indatel 2026-2027, vence a equipa do Alter do Chão por uma bola a zero.
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0: Antena Desportiva, e antes de rodar a emissão até Agostinho Pereira Carreira e Maçã, deixa-me dar conta do primeiro golo da tarde no Campeonato Central da Primeira Divisão da Associação de Futebol de Santarém. Nesta altura, Arepa 1, Moçarriense 0.
6: E em Maçã estamos já com

0: 16 horas 14 minutos, agora sim, volta a emissão para o José Azevedo, para o Agostinho Pereira de Carreira, em Mação, nesse Mação Zero, há que ajudar o Piarce Zero. Recorda-se que nesta altura já há um gol para esta tarde, é nesse Arepa 1, Moçarrense 0. Fixamos no Agostinho Pereira de Carreira com o José Azevedo.
1: Está agora a equipa do Águias de Alpiarça no ataque, mas corta a defensiva da equipa de Mação, recupera novamente os homens de Alpiarça, bate para a frente, corta novamente, recupera a equipa do Águias, vai fazendo simulações, não dá para o segundo esquerdo, mas aí está a recuperar a equipa da Nação, vai já ali para o Santa Isabelinha, Santa Isabelinha dá mais para trás, para o Serrano, Serrano agora dar a viar lá para o flanco o esquerdo, vai correndo, mas devagar, vai organizando ali para a zona central, agora sim, aqui para o flanco direito, o Tocatão vai dar agora mais encostado aqui para o camisa 19, o Tomás Antunes, vai para o Tiago Antunes, Tomás agora novamente, ali para o capitão, dar agora ali para a zona onde está o capitão olha para o lado esquerdo, assim consegue dar, recupera novamente e a devolução aparece ali para o Santa Isabelinha, Santa Isabelinha tem que dar cabo para trás, é para onde está só o Serrano, Serrano a dar novamente para Mateus, Mateus a dar para o outro, Tiago Antunes, uma tabelinha e depois acaba de sofrer uma falta ao árbitro da partida nacional, um corte do jogador da equipa do Águias, Adel Piarça, numa tentativa de chegar à bola em conjunto com o jogador Tomás Antunes, a chegarem os dois ao mesmo tempo, mas mais rápido o homem da equipa do Águias, é agora possível, o árbitro da partida que não há nada, um jogador da equipa do Mação acaba por cair dentro da grande área, mas o árbitro da partida, João Henriques, diz que houve uma disputa normal de bola e que nada havia a assinalar. Assinou agora sim uma falta a favorecer a equipa de Mação, dá pelo flanco esquerdo, arriscas, ajeita o esférico, joga-se a meio do meio campo, mas completamente descaído para o lado esquerdo, da forma como está a jogar a equipa de Mação. Arriscas, recua um pouco, 2-3 metros, a cortina defensiva por parte da equipa do Alpiarça é de dois homens, de resto quase toda a gente está dentro da grande área da equipa de Alpiarça. Lá está o Riscas, ele levanta a mão direita, já tem autorização para bater, bate com o pé esquerdo, mas corta a defensiva da equipa do Águias de Alpiarça, que agora vai tentar partir para o ataque, mas a bola acaba por bater na cabeça do jogador da equipa de Mação e acaba depois por ressaltar num homem de Alpiarça, sai pela linha lateral, é lançamento já efetuado para Mação, Mação já a organizar o jogo lá pelo flanco esquerdo, ali para a entrada da grande área, um pequeno toque passa pelo mato, grande defesa! Que defesa da Diogo Carmo! Aí está a pressão novamente por parte da equipa de Mação. Aí joga-se dentro, totalmente dentro do meio campo defensivo do Águias. Somente um guarda-redes, Afonso Pissarreira, se encontra dentro do meio campo defensivo da equipa da Associação Desportiva de Mação. É lançamento para quem? Para o Mação, já no enfiamento da grande área, lado direito, de forma como ataca a equipa que veste de amarelo. É arremesso já efetuado, vem cá para trás, é para Tiago Mateus, a primeira grande oportunidade aconteceu.

0: E fechar um corte com a cabeça, a bola acaba por sair pela linha de fundo, é pontapé de canto para a equipa de Mação. Vai lá, com a camisa 8 riscas para efetuar o pontapé de canto. É pelo lado direito, conforme ataca a equipa da casa. Praticamente 7 homens da equipa não são lhes dentro da pequena área. Agora vai o Serrano lá também, mas o pontapé sai com muita força. Acaba por bater na banderola de canto do lado oposto e sai pela linha de fundo. É pontapé de baliza para a equipa do Águias de Alpiarça.
1: Olha, deixa-me dar esta informação. Nesta altura, no Campeonato Distrital da 1ª Divisão da Associação de Futebol de Santarém, Arepa 2, Mussarrense 0 e Amiense 1, Cruzense 0. É a terceira jornada. Na Taça do Ribatejo, nesta altura, no jogo que estamos a acompanhar, e já lá vamos confirmar com o Fábio Bento, esse Tramagal 1, Riachense 0. E na Série 3, nesta altura, Forense 0, União de Almeirim 3. É isso mesmo, passo pelo comendador Duarte Ferreira no Tramagal, Fábio, quanto tempo de jogo e houve alguma reação ou não do Riachense ao gol sofrido?
2: Quando estamos com 20 minutos, o Tramagal continua a ganhar por 1-0, o Riachense teve uma oportunidade, mas ainda não chegou a abrir, a bola passou ao lado há cerca de 3 minutos, de resto o jogo está muito equilibrado e o Tramagal vence por 1-0 a turma do Riachense, quando estamos a chegar ao minuto 21.
1: Muito bem, vence a equipa do Tramagal por uma bola a zero perante o Riachense. Daqui a pouco fixamos mais uma vez no Agostinho Pereira Carreira em Mação.
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1: Olha, chega-nos a informação no Incap, nesta altura, informação que nos chegou através da Carolina Bexiga. Nesta altura, a equipa do Alvega, no campo do Doutor Amando Matafome, em Alvega, vence a Moreira por 1-0. É o Incap 2026. Voltamos aos 10 vezes, vamos para o Agostinho Pereira de Carreira, a emoção, para esse Mação 0, Algas de Alpiarça também 0.
0: 17 minutos decorridos desta primeira parte, mantém-se o 0 entre a equipa de Mação, 0 da equipa do Águias de Alpiarça. E agora, que desconcentração por parte dos jogadores de Mação. Lá está o camisa 9, Jamilson, mas também bem os centrais da equipa de Mação. Foi um atraso despropositado por parte dos avançados da equipa de Mação, e que foi diretamente para os pés de Jamilson, mas apareceu muito bem o Serrano a efetuar o corte. Organiza novamente já a equipa da Mação, vai para o Tiago Mateus. Tiago Mateus a dar aqui para o flanco direito, muito joga aqui por este flanco direito, porque começa a todos, acaba por ser tocado no pé de apoio, cai depois dentro do sintético, da bola persegue, porque o árbitro nada assinala, acaba por assinalar assim uma falta cometida por um jogador de Mação sobre um defesa da equipa do Águias de Alpiarça, livre a favorecer a equipa forasteira praticamente no final, na linha limite da grande área. É o guarda-redes Diogo Carmo para bater com o pé direito. Aí está, já efetuado a bola com muita força diretamente para o peito do homem da equipa de Mação, que depois acaba por rechaçar para um colega de equipa. Agora umas tabelinhas novamente, ali está a Mação a organizar o jogo, mas tem que vir para trás, tem que organizar. Vem novamente aqui para o capitão de equipa. É o cérebro de todo este jogo. Vai para Tomás Antunes, Tomás Antunes agora aqui em terra, dá-lhe para o flanco direito, onde aparecia o Simão Gonçalves, só que a bola acaba por sair um pouco atrasada, cruza a linha lateral, é lançamento para a equipa do Águias de Alpiarça. O árbitro podia já dar indicação de que o tempo está a contar, o lançamento já efetuado.

0: para Jamilson. Jamilson vai lá com o pé direito, a bola acaba por tocar-lhe no pé, sai pela linha lateral, é lançamento já efetuado por parte da equipa de Mação. A bola já para Serrano, Serrano dá lá para o flanco esquerdo, é para o que agora amo, que era a simulação, acaba depois por perder o esférico, toca depois um pé de apoio no jogador da equipa do Águia de Alterce, quando este já partia em velocidade para o ataque. O árbitro de partida prontamente a interromper, é livre a favorecer a equipa do Águia, já batido, bola por Alex Rocha, mandar lá para o fundo direito, também a sair muito torto, a bola acaba por sair pela linha lateral, é lançamento já efetuado por parte da equipa de Mação. Vai para cima de Zambolinha, Zambolinha a dar cá para trás, para quem? Tem a ser o organizador, o Tiago Mateus, outra vez para Tiago Mateus, depois de vir aqui aos pés do Tiago Antunes. Tiago Antunes, agora o Tiago Mateus a dar já para o Serrano, Serrano novamente uma tabelinha a receber, a dar novamente, é para Tiago Mateus, está ali para a zona central, tentava dar um pequeno toque, era ali para a corrida da Tomás Antunes, que se deslocou aqui do flanco direito ali para a zona central, só que a bola acaba por tocar nos pés de um jogador da equipa do Águias de Alterce, sai pela linha lateral, é lançamento para a equipa do Mação. Lançamento já efetuado, é ali para a entrada da pequena área, corta a defensiva da equipa do Águias de Alterce, vai para Jamilson, Jamilson vai dominar com o peito, vai tentar por no sintético, consegue dar um pequeno toque, era para o colega de equipa, o Alex Rocha, só que a bola sai com muita força, recupera a equipa de Mação, vai já, é para Simão Gonçalves, Simão Gonçalves, cá para trás, é para Tiago Mateus, a dar para o flanco direito, é passando da Zabelinha, a dar ali para a zona central, onde aparecia o jogador da equipa de Mação, mas acaba por não conseguir mirar à primeira, agora recupera a equipa do Mação, joga novamente ali para o flanco esquerdo, a dar já ali para o camisa 20, para Catatão, Catatão vai para a zona central, a dar já para Simão Gonçalves, Simão Gonçalves mais para o flanco direito, novamente para Tomás Antunes, vai dar uma simulação, acaba depois de perder o esférico, recupera ali o camisa Jamilson, mas a bola acaba por sair com muita força e aparece o Tiago Mateus, a dar cá para trás para Afonso Pissarreira, que devolve já ali para a zona central, a bater já em força, ali para o Simão Gonçalves, tenta dominar, corta o homem da equipa do Águias de Alterce, sai pela linha lateral, é lançamento já efetuado, vem cá para trás, é novamente para o organizador, é Tiago Mateus a dar lá paz para o flanco esquerdo, vem cá para trás novamente, é para o Santos, Grande Serrano, para Mateus, Mateus, olha para a frente, dá ali, maneira curta, era para Tomás Antunes, este acaba por não conseguir dar o cheiro, não é, recupera novamente o Tiago Mateus, mas aí está novamente, lá vai para a zona central onde aparece o Santos Isabelinha, vai ter agora pelo fundo esquerdo, vai entrar dentro da linha de fundo, a bola acaba por tocar, cortada em última instância pelo homem da equipa do Águias de Alterce, bate nos pés de um homem de Mação, sai pela linha de fundo, é pontapé de baliza para a equipa do Águias de Alterce. Estamos praticamente a chegar a meio desta segunda parte.
1: Muito bem, estamos praticamente a chegar ao meio da primeira parte no Agostinho Pereira Carreira em Mação. Deixa-me dar conta que nesta altura, no Campeonato Distrital da Primeira Divisão da Associação Futebol de Santarém, Arepa 2, Bussarrense 0, Amiense 1, Cruxense 0 e Samora Correia 1, Oriense 0. Na Taça do Ribatejo, na Série 3, Forense 0, União do Almeri 1, na Série 2, Salvatrense 1, Lagarto do Sadual 0 e vamos confirmar com o Fábio Bento, no comendador Duarte Ferreira, mantém-se a vantagem de 1-0 para a equipa do Tramagal, vantagem que justifica ou não?
2: Sim, neste momento justifica-se, quando estamos com 28 minutos, depois do gol nunca mais houve assim maior oportunidade clara para as duas equipas, mas o Tramagal neste momento justifica a vantagem, quando estamos com 28 minutos, Tramagal 1, Rechense 0.
1: Muito bem, 1-0 vai vencer da equipa do Tramagal perante a equipa do Rechense, são 16:28, daqui a pouco vamos voltar de novo ao Agostinho Pereira Carreira em Mação.
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1: Deixa-me também dar conta que nesta altura no Incup é a jornada 6 do Grupo B. Já de ontem veio-se Alfredo 6, Alfredo Velha 6, São Miguel 0. Folga esta tarde a equipa da Bemposta. Nesta altura, Moriscas 0, Espartejo 0. Às 5 da tarde inicia-se o Centeiras com Cavada. No Grupo B, a quarta jornada, para esta tarde, nesta altura, apenas um gol. Para a informação que nos vem chegando, o Alvega vence a Amoreira por 1-0. Nos restantes partidas, Valdas Boas, Alga Travessa e São Facundo Lobos do Carvalhal estão empatados a 0. Deixa-me também dar nota de que nesta altura, no jogo de apresentação da equipa dos Envendes, equipa do Norte do Conselho de Mação, nesta altura, Envendes 2, Alter do Chão 0.
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1: E antes de voltarmos ao José Azevedo do Mação 0 Águias de Alpeça 0, para dar conta do segundo gol da equipa do Samora Correia, nesta altura Samora Correia sabe 2, Oriense 0. Em frente, José Azevedo, nesse Mação 0, Águias de Alpeça também 0.
2: Estamos com 25 minutos, nisto numa altura que houve a pausa para hidratação, ou como eu gosto mais de lhe chamar, o coffee break, para que os jogadores pudessem ir junto aos bancos. A temperatura não está assim muito elevada, mas faz parte também dos regulamentos, quando o árbitro assim entende, a poder fazer esta pausa e ao mesmo tempo os treinadores aproveitarem e fazer também algumas retificações que possam efetuar na partida. É a equipa de Mação que está a jogar novamente agora aqui por o Tomás Antunes, vai fazendo simulações, tenta passar para um adversário. Há uma cortina defensiva bem orquestrada por parte da equipa do Águias de Alpeça, sabendo da superioridade teórica, logicamente, da equipa de Mação. A equipa do Águias aparece com uma cortina defensiva de 5 homens, depois uma outra de 4, e só aparece lá na frente o Jamilson Gomes, que é o homem que tenta segurar os defesas, os poucos defesas, um ou dois da equipa de Mação, no seu último reduto, mas mesmo assim joga-se essencialmente dentro do meio campo defensivo da equipa do Águias de Alpeça, e às vezes até dá vontade de dizer que aluga-se meio campo defensivo da equipa de Mação, que logicamente não descura estas situações, porque assim que a bola chega aos pés dos jogadores da equipa do Águias de Alpeça, eles não têm problema nenhum em bola batida com força para a frente e depois a velocidade de Javelson Gomes a pôr em sentido os dois homens, um ou dois homens que ficam na defensiva da equipa de Mação. Oportunidades uma só, um remate por o Sérgio Sabrinha do lado esquerdo, a bola com muita força ao minuto 13 a ir morrer com um estrondo nas mãos do guarda-redes Diogo Carmo. Depois o resto do jogo é o domínio pleno e completo por parte da equipa de Mação, só que depois este autocarro que a equipa do Águias de Alpeça trouxe desde a sua terra está a funcionar até ao momento perfeitamente, e a equipa de Mação está com alguma dificuldade, ou aliás com muita dificuldade. Eles vão alterando e mudando o flanco de jogo, lado esquerdo, lado direito, preferencialmente aqui pelo flanco direito, através do trabalho do capitão de equipa Tiago Mateus e do Tomás Antunes, mas a cortina defensiva da equipa do Águias de Alpeça tem-se oposto perfeitamente a todas estas situações de ataque que a equipa de Mação tem tentado obter, mas que não consegue chegar ao último minuto. Já tentou também por várias vezes o remate exterior, mas também a bola acaba por esbarrar, bater na cortina defensiva da equipa do Águias de Alpeça. Isto na altura que o jogo foi interrompido para que fosse prestada a assistência ao jogador da equipa do Alpeça. A bola a ficar nas mãos do guarda-redes. Agora o árbitro partiu a dar indicação a quem? Ao guarda-redes. A bola é bola só, é isso mesmo. Pronto, o jogo foi interrompido para que fosse prestada a assistência ao jogador da equipa do Águias de Alpeça. Ele acabou de não ser assistido, mas acabou por ter que sair, e agora vai ter que aguardar um minuto, é a nova regra de jogo, mas como o árbitro tinha interrompido a partida para que fosse prestada a assistência, que não foi necessária, a bola foi, o jogo foi retomado com essa bola ao solo, numa altura quando a bola estava nas posses do guarda-redes Diogo Carmo. Já está a bola novamente em posse dos homens de Mação. É aqui para o Tomás Antunes. Tomás Antunes ultrapassa já para o meio campo ofensivo, dá para trás, é para o Tiago Mateus. Mateus a dar agora lá mais para onde estava o Sandro Zabelinha. Zabelinha lá mais para a frente, entra já dentro da área o camisa 7, Mar, o cruzamento agora, corta novamente a defensiva da equipa do Águias de Alpeça. Depois a bola acaba por, na disputa, bater na cabeça do homem da equipa de Mação, sai pela linha de fundo, é pontapé de baliza para a equipa do Águias de Alpeça.
1: Olha, deixa-me dar conta do terceiro golo da equipa do Moçarriense, que vence nesta altura, aliás, deixa-me dar conta do terceiro gol do Arepa, nesta altura Arepa 3, Moçarriense 0. Deixa-me também dar conta do gol da Académica de Santarém, Taça do Ribatejo da Série 4. Académica de Santarém 1, Benfica do Ribatejo 0. E deixa-me dar também conta do gol do Ferreira do Zezer na Série 1. Desta altura, Pego 0, Ferreira do Zezer 1. Fábio Bento, conte-nos nesta altura o que é que temos. Discar um pouco mais desse Tramagal do Rixense 0.
3: Olha, continua muito equilibrado, sem oportunidades para os lados, desde os 12 minutos da altura do gol do Tramagal. Desde então, o jogo está muito equilibrado e sem a bola chegar muito às duas baliças. Contamos com cerca de 36 minutos, Tramagal 1, Rixense 0.
1: Muito bem, 36 minutos depois das 4 da tarde, estamos a 24 minutos das 5 da tarde. Voltamos para o José Azevedo, para esse partido que opõe, nesta altura, a equipa do Mação 0, Águias de Alpeça 0. Deixa-me também dar conta do segundo golo da equipa da Amoreira no Ind Cup. O segundo golo da Amoreira, assim é que está correto, nesta altura, e retificando também um pouco o resultado que tinha dado há pouco. Nesta altura, Alvega 0, Amoreira 2. Falamos também do Ind Cup, jogo que se disputa nesta altura, neste jogo do Ind Cup, o jogo que se está a disputar em Alvega, nesta altura da quarta jornada e no grupo B. Alvega 0, Moreira 2. Fixamos então aí no Agostinho Pereira Carreira, José Azevedo, nesse Mação 0, Águias de Alpeça 0.
2: Lançamento da linha lateral para a equipa do Águias de Alpeça. O árbitro já está a efetuar a contagem do tempo para a realização do arremesso. Já efetuado, bola com muita força. Lá está para quem? Jamilson Gomes, que está lá na frente, empolgado entre dois adversários. O árbitro acaba por interromper a dizer que entre esses dois jogadores houve um que cometeu falta sobre Jamilson. É livre a favorecer a equipa do Águias de Alpeça. Joga-se mesmo à entrada do meio campo defensivo da equipa de Mação. Olhem para os jogadores, olhem para o outro e quem é que vai bater? É o camisa 8, o Tiago Silva, o capitão da equipa, é ele que ajeita agora o esférico no sintético. Jogadores a posicionarem-se ali à entrada da grande área. Lá está o capitão da equipa, Tiago Silva, vai bater com o pé direito, entrada já para a pequena área, corta a defensiva da equipa de Mação e a bola vai sair pela linha lateral. É arremesso manual para a equipa que veste de camisa branca e calção preto. Vai já para efetuar este arremesso manual, quase bem médio, bem perto da bandeirola de canto do lado esquerdo, como está a atacar a equipa do Águias de Alpeça. Arremesso efetuado, era ali um pequeno toque, vai agora saltar quem? Salta o guarda-redes, mas depois é carregado por um jogador da equipa do Águias de Alpeça. O árbitro da partida prontamente a assinalar a falta cometida por José Vítor, a carregar o guarda-redes, Afonso Pissarreira, livre já marcado. A bola vem já ali para o Simão Gonçalves. Simão Gonçalves aqui para o Tomás Antunes a dar lá mais para a frente, corta a defensiva da equipa de Águias de Alpeça, acaba por ser desfeiteado demais. Tomás Antunes a dar novamente ali para o Catetão, a mais para o lado esquerdo, passando Isabelinha, a dar com força, mas a bola a bater nos pés do jogador da equipa do Águias de Alpeça, acaba por sair pela linha lateral, vai ser arremesso manual para a equipa do ADM. É lançamento de linha lateral, joga-se praticamente no enfiamento da linha limite da pequena área. Arremesso já efetuado, corta já o Tiago Silva, a bola acaba por bater ali no corpo do colega seu, morrer ali na entrada da grande área. Depois o corte a ser efetuado, a bola sai pela linha lateral. É lançamento já para a equipe de Mação. Mação já efetuar, vem aqui para quem? É para o Tiago Mateus, olha para o lado direito, é mesmo para lá que vai para Simão Gonçalves, olha agora aqui mais para o lado direito, um pequeno toque, mais um toque, e agora sim chega a Tomás Antunes, mais para trás, é para Tiago Mateus, o cruzamento ali para a entrada da área, corta aí o Zé Vitor, ainda depois completa, mas mesmo assim recupera novamente a equipa de Mação, que é o Sandro Isabelinha lá para o flanco esquerdo, recupera novamente, cruzamento para o segundo posto, muita força, e vai proteger o esférico para que ele saia pela linha lateral, um defensor da equipa do Águias de Alpiarça. É isso mesmo que acontece, é o lançamento para a equipa do Águias de Alpiarça. Mas vai já ser efetuado. Era ali para uma zona onde estava o camisa 5 Alex Rocha. A bola sai para a frente, salta lá os homens da equipa de Mação, mais alto, recupera o esférico, mas depois recupera novamente a equipa para tomar piso. Bravo Piso acaba por prender o esférico, vai ficando lá em posse os homens da equipa de Mação, joga-se lá pelo fundo esquerdo. É cá para trás, organiza novamente para Catatão. Catatão a dar aqui para o Simão Gonçalves. Simão Gonçalves novamente para o Tiago Matheus. Tiago Matheus a dar ali para a zona central. Remata, a bola bate nos pés do defensor da equipa do Águias. Bola já para a frente. E aí, lá vem já Wilson. Mas corta, calmo, imperial. Joaquim Serrano, a bola chega ao guarda-redes e já aparece aqui novamente nos pés de Tiago Matheus. Tiago Matheus ali para Tomás Antunes. Tomás Antunes faz uma simulação, dá ali para a zona central. Remate por cima. Siqueiro, pé direito, a bola a subir ligeiramente e a passar por cima da baliza à guarda de Diogo Carmo.
1: Olha quanto tempo, Diogo, José Azevedo aí no Agostinho Pereira, carreira e emoção.
2: Estamos com uma pontaria fenomenal. Vai perguntar exatamente quando eu ia para dizer. É a segunda vez hoje. 36 minutos desta primeira parte e 0 para a equipa de Mação, 0 para a equipa do Águias de Alpiarça.
1: A mesma questão para o Fábio Bento, no comendador Duarte Ferreira, nesse Tamagal 1, Rigense 0.
3: 42 minutos.
1: E em relação ao... o jogo, a disputa até aqui, essa vantagem vai-se justificando?
3: Sim, vai-se justificando. O jogo está muito equilibrado e o Tamagal teve as melhores oportunidades até o momento.
1: Muito bem, estamos a 18 minutos das 5 da tarde. Deixa-me dar conta que nesta altura, no Campeonato de Portugal, duas partidas estão em atraso. Falamos da Série 3, né, os jogos que foram adiados da primeira jornada. Nesta altura, já praticamente a cair dos 90 minutos, Alverca B 4, Fazendense 0 e o Elvas 1, Sertanense 0. Voltamos para o Agostinho Pereira Carreira em Mação, para o José Azevedo, para esse Mação 0, Águias de Alpiarça 0.
2: 8 minutos é o que falta para o final da primeira parte. Em princípio, o árbitro da partida não deverá dar compensação, só esteve, aliás, poderá dar pelo facto de ter dado aqueles 2 minutos de compensação para a hidratação e mais nada. De resto, não houve interrupções, as interrupções que houve foram muito, muito pequenas. Portanto, em princípio, estes 8 minutos que faltarão, poderá haver mais um ou dois minutos, mas pouco mais do que isso. Lá está a Mação, cruzamento ali para a entrada da pequena área, corta a defensiva de Águias de Alpiarça, depois Cezano a bater já para a frente, ali novamente mole para Jamilson. Já Wilson acaba por escorrar no sintético, tem que vir cá para trás e organiza bem para Pedro Rosário, mas o árbitro da partida acaba por dizer que há uma falta do jogador da equipa de Mação e cartão amarelo para o jogador de ADM, falta sobre o jogador da equipa, logicamente, do Águias de Alpiarça, e o árbitro da partida, João Henriques, a mostrar a cartolina amarela agora ao minuto 38, jogo, portanto, interrompido aqui no Agostinho Pereira Carreira, e esta sanção disciplinar. Falta-me só verificar quem foi jogar, o jogador, mas já vou dar indicação. Parece-me ser Isabelinha. Já a bola batida, o livro já foi marcado, é isso mesmo. Santos Isabelinha foi o jogador que levou a sessão disciplinar do árbitro da partida, João Henriques. Bola já em posse novamente dos homens da equipa do ADM Nação, aqui para o capitão da equipa, Tiago Matheus. Tiago Matheus olha já aqui para o flanco direito, onde tem o Tomás Antunes. Tomás Antunes novamente para o Tiago Matheus, agora mais para a frente, para Simão Gonçalves. Simão Gonçalves novamente para Tiago Matheus. Está a mastigar muito a equipa de Nação aqui pelo flanco direito, muitas tabelinhas, muitos toques, muitos atrasos e pouca progressão aqui a nível deste flanco. Tenta agora virar lá para o flanco esquerdo, a bola acaba por vir ali para uma zona onde está somente o Serrano. Serrano vai fazendo simulações, prefere dar mais lá para o flanco esquerdo, já bem encostado à linha, arranca em velocidade, passa para o adversário, vai à linha de fundo, cruza, corta a equipa de Águias, o Tiago Silva, capitão da equipa. bola já a ser arremessado este manual para a equipa de Mação. Vai já para o Serrano, Serrano a dar para Tiago Mateus, Tiago Mateus agora aqui pelo Tomás. Tomás faz uma simulação, passa para o adversário, vai cruzar com o pé esquerdo, mas que a bola acaba por sair ali muito embrulhada nos pés de um homem de Alpiarça, novamente ali para o Tiago Mateus. Tiago Mateus agora a virar no flanco, lá para o flanco esquerdo, faz um pequeno toque, para sentir, a dar de calcanhar, recupera novamente Isabelinha, a dar mais novamente ali para a zona central, lá está novamente Sentier, faz uma simulação, faz uma segunda simulação, encosta novamente lá para o flanco esquerdo, e tem que vir para trás a cortina, aquele autocarro da equipa do Águias está bem construído, vem agora ali para a zona central, um salto lá Catatão, Catatão, a bola acaba depois por sobrar ainda para o capitão da equipa do ADM, acaba de por bater nos pés do jogador da equipa de Mação, aliás, nos pés da equipa um encosto por parte da Pedro Rosário no jogador de Mação e este ao cair acaba por tocar o esférico e a bola acaba por cruzar a linha de fundo, é pontapé de baliza para a equipa do Águias de Alpiarça.
1: Olha, deixa-me dar conta que nesta altura, na terceira jornada do Campeonato Central da Primeira Divisão da Associação de Futebol de Santarém, nesta altura, Arepa 4, Moçarrense 0, Amiense 2, Cruxense 0 e o Samora Correia 2, Oriense 0, restantes partidas a 0. Para recordar que o jogo Oriquense União de Tomar e o Vasco da Gama, Brandes e Benfica vai ter início às 6 da tarde. Deixa-me também dar nota que nesta altura, na Taça do Ribatejo, resultados que nos vão chegando, ficam aí eles, tome nota, na segunda jornada, na Série 3, Forense 0, União de Almeirinho 1, na Série 5, Termagal 1, Riachense 0, na Série 2, Salvatrense 1, Lagartos do Futebol 0, Série 4, Académica de Santarém 2, Benfica do Ribatejo 1, na Série 1, Pego 0, Freio do Deserto 1 e na Série 6, Pernos 0, Glória 1. Deixa-me também dar nota no Incup, nesta altura, no Grupo A, Alvega 0, Amoreira 2 e no Grupo B, Moriscas 0, Esparteiro 1. Chega-me também a informação que nesta altura no Grupo A, Valdas Mós 1, Água Travessa 0 e já em tempo de intervalo, São Facundo 0, Lobos do Carvalhal também 0. 16:47, apenas para pincelar, Fábio Bento, quanto tempo para o final?
3: Já estamos sob compensação, estamos com 2 minutos depois dos 45 minutos e o Tramagal continua a vencer por 1-0.
1: Muito bem, já vamos voltar aí. José Azevedo, regressamos ao Agostinho Pereira Carreira para os minutos finais desta primeira parte desse Mação 0, Águias de Alpiarça 0.
2: 2 minutos e meio é o tempo que faltam para os 45
1: minutos
2: e vai-se manter.
1: Deixa o José Azevedo interromper, Fábio Bento, tens via aberta.
3: É só para dar aqui o tempo de intervalo no Tramagal, que o Tramagal vai ser por 1-0.
1: E justifica-se a vantagem do Tramagal?
3: Sim, justifica-se perfeitamente.
1: Muito bem, fica já uma brevíssima análise de tempo de intervalo no Comendador Eduardo Ferreira no Tramagal, Taça do Ribatejo, apenas equipas da 2ª Divisão Distrital, nesta altura, em tempo de intervalo, Tramagal 1, Riachense 0. Fixamos os minutos finais da primeira parte nesse Mação 0, Águias de Alpiarça 0, com o José Azevedo.
2: Muito bem, estamos já a menos de 2 minutos do final desta primeira parte, mas tempo de compensação, aí está o Jamilson Gomes a dar ali a bola para a zona central, onde aparece o camisa 87 de Salvador Caridade a dar mais um para trás, vai fazendo simulação, é a equipa do Águias de Alpiarça a partir para o ataque, recupera novamente, mas já dentro mais atrás, corta já o camisa 2, o Simão Gonçalves, a bola acaba por sair pela linha lateral, é lançamento para a equipa do Águias de Alpiarça. Joga-se dentro do meio campo defensivo da equipa de Mação. Camisa 44 é Pedro Rosário para efetuar este arremesso manual. O árbitro já deu indicação. 2, 3. Arremesso já efetuado. Era para o Alex. Corta a equipa de Mação. Bate, já ganha força. O Isabelinha. A bola acaba por bater no peito do camisa 9. Ainda consegue recuperar. Isaac acaba depois de dar ali para a zona central. Mas a bola acaba por morrer nos pés pés do Bernardo Pires, a bola vai depois para Diogo Carmo. Diogo Carmo a dar lá para o flanco direito, a bater já para a frente, um pequeno toque era para o camisa 21 para Filipe Paulo. Filipe Paulo acaba por perder o férico, cai, faz falta e é livre a favorecer a equipa do ADM. Livre a favorecer, já estamos nos 30 segundos finais desta primeira parte. Joga novamente uma ação aqui para o lado direito, é para Simão Gonçalves dar aqui para o Tomás Antunes, Tomás Antunes faz uma simulação, vai à linha de fundo, a bola toca no pé de um jogador da... Não, é o próprio Tomás Antunes que com o pé esquerdo acaba por impulsionar o esférico, a bola acaba por sair pela linha de fundo, é pontapé de canto para a equipa do Águias de Alpiarça. Estamos já em cima, já estamos no minuto 45, portanto a partir de agora, tempo de compensação que vai ser concedido pelo árbitro da partida, João Henriques. E confusão agora aqui por parte dos jogadores de Nação, a bola bater depois, vai ali para Javidson, já no segundo acaba por ser desfeiteado, perde, não perde, embrulha-se, agora um jogo muito confuso, vai lá atrás o Catatão e põe ordem nesta confusão que estava aqui a acontecer no lado direito da defensiva da equipa de Nação. Vai já ali organizando, é o Serrano, Serrano a dar aqui para o lado direito, Simão Gonçalves não está bem, Simão Gonçalves, aliás, termina a partida, a primeira parte, aliás, termina a primeira parte aqui no Agostinho Pereira Carreira, resultado ao intervalo, a Associação Desportiva de Nação, 0, Águias de Alpiarça, também 0.
1: Olha, podemos adiantar já um breve comentário, justifica-se esse número ao intervalo?
2: Justifica-se por duas razões: ineficácia atacante da equipa de Nação e super eficácia defensiva da equipa de Águias de Alpiarça. Joga-se praticamente dentro de um encampo defensivo da equipa do Águias de Alpiarça, mas realmente a cortina, o autocarro que a equipa do Alpiarça trouxe desde de casa, está a funcionar plenamente. A Nação vai ter que mudar alguma coisa nesta, para a segunda parte, se realmente quiser sair daqui com os 3 pontos. Por isso é que eu estava a dizer, justifica-se simplesmente por esta razão, porque se houvesse alguém que tivesse ganhado isso, nem havia sombra de dúvidas, sem nenhuma ação, porque para já oportunidades propriamente ditas só teve ao minuto 13 com aquele remate diretamente às mãos do guarda-redes de Diogo Carmo. Depois teve um outro remate ao minuto 26 que a bola sai ligeiramente por cima da baliza também do Diogo Carmo e por aí ficou, porque... Está com extrema, extrema dificuldade em entrar no último reduto defensivo da equipa do Águias de Alpiarça. O técnico Mário Nelson vai ter que mudar alguma coisa para a segunda parte, se realmente quiser levar daqui os 3 pontos. Portanto, aceita-se para aquilo que as duas equipas estão a fazer.
1: Deixa-me perguntar, será que o jogo a meio da semana tem pesado na prestação destes primeiros 45 minutos da equipa do Mação?
2: É possível, e também a falta de um jogador que está a ser importante e fundamental neste início da época, o Zé Chaves. Falta aqui realmente uma pedra que movimente, que mexa, um jogador rápido, que entre com velocidade, como é o caso do Zé Chaves, que entre com velocidade, e note-se realmente a falta desse jogador. Mas a gente já sabe, a equipa conta com aqueles que tem, e hoje... O xadrez é este, e o Mário Nelson vai ter que jogar com as pedras que tem dentro de campo e também com aquelas que tem dentro do banco, para poder dar a volta a este resultado, que é injusto, realmente. A equipa de Mação está a pressionar, está a jogar muito e dentro do último reduto, mas não consegue bater a defensiva da equipa do Águias. Vamos ver o que é que nos vai trazer a segunda parte. Esperemos com golos.
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1: A pergunta ao Fábio Bento, talvez um pouco mais calma, vantagem que se justifica, como também já há pouco fizeste referência.
3: Sim,
1: da equipa do Tramagal perante o Rinchense por 1-0.
3: Sim, justifica-se facilmente, o Tramagal vai vencer por 1-0, teve as melhores oportunidades e justifica-se a vantagem. Só aos 9 minutos, quando ele entra, a mudar fora da área, mas João Paulo do Rinchense até defende a bola. No minuto a seguir, João Pires também em boa posição, mas João Paulo no gol novamente o gol. Pois, ao minuto todo, surge o primeiro gol da partida até o momento. Por Bernardo Caldeira, que mata fora da área e inaugura o marcador para a turma do Tramagal. Só depois, ao minuto 43, o Rinchense guarda a sua graça com o primeiro remate, mas a bola saiu um pouco ao lado do posto direito, com o remate de Fábio Barros. E assim descolou o intervalo. Com o Tramagal 1, Rinchense 0. Só de realizar um amarelo para a turma do Tramagal, por Rafael Neto, já acabou a primeira parte e não tenho mais nada a dizer.
1: Bem, tempo de intervalo ficou a análise do Fábio Bento nesse jogo da taça do Ribatejo no Série 5, em tempo de intervalo, Tramagal 1, Rinchense 0.
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1: Estamos a 3 minutos e meio das 5 da tarde, em tempo de intervalo do Campeonato Distrital da Primeira Divisão da Associação de Futebol de Santarém. Amiense 2, Cruxense 0, Samora Correia Sade 2, Oriense 0, Alcananense 0, Torres Novas 1, Mação 0, Águias de Alpiarça 0, Entroncamento Atlético Clube 0, Ponte Evel 0 e o Arepa 4, Moçarriense 0. Às 18 horas tem início o Oriquense, União de Tomar e o Vasco da Gama, a Brasil e Benfica, partida que vamos também acompanhar com a narração do Carlos Serrano, a partir desde Boleiros, para esse Vasco da Gama, Abrantes e Benfica.
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1: Vamos já para alguns resultados disponíveis em tempo de intervalo na Taça do Ribatejo, a fase grupo, segunda jornada, resultados ao intervalo na Série 1, nesta altura Alfreirense 0, Vilarense 0 e Pego 0, Ferreira-Zezer 1, na Série 2, Atalaense 0, Mindense 0 e o Salvatrense 2, Lagarto do Sardual 0.
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1: Falamos também do Incup, nesta altura, com partidas que já estão a caminhar para o intervalo, já estão nelas. Nesta altura, recorda-se que na jornada 6 do Grupo B, já de ontem vem esse Alfredo Velho 6, São Miguel do Rio Torto 0. Esta tarde iniciou-se às 4 da tarde e em tempo de intervalo, nesta altura, Mouriscas 0, Esparteiros 1. Às 5 da tarde começam Centiares com Cavada. No grupo A, quarta jornada, nesta altura os resultados: Alvega 0, Moreira 2, São Facundo 0, Lobos do Carvalhal 0 e Valdas Mós 1, Água Travessa 0. Então os resultados possíveis nesta altura do Incup em tempo de intervalo deste torneio concelhio, onde estão as equipas da Liga Natel 26-27. Ainda falando da Taça do Ribatejo, deixe-me dar conta que nesta altura também em tempo de intervalo na Série 5, Espinheirense 0, Benavente 0 e Tramagal 1, Riachense 0. Na Série 6, nesta altura, Pernas 0, Glória 1, folga nesta jornada a equipa do Caixarias. Ainda na taça, mas na Série 3, em tempo de intervalo, Forense 0, União de Almeri 1. Às 18 horas tem início o Rio Maior Rebocho. Na Série 4, Bairrense 0, Ortiga 0 e também Académica de Santarém 2, Benfica do Ribatejo 0. Deixe-me também dar conta que está praticamente a finalizar, hoje já terminou mesmo, nesta altura, jogos em atraso do Campeonato de Portugal, jogos em atraso da primeira jornada. Alvercabi 5, Fazendense 0 e o Elvas 2, Sertanense 0. Estamos em cima das 5 da tarde na emissão de desporto da Antena Livre em 96.7 ou então em antenalivre.pt para os 4 cantos do mundo. Pergunto ao Fábio Bento, já se reiniciou a partida no comendador Duarte Ferreira do Tramagal?
4: Não, ainda não. As equipas já estão nos balneários.
1: Muito bem. A mesma questão para o José Azevedo em Mação.
5: Também não. E ainda vai demorar um bocadinho até que as três equipas regressem às quatro linhas.
1: Muito bem. Já lá vamos daqui a pouco.

17 horas mais 2 minutos, recapitulando em tempo de intervalo, na terceira divisão distrital da Associação Futebol de Santarém. Nesta altura, Amiense 2, Cruxense 0, Samora Correia 2, Oriense 0, Alcananense 0, Torres Novas 1, Mação 0, Águias de Alpiarça 0, Entroncamento do Atlético Clube 0, Pontevel 0, Arepa 4, Mussarriense 0. Para recordar que às 6 da tarde até início o Estrela Oriquense, União de Tomar e o Vasco da Gama, Brantes e Benfica. Taça do Ribatejo, em tempo de intervalo, da Série 1, Alfreirense 0, Vilarense 0, IPEC 0, Freiduzense 1, Série 2, Atalense 0, Mindense 0 e Salvatrense 2. Lagartos do Sardual 0. Na Série 3, Forense 0, União de Almeri 1, o Rio Maior Rebocho tem início às 18 horas. Na Série 4, Bairrense 0, Ortiga 0 e Académica de Santarém 2, Benfica do Ribatejo 0. Na Série 5, Espinheirense 0, Benavente 0 e Termagal Sport União 1, Riachense 0. E finalmente na série 6, Pernas 0, Glória do Ribatejo 1. Folga nesta jornada a equipa do Caixarias. Incup, a jornada deste fim de semana, recorda-se que já teve um jogo antecipado para ontem, foi esse Benposta 6 ao Ferreira, aliás, folgou a equipa da Benposta, assim é que está correto, folgou o Benposta nesta sexta jornada do Grupo B, ao Ferreira de Velha São Miguel, ao Ferreira de Velha 6, São Miguel 0, nesta altura, Moriscas 0, Esparteiros 1, iniciou-se há instantes esse Centelhas com Cavada. No grupo, falamos também do grupo A. Grupo A, quarta jornada, nesta altura em tempo de intervalo, Alvega 0, Amoreira 2, São Facundo 0, Lobos do Carvalhal 0 e Valdas Moas 1, Água Travessa 0.

0: 17 horas mais 5 minutos, recordando que também toda esta informação que nos vão chegando segundo a segundo, minuto a minuto, é uma parceria da Antena Livre com a Tarde Desportiva, uma edição do Jorge Leal. Pergunto ao José Azevedo, já rola a bola no Agostinho Pereira Carreira e Mação?
1: Negativo, está neste momento a entrar o trio de arbitragem e diga já, desde já, como uma nota também de reportagem e uma pergunta que efetuaste no início da emissão, quando entrei pela primeira vez aqui do Agostinho Pereira de Carreira, número humano aqui na bancada central, bem composta mesmo, mais de 50% ocupada, portanto é uma boa moldura humana aqui no Agostinho Pereira de Carreira. Portanto, como ia dizendo, a trio de arbitragem já está dentro das quatro linhas e também ainda como nota de reportagem sobre este intervalo, de referir que quando o árbitro da partida, João Henriques, deu por términos a primeira parte, os suplentes da equipa do Águias de Alpiarça ficaram aqui dentro das quatro linhas a recriar-se com a bola, enquanto que os suplentes da equipa de Mação foram todos, mesmo todos, incluindo os suplentes, para o balneário. Portanto, o técnico Mário Nelson poderá querer operar alguma alteração para o início desta segunda parte. Portanto, ainda não começou o jogo aqui no Agostinho Pereira Carreira, estão a regressar agora os jogadores, alguns jogadores, nomeadamente os suplentes, por parte da equipa da casa, da equipa do Mação. Quanto aos jogadores da equipa do Águias de Alpiarça, em princípio não vai efetuar, não vai haver alterações. Vamos ver então se o técnico Mário Nelson vai mexer ou não na equipa para este início, ou então, como é hábito tradicional, quase tradicional, ao minuto 60, fazer as alterações, que é o habitual de quase todos os treinadores. Vamos ver então, ainda não está nem tão perto, nem tão longe, o reinício desta partida aqui no Agostinho Pereira Carreira. Como já disse, somente o trio de arbitragem, aparece agora a equipa de Mação, para aquele pré-aquecimento para o início da segunda parte, e parece-me que os 11, é isso mesmo, os 11 que foram para dentro para o intervalo são os mesmos 11 que regressam para o reinício da partida, e parece-me que do outro lado, como já disse, é o mesmo. Portanto, já estão aqui os jogadores, as três equipas já estão aqui nas quatro linhas, mas estão ainda a efetuar os pré-aquecimentos para o reinício desta segunda parte, mas o jogo aqui no Agostinho Pereira Carreira ainda não recomeçou.
0: Pergunta ao Fábio Bento, já se reiniciou a partida no Comendador Duarte Ferreira no Tribunal?
2: Sim, já rola a bola de cerca de 3 minutos e já com uma oportunidade para a turma do Regense, logo no primeiro minuto por Fábio Barros, quase a marcar, mas Miguel Leitão atento, faz uma boa defesa. De realçar um intervalo, uma substituição na equipa do Tramagal, saiu Miguel Martins, entrou Tony Nisha para o seu lugar. Contamos com 48 minutos, Tramagal 1, Regense 0.
0: Muito bem, também já o reinício da partida nesta altura no Comendador Duarte Ferreira do Tramagal. Deixa-me também dar conta no Campeonato de Portugal, jogos que estavam em atraso da primeira jornada, Alverca-B 5, Fazendense 0, e da jornada 3, o Elvas 2, Sertanense 0. Recorda-se que nesta altura e após a disputa da quarta jornada, a classificação é liderada pelo Mortágua com 9 pontos. A equipa do Fátima está na sétima posição com 4. O Fazendense é o penúltimo, tem apenas 1 ponto. São 17 horas mais 9 minutos. Penso que alguém queira entrar.
1: Já se joga no Agostinho Pereira Carreira.
0: Muito bem, deixa-me apenas também para fazer referência que, através do Bloco Desportivo Mação Desportivo, deixa-me dizer que terminou numa parte norte do Conselho de Mação esse jogo de apartização entre os Envendos, uma equipa que também vai militar na Liga Natel, 26-27, recebeu no jogo de apresentação, venceu a equipa do Alter do Chão por 2-0. São 17 horas mais 10 minutos na antena da Antena Livre. Daqui a pouco vamos fixar no Agostinho Pereira Carreira Mação com o José Azevedo.
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0: Às 17 horas e 10 minutos, fixamos os próximos minutos no Agostinho Pereira Carreira Mação, no José Azevedo, na narração desse Mação 0, Águas de Alpiarça 0.
1: O lançamento da linha lateral para a equipa do Águia já efetuado, corta a defensiva da equipa de Mação, vem já para a zona onde estão os homens do Mação, mas o árbitro prontamente a assinalar que há uma carga sobre as costas do jogador do Águia, do Alpiarça, sobre o jogador de Mação, já marcado livre, a bola vai já ali para o Serrano, Serrano aqui mais para o flanco esquerdo, onde estava o Riscas, Riscas novamente para a zona central, para o Serrano, Serrano a dar agora para o capitão da equipa, para o Tiago Mateus a virar lá para o flanco direito, para quem? É para o Tomás Antunes. Tomás Antunes tenta fazer simulações, passar para um adversário, não consegue, a bola atira já para a frente, vai para Jamilson, este vai dominar com o pé direito, vai encostar ao lado esquerdo, vai ainda com o pé direito, tenta passar pelo Joaquim de Serrano, a bola acaba por cruzar a linha lateral, impulsionada em última instância por parte do homem que veste de branco, o homem do Águias de Alpiarça. É lançamento da linha lateral para a equipa do ADM, já efetuado, a bola vem aqui para a zona central, para Catatão, Catatão olha aqui mais para o flanco esquerdo, é isso mesmo, vai para Riscas, Riscas bater agora ali para uma zona central, vai fazer uma simulação, é Sentiero, Sentiero a dar novamente cá para trás, é para Catatão, Catatão vai fazendo simulações, cruza a linha de meio campo, encosta, vai aqui mais para o flanco esquerdo, é para Riscas, Riscas a dar mais para trás, é para o Sentiero, Sentiero novamente ali para a zona central, para Isamim, vai dar agora mais para o flanco direito, é para o capitão de equipa Tiago Mateus, Tiago Mateus a dar mais para o flanco direito, um cruzamento, não, vai agora, faz uma simulação, dá para trás, assim já não, assim não. Vai agora novamente, e para trás, e para trás, vem até cá atrás, bem para trás para Serrano, Serrano a dar agora para o capitão de equipa, dá lá para a frente, tentava entrar, mas não, corta a defensiva da equipa do Águias de Alpiarça, recupera novamente o capitão de equipa, Tiago Mateus, dar aqui já para o flanco esquerdo, agora parece que se encostaram ao flanco esquerdo, enquanto que a primeira parte jogava-se essencialmente pelo flanco direito, agora joga-se mais aqui, pelo menos nestes minutos iniciais, pelo flanco esquerdo. Já está a bola, vai ali para o Tiago Mateus, Tiago Mateus vai dando lá para o Tomás Antunes, a dar aqui novamente para trás, para o Tiago, Tiago Tomás, olha a tabelinha, vai fazendo uma simulação, tenta passar para um adversário, acaba por a bola chegar para o Isabelinha, a dar agora novamente para o capitão de equipa, dá novamente lá para o Tomás, Tomás passa, agora é o cruzamento, vai à linha de fundo, toca nos pés do homem do Águias, sai pela linha de fundo, pontapé de canto, pontapé de canto para a equipa de Mação. Vai aqui do flanco esquerdo lá para o flanco direito, Riscas para bater com o pé esquerdo, bate curto, rápido, olha ali, entra na área, remata, bate nas pernas do jogador de Mação, aliás do Águias, bate novamente, novamente a bater nos pés de um jogador de Águias de Alpiarça e depois um balão autêntico de Simão Gonçalves, a bola acaba por chegar aos pés de um colega já dentro do seu campo, cruza aqui para o flanco esquerdo, é para Serrano, Serrano a dar aqui novamente, era para onde encontrava-se o Sentiero, a bola acaba por bater nos pés do defensor da equipa do Águas de Alpiarça, sabe pela linha lateral, lançamento já efetuado, vem cá para trás, é para Serrano, Serrano dá ali para o lado direito onde está o Tiago Mateus, Tiago Mateus a dar um pequeno toque, recupera e vem para trás novamente, cruzamento, muita força, não sei, não sei se isto seria cruzamento, seria na tentativa de apanhar o guarda-redes da equipa do Águias de Alpiarça, um pouco avançado, o Diogo Carmo, a bola acaba por sair com muita força e sai também pela linha de fundo, é pontapé de baliza para a equipa do Águias de Alpiarça.
0: Tempo e marcador do Agostinho Pereira Carreira.
1: Terceira vez que hoje acertamos. 5 minutos nesta segunda parte, 0 para o Mação, 0 para o Águias de Alpiarça, e a toada mantém-se tal e qual como foi a primeira.
0: Pergunto a mesma questão ao Fábio Bento, no comendador Duarte Ferreira, no Tramagal.
2: Quando estamos com 54 minutos, o Tramagal continua a vencer por 1-0, mas o Riachense começou já esta segunda parte com duas boas oportunidades, ambas por Fábio Barros e, nas casas, Miguel Leitão, em evitar o empate nessas duas ocasiões. Quando estamos com 55 minutos, Tramagal 1, Riachense 0.
0: Muito bem, deixa-me dar conta no INCAP, no Grupo A, atualizando os resultados. Nesta altura, Alvega 0, Amoreira 3, São Facundo 0, Lobos do Carvalhal 0, Valdas Mós 1, Água Travessa 0. No Grupo B, nesta altura, Mouriscas 0, Esparteiros 1. Às 17 horas, iniciou-se o Centeiras com Cavada, que a equipa da Concavada já vence por 1-0. Deixa-me também dar conta na Taça do Ribatejo, do terceiro gol, aliás, da Taça do Ribatejo na Série 3, dá conta do segundo golo do União de Almerim em Foz de Salvaterra. Nesta altura, Forense 0, União de Almerim 2, e na primeira divisão distrital, aumentar a contenda à equipa do Samora Correia de Sade, que vence o Oriense por 3-0. 17 horas mais 16 minutos, recordando que a partir das 18 vamos trazer também a narração do Carlos Serrano, a partir das de Boleiros, nesse Vasco da Gama, Abrantes e Benfica, juntamente com a outra partida, o Oriquense ou onde mais, são as partidas que vão fechar a terceira jornada deste campeonato distrital da primeira divisão da Associação de Futebol de Santarém, e vão ter apenas o seu início às 18 horas. 17 horas mais 17 minutos, fixamos mais uma vez no Agostinho Pereira Carreira em Mação, nesse Mação 0, Águias 0.
1: Na altura em que o técnico da equipa da casa faz a primeira alteração, a saída de Martim e a entrada de Rodrigo Antunes, isto quando, na altura que estavas a dar os resultados, a equipa de Nação teve nova grande oportunidade na transformação de um pontapé de canto, a bola a ir ali depois a morrer ali na zona da entrada da pequena área, e o jogador da equipa de Nação a cabecear, mas novamente uma defesa espetacular do guarda-redes Diogo Carmo a despeitear essa tentativa de a equipa de Mação poder chegar ao golo e se colocar à frente do marcador. Portanto, estamos agora então com 8 minutos, 0 ainda para Mação, 0 para o Águas de Alpiarça. Primeira alteração efetuada ao minuto oitavo desta segunda parte, conforme já disse, a saída de Martinho Amado e a entrada de Rodrigo Antunes, mas a atuada de jogo mantém-se idêntica àquilo que foram os primeiros 45 minutos, a equipa de Alpiarça agora a tentar afastar um pouco. Estamos aqui com este nó bem embrulhado por parte da equipa do Águias de Alpiarça, que a equipa de Mação está com extrema dificuldade em conseguirem desatar. Lançamento para a equipa do Águias de Alpiarça já efetuado, a bola vai ali para a entrada da grande área, tocada em última instância por parte do defensor da equipa de Mação, diretamente para fora, pela linha lateral, lançamento para a equipa do Águias de Alpiarça, agora já no enfiamento da grande área defendida por parte da equipa do ADM. Já efetuado ali para a entrada, aparece lá vários jogadores, a bola acaba por bater no sintético, corta novamente a defensiva da equipa de Mação, sai pela linha lateral, praticamente no mesmo sítio onde foi efetuado este lançamento de linha lateral para a equipa do Águias de Alpiarça. Nova contabilidade por parte do árbitro para indicar que está a contar o tempo disponível para efetuar este lançamento, já efetuado, cruzamento, corta a bola, limpa a tabelinha, vai ficar em divórcio dos homens do Alpiarça, o remate, eu estava a ver, que tiraço!

0: No grupo B, no jogo que começou às 5 da tarde, Centelhas 1, com Cavada também 1.
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0: Deixa-me dar conta da Taça do Ribatejo na Série 3, Atalense 0, Mindense 1. Toda esta informação que vamos aqui distribuindo, domingo a domingo, é uma parceria entre a Antena Livre e também o Jorge Al da página com o Jorge Al da página Tarde Desportiva. 17 horas mais 21 minutos.

0: pergunto ao Fábio Bento qual tem sido a tendência tónica nesse Tamagal 1 Rio 0 já no decorrer da segunda parte.
1: Pois o Riachense tem começado melhor no início da segunda parte, agora o jogo está marcado muito mais pelo equilíbrio e sem grandes oportunidades para as duas balizas. Contamos com 62 minutos, Tamagal 1, Riachense 0.
0: Muito bem, deixa-me dar conta que nesta altura na Taça do Ribatejo, na Série 1, Alfarredo 1, Vilarense 2, fixamos com a narração do José Azevedo no campo Agostinho Pereira Carreira em Mação, nesse Mação 0, Águias de Alpearça também 0.
2: É a equipa de Mação que está a jogar novamente no último reduto da equipa do Águias de Alpearça. A bola vai ali de cima do Gonçalves lá para o fundo direito, o cruzamento, a bola a bater em vários jogadores, a fazer várias tabelinhas entre o jogador da equipa de Águias e a equipa de Mação, sai pela linha lateral, lançamento para a equipa de Mação. Simão Gonçalves já a efetuar, maneira curta, vem organizando, um canto que fica já novamente para o Tomás Antunes, Tomás Antunes agora ali assim para a zona central, o remate, mas a bater nos pés de um jogador da defensiva da equipa do Águias, a bola sai pela linha lateral, novo lançamento, é para Simão Gonçalves, a árbitra partida já a dar indicação que já está a fazer a contagem do tempo, lançamento já efetuado de maneira curta, Simão a dar ali para uma zona, mas com muita pouca velocidade, acaba por ficar ainda em posse dos homens da equipa do Águias, depois de uma falta cometida com o jogador da equipa do Águias, tal que já saiu o árbitro da partida a sancionar disciplinarmente o jogador da equipa do Águias de Alpearça por esta entrada um pouco à margem das leis, aliás, à margem das leis, do jogador do Águias de Alpearça sobre o jogador da equipa de Mação, e é a segunda sanção disciplinar desta partida. A primeira, relembro, à primeira parte para o Sandro Isabelinha, também por uma situação de uma falta à margem das leis, e agora foi o camisa 87, Salvador Trindade, ao minuto 14 desta segunda parte, a ver a cartolina amarela. Livre a favorecer a equipa de Mação, lado direito, conforme está a atacar, que veste de amarelo. Já está lá uma partida defensiva de equipa de Águias, somente com um homem. Jamilson, a bola batida ali para a entrada da área. Ali depois o jogador passou a cair dentro da grande área. O árbitro perdia a indicar, mas não há nada. Depois aparecer o Simão Gonçalves a bater com o pé esquerdo. A bola

0: acaba por, com muita força, sai pela linha de fundo, é pontapé de baliza para a equipa do Águias de Alpiarça. Pontapé de baliza que o próprio Diogo Carmo vai bater com o pé direito a indicar para os seus colegas subirem no terreno. Bola já batida, vai ali com o tempo, toca depois para Jamilson. Este acaba por ser cortado a bola pelo esférico, pela última instância, por um homem da equipa de Nação. Recupera, vai já o Catatão a dar lá para o flanco direito para Tomás Antunes. Tomás Antunes novamente ali para Misabrinha, Zabrinha, olha agora mais para a zona central. Uma talinha, vem agora aqui para o flanco esquerdo, é para Riscos, Riscos para a zona central, olha ali o Sintiero a dar agora cruzamento lado direito com muita força, corta de cabeça, mas depois há posição irregular para o recém-entrado Rodrigo Antunes, no cruzamento efetuado já dentro da grande área. Rodrigo Antunes estava em posição irregular e o árbitro da partida prontamente a assinalar falta de posição irregular assinalada pelo assistente Gonçalo Julião e correspondida por João Henriques. Bola já batida, o livre já marcado, salta lá a primeira, salta a segunda o Serrano, a bola mesmo assim ficar em posse dos homens de Alpiarça, a tentar aqui partir para o ataque pelo flanco direito, corta o homem de Nação, sai a bola pela linha lateral, foi a Riscas, a bola a sair é para o Águias de Alpiarça, efetuar este arremesso manual. Lançamento bem em frente ao banco de suplentes da equipa de Mação, já efetuado. É ali para a entrada, para a entrada da grande área. Corta com o peito o homem da equipa de. Da equipa de Águias de Alpiarça, mas depois a ficar em posse dos homens da equipa de Mação, sai depois pela linha lateral, impulsionado em última instância pelo homem do Águias. É lançamento. É para o camisa 8, Riscas, a dar. Fez a linha, a dar lá mais para trás. Vai organizar novamente Tiago Mateus. Tiago Mateus a virar. Lá para o flanco direito, é para Tomás a bater agora lá para o Simão Gonçalves. Simão Gonçalves faz a simulação, vem mais para trás novamente. Cruzamento agora sim para a entrada da área. Insistiu lado direito a aparecer Tomás Antunes a cruzar com o pé esquerdo para o segundo posto e a aparecer com a camisa 17 a saltar lá em cima
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0: No primeiro andar ao minuto 18 Rodrigo Antunes, o entrado, o recém-entrado jogador da equipa de Mação a inaugurar o marcador aqui no Agostinho Pereira Carreira. 18 minutos desta segunda parte e agora o resultado vai dando Mação 1, marcou Rodrigo Antunes, Águias de Alpiarça 0.
1: Esse gol que foi obtido no, já nesta segunda parte justifica-se por aquilo que o Mação tem feito?
0: Sim, justifica-se plenamente. O purgatuado do jogo praticamente é a mesma daquela que foi a primeira parte. A Mação a atacar, a atacar, a atacar, a atacar. E o Águias de Alpiarça a defender, a defender, a defender. Só que estava, era aquilo que eu tinha dito há pouco. Era um nó bem dado que a equipa do Águias de Alpiarça estava a ter. Era difícil desatar. Tinha que se arranjar alguém que desatasse esse nó. Encontrou-se o Rodrigo Antunes, que deve ser escutado, e conseguiu desatar o nó agora ao minuto 18. Mas o resultado ajusta-se plenamente para aquilo que as equipas estão a fazer, ou seja, Mação a atacar e o Águias de Alpiarça a defender neste jogo aqui no Agostinho Pereira Carreira. Finalmente, temos um golo aqui nesta partida.
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1: 17 horas mais 29 minutos. Pergunto ao Fábio Bento, no Comendador, um breve comentário e uma análise também desses 20, praticamente 25 a 30 minutos dessa segunda parte. Sim.
5: Analisando esta segunda parte, o Riacho começou melhor ao minuto 46 e ao minuto 49, ambas por Fábio Barros, neste caso, e ambas negadas por Fábio Miguel Leitão. E a partir daí o jogo tornou-se muito equilibrado, sem grandes oportunidades para as duas equipas. Quando estamos a chegar ao minuto 70, o Tamagal continua a vencer por 1-0 a turma do Riachense.
1: Muito bem, são 17 horas, 30 minutos, deixa-me dar conta no Série 4 da Taça do Ribatejo. Nesta altura, Académica de Santarém 3, Benfica do Ribatejo 0, é então esse resultado disponível. Recorda-se que é também uma parceria Antena Livre com Jorge Leal da Tarde Esportiva, com os resultados a chegarem praticamente segundo a segundo, minuto a minuto. Daqui a pouco voltamos de novo ao Agostinho Pereira Carreira em Maçã.
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1: Deixa-me dar conta do quarto golo do Vilarense. Nesta altura, Alfarerede 1, Vilarense 4. Dou também nota nesta altura no INCAP, na jornada 6 do Grupo B. Já de ontem tivemos esse Alfarerede Velha 6, São Miguel 0. Nesta altura, o jogo começou às 4 da tarde, Mouriscas 0, Esporteiros 2. E o jogo começou às 17 horas, Centeiras 1, Concavada 1. Folga nesta jornada a equipa da Bemposta. No grupo A, nesta altura, Alvega 0, Amoreira 3, São Facundo 0, Lobos do Carvalhal também 0 e Valdas Mós 1, Centeiras 1, Concavada, assim é que está correto, peço desculpa, Mouriscas 0, Esporteiros 2 e Centeiras 1, Concavada 2, então os resultados disponíveis nesta altura. Recorda-se que mais à frente vamos à divulgação dos resultados finais desta jornada dupla do INCAP, jogos de ontem e também de hoje, ou dupla apenas com o jogo de ontem, mas os restantes a serem disputados esta tarde. Daqui a pouco vamos de volta ao Agostinho Pereira Carreira em Maçã, José Azevedo nesse Maçã 1, Águias de Alpiarça 0.
0: Numa altura em que estamos em período de descanso, ou seja, no tempo em que os jogadores estão junto aos bancos para se refrescarem um pouco, se bem que agora, para esta parte da temperatura ambiente, esteja muito bem mais fresco do que estava há pouco na primeira parte. Mas mesmo faz parte da lei do jogo, os jogadores aproveitam desta pausa para também beberem alguma água, hidratarem-se e aproveitam também para receber algumas indicações por parte dos técnicos das equipas. Posso dizer que neste intervalo de tempo, olha, numa altura em que a equipa de Maçã vai efetuar a segunda alteração, saída... Falta-me verificar. Entra o Parreira, é isso mesmo, entra o Parreira. Falta-me só verificar quem foi o jogador que saiu, mas já vou verificar depois esta alteração. Mas pronto, entrada de Parreira agora ao minuto 25 desta segunda parte, lembrando que a equipa de Maçã se encontra na posição de vencedora a partir do minuto 18 desta segunda parte, com esse golo de Rodrigo Antunes após cruzamento do flanco direito por Tomás Antunes. Já se joga novamente aqui no Agostinho Pereira. Carreira está agora aqui a bola para trás, é para Serrano. Serrano a dar para o capitão de equipa Mateus. Mateus olha lá mais para a frente, é uma pequena simulação, tentava dar para a fronteira, mas a prefere dar ali para a zona central. A bola depois acaba por bater nos pés do jogador da equipa do Águas de Alpiarça. Vem cá para trás, novamente para Serrano. Serrano a dar aqui para o Riscas. Riscas a bater em profundidade, é para Centeiro, tenta passar por um adversário, consegue, já não consegue segurar o esférico dentro das quatro linhas. A bola acaba por cruzar a linha de fundo, é pontapé de baliza para a equipa do Águias de Alpiarça, já efetuado de maneira curta ali para o camisa 44, para o Pedro Rosário, a bater já com força lá para a corrida de Jamilson, o jogador que é o mais inconformado. Aliás, é a mesma função dele, dessa é essa a função dele, é estar lá na frente e fazer com que pelo menos dois homens da equipa defensiva, da equipa de nação, não subam. Agora também há uma pequena alteração, já que o Alexa Rocha está mais subido, também já está a acompanhar mais as subidas do Jamilson quando a equipa de Alpiarça tem posse de bola, ou melhor, quando tem a posse de bola na defensiva e a mete lá para a frente. Alex acaba por vir ajudar essa função ingrata que Jamilson tem tido nesta partida. Joga novamente a equipa de Nação Riscas a dar aqui para o flanco esquerdo, um toque, mais uma falta sobre Centeiro, o árbitro da partida prontamente a interromper, falta cometida por João Afonso sobre Centeiro, mas a partida foi prontamente interrompida, livre a favorecer a equipa de Nação. É Riscas para bater, vai dando uns pequenos toques no esférico, ajeitou no sintético e cortina defensiva de dois homens, Jamilson e também o Filipe Paula. Filipe Paula, ali dois homens somente, aí está já a alteração dada pelo árbitro da partida, um cacho de jogadores ali mesmo em cima da marca da grande novidade, Riscas a bater, ali para a entrada da pequena área, diretamente para as mãos do guarda-redes Diogo Carmo. Este agora bate já com o pé direito em força ali para o lado esquerdo, mas sai muito, muito, muito desviada para a esquerda, sai pela linha lateral, é lançamento de linha lateral para a equipa de Nação. Simão Gonçalves para ficar, não, acaba por ser, a bola acabou por ir muito mais lá para trás, acaba por ser já efetuado, a bola vai depois para trás para o Afonso Pissarreira, Pissarreira a dar para o Serrano, Serrano aqui para o flanco esquerdo, era para o Riscas, Riscas, um último toque, vem novamente ali para o Parreira, Parreira agora aqui para o Riscas, Riscas, Riscas, e Sabrinha ia perdendo o esférico, mas mesmo assim a bola chega para o capitão de equipa, Tiago Mateus, Tiago Mateus a dar lá mais para o fronte direito, é para o Tomás Antunes, agora vai fazendo simulações, a dar ali para a zona central, ora para a zona onde estava o capitão, mas este acaba por não chegar ao esférico, chega agora somente à segunda, o camisa corretivo de Centeiro, a dar aqui para o fronte esquerdo, era para a corrida de Riscas, só que este não teve pernas suficientes, a bola também saiu com muita força, sai pela linha lateral, é lançamento para a equipa do Águias, a bater já, é para Pereira, Pereira a dar ali para o camisa 48, é para Centeiro, Centeiro vai ali para a zona central, olha para a posição dos seus colegas, vai olhando, dá agora para o flanco direito, a dar ali para uma zona central, agora para Catão, Catão, a dar agora mais aqui para o lado esquerdo, para Riscas, Riscas a olhar lá mais para a frente, é para Pereira, Pereira a dar cá para trás, para Isabelinha, Isabelinha ali para a zona central, para Catão, Catão agora mais lá para o flanco direito, para o capitão, a dar novamente uma pequena tabelinha, é para Simão Gonçalves, olhando, olhando onde era lá para a direita, consegue ainda recuperar, vai novamente cá para trás para o capitão, estamos novamente com a mesma atuada de jogo, exatamente a mesma atuada de jogo de praticamente de toda esta partida, ou seja, pressão, pressão, pressão, pressão, pressão de parte da equipa de Nação, mas pouca, pouca, pouca produtividade no que diz respeito à concretização.
1: Olha, tempo...
0: Sim, era...
1: Era isso mesmo 20, que eu ia questionar.
0: Era 29 minutos, portanto, faltam 15 minutos para o final da partida aqui no Agostinho Pereira Carreira, e o resultado vai dando um para a Nação. Marcou Rodrigo Antunes ao minuto 18 da segunda parte. Águias de Alpiarça, 0.
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1: 17 horas e 39 minutos, pondo um ponto de ordem também nesta altura dos resultados que nos vão chegando. Desta altura, Alfarede 1, Vilarense 5, na Série 1, na Série 4. Série 4, Académica de Santarém 3, Benfica do Ribatejo 0 e na Série 2, Lagartos do Sardual, aliás, Salvatrense 5, Lagartos do Sardual 0. É os resultados que nos vão fazendo chegar aqui à nossa mesa de trabalho. Dou também conta do 5º golo da equipa do Arepa. Nesta altura, Arepa 5, Mussarriense 0. Falando do Incup edição de 26, torneio de pré-época da torneio Conselheiro das equipas que vão participar da Liga Inatel para a época 26-27. Nesta altura posso fazer referência que no grupo A, Alvega 0, Amoreira 3, São Facundo 0, Lobos do Carvalhal 2 e o Val das Mós 1, Água Travessa 0. No grupo B, Moriscas 0, Esparteiros 2 e o Centelhas 1 com Cavada 1, o jogo que teve início às 17 horas. Recorda-se que já de ontem, do grupo B, essa vitória do Alferreira de Velha perante o São Miguel por 6-0. Isto também será possível com a colaboração do Miguel Lourenço, do Joaquim Oliveira, do Tiago Chambel, da Carolina Bexiga, do Tiago Fernandes e do Fábio Marques. Em relação aos campeonatos distritais, contamos também com o apoio da Tarde Esportiva de Jorge Leal. São 17h41, daqui a pouco vamos passar por pelo Tramagal, perguntar ao Fábio Bento tendência de jogo e quanto tempo para o final e um breve comentário.
2: Sim, depois da minha última intervenção, o Tramagal teve duas tantas oportunidades, com João Pires numa primeiramente a rematar fora da área e a bola tirar de tinta à barra, depois ao minuto 74 André Lende, depois após um cruzamento de André, tira também novamente tinta à barra, depois na recarga João Pires coloca a bola no fundo da linha, mas o árbitro auxiliar anula o seu gol, e agora contamos com 81 minutos, o Tramagal continua a vencer o Riachão por 1-0.
1: Continua a vencer a equipa do Rixen, aliás do Tramagal, por 1-0. Daqui a pouco voltamos ao Agostinho Pereira Carreira. Mas antes disso, vou tentar o primeiro contacto da tarde, jogo que vai começar às 16 horas em Boleiros, no Vasco da Gama, Abrantes e Benfica. Vou ao contacto do Carlos Serrano. Carlos, um abraço, boa tarde, bem-vindo à edição. Já temos o Carlos Serrano. Carlos, boa tarde, um abraço. Não temos ainda o Carlos Serrano a partir desde Boleiros. Mais uma vez tento chamar o Carlos Serrano. Carlos, boa tarde. Não temos ainda o Carlos Serrano. São 17 horas 42 minutos.
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1: Não temos ainda o Carlos chegando a partir desde Boleiros para o Vasco da Gama, Abrantes e Benfica, juntamente com o Oriquense, União Tomar, jogos que foram de início às 18 horas, pondo ponto de situação no Incup, nesta altura no grupo A, Alvega 0, Amoreira 3, São Facundo 0, Lobos do Carvalhal 2 e Val das Mós 1, Água Travessa 0. No grupo B, Moriscas 0, Esparteiros 4 e o Centelhas 1, Concavada 2, o jogo que teve início às 17 horas. Tento o Carlos chegando a partir desde Boleiros. Carlos, um abraço, bem-vindo.
4: Boa tarde, Zé Luís, boa tarde a todos os companheiros que se encontram nos campos do nosso distrito e também a todos aqueles que nos ouvem no 96.7 e também em todo o mundo em antenalivre.pt. Aqui, diretamente do campo de jogos do Vasco da Gama, em Boleiros, Macheira, uma tarde já no fim já de uma tarde em que a temperatura são 29 graus aqui em Boleiros, uma temperatura mais agradável do que aquela que se tem registado nos últimos dias. e as três equipas já estão no campo a aquecer, inclusivamente o árbitro da partida, que é Pedro Ferreira, que tem como primeiro assistente Alípio Amaro e segundo assistente Diogo Gonçalves. Já fizeram aquecimento, já foram para o balneário, enquanto que a equipa do Benfica de Abrantes ainda se encontra a fazer o seu aquecimento, dirige-se neste momento para o balneário. Fazendo a constituição das duas equipas, a equipa do Vasco da Gama é aquela que mais mexe. Tiago Silva, o treinador da equipa do Vasco da Gama, apenas seis titulares daqueles que jogaram no fim de semana passado aqui, a 17ª jornada, visto que a equipa do União de Tomar tem o seu campo em obras e a jornada foi jogada aqui no campo do Vasco da Gama e corresponde à 17ª jornada em que a equipa do Tomar venceu por 5-3, portanto o terceiro jogo consecutivo que esta equipa do Vasco da Gama vai fazer aqui no seu terreno. Na primeira jornada perdeu com o Torres Novas por 2-0 e hoje, este domingo, embora com o sol aqui a pairar sobre o campo, mas a temperatura essa, como disse há pouco, é uma temperatura que já se enquadra dentro da época que estamos, que é o outono. Mas estava eu a dizer que Tiago Silva, treinador da equipa do Vasco da Gama, apenas seis titulares do último jogo que aqui fez, e começando pela constituição, Gonçalo Batista é o guarda-redes desta equipa do Vasco da Gama. Henriques, eu estava a ler a constituição contrária, portanto, Ricardo Henriques é o guarda-redes, Rodrigo Beja, Gabriel Cadete, Anjos e Kevin, que é o capitão, Santiago Correia, Arriaga, Salvador Correia e Afonso Reis. No banco está Gonçalo Batista, João Dias, Frazão, Tomás Vieira, Gonçalo Branco, Landim e Jacinto. Por parte da equipa do Benfica de Abrantes, apenas uma alteração, a saída de Miguel Serinho e a entrada de Ibrahim, um Benfica de Abrantes que no fim de semana passado esteve a perder por 2-0, resultado que se restava ao intervalo, e na segunda parte este Ibrahim, que entra para o lugar de Miguel Serinho, provavelmente lesionado, ele no último jogo saiu lesionado, o que quer dizer que se encontra lesionado, inclusivamente também não está no banco de suplentes, como há pouco o Zé Zvê dizia que o Charles não se encontrava também no banco, aqui Miguel Serinho também não, e é a única alteração feita por o seu irmão, neste caso o Paulo Serinho, esse jogador. E a equipa alinha com e também o guarda-redes era Neves, que jogou no fim de semana passado, e hoje é Rafael Correia, que está na baliza, Miguel Catarino, Sérgio Gaspar, Guilherme Oliveira, Francisco Salgueiro, Henrique Pereira, Pedro Gonçalves, Pedro Damas, que é o capitão, João Machão, Pedro Lourenço e Ibrahim. Paulo Serinho tem no banco Neves, Danildo, João Sebastião, Martim Serra, Cuco, Cortês e Evandro. São as primeiras aqui do campo de jogos do Vasco da Gama.
1: Bem, as primeiras com o Carlos Serrano a partir desde Boleiros, 17:48, deixa-me dar conta na Taça do Ribatejo do segundo gol da equipa do Pego, nesta altura Pego 2, Freira do César 1, na Série 1, na Série 4, nesta altura Bairrense 1, Ortiga 0, voltamos para o Agostinho Pereira Carreira, a Aimação, para os minutos finais desse Mação 1, Águias de Alpiaça 0, com o José Azevedo.
5: Estamos com 39 minutos desta segunda parte, portanto a 6 minutos mais o tempo de compensação que o árbitro poderá dar. Vai vencendo a equipa de Maçom com o golo marcado ao minuto 18 por Rodrigo Antunes, e de referir também que ao minuto 31 o técnico Gonçalo Arreolos mudou completamente a equipa, fez sair Salvador Trindade, Alex Rocha e Filipe Paula, a entrada de Guilherme Aurélio, Francisco Grilo e Martim Lidónio, e a equipa deixou de jogar num 5-4-1 praticamente para jogar num 4-3-3, bem agressivo mesmo, mas mesmo bastante agressivo, tanto que a equipa de Maçom agora nos últimos instantes já não está a ter aquele poderio atacante que teve durante toda a partida. Praticamente a partir dos 30 minutos a equipa está a recuar paulatinamente para o seu último reduto, impulsionada por este ímpeto final. Vamos lá ver se terá tempo ou suficiente ou não para pelo menos chegar à igualdade aqui no Agostinho Pereira Carreira. Mas a equipa de Mação já teve mais uma ou duas oportunidades flagrantíssimas para poder ampliar a margem do marcador, nomeadamente na marcação de um pontapé de canto aqui pelo flanco esquerdo. A bola ficou ali num cacho praticamente de 10 jogadores aos saltos, a bola entre os pés de um, do outro, de um, do outro, de um, do outro, até que lá houve alguém que se lembrou que tinha que ser chutado, era para a frente, e tirou a bola de lá. Defesa, logicamente, da equipa do Águias de Alpiarça. Uma confusão grande dentro da pequena, isto já dentro da pequena área do Alpiarça. Alpiarça que vai agora partir para o ataque, a bola aqui pelo flanco direito, eu tenho que organizar, vem já aqui para Dionísio, Dionísio tenta ali para a frente, é para o Francisco Carilho, corta a defensiva da Nação, vem para o camisa 48, é Centeiro, é carregado pelas quartas, é livre agora, mal o árbitro da partida, porque a bola ficava em posse de um jogador da Nação, no caso de Catatão, lá na frente, mas o árbitro já tinha interrompido
2: a partida, portanto, livre.
1: Bem, grande penalidade do Tramagal. Conta-nos lá, Fábio Bento.
2: Contra-ataque rápido do Tramagal e Caldeira sofre uma falta na área, e o árbitro, sem dúvidas, marcou grande penalidade para a turma do Tramagal.
1: Está ainda muito demorada a marcação da mesma?
2: Sim, ainda vai demorar um bocadinho.
1: Olha, deixa-me dar conta do sexto gol do Salvatrense na Série 2 da Taça do Ribatejo. Nesta altura, Salvatrense 6, Lagartos do Sadual 1. Perguntava-te, José Azevedo, quanto tempo para o final aí no Agostinho Pereira Carreira em Mação?
5: 3 minutos para o final da partida, mais, logicamente, o tempo de compensação do árbitro João Henriques.
1: Pergunta ao Fábio, para breve a marcação da grande penalidade?
2: Ainda vai demorar um bocadinho, porque o jogador está a ser assistido.
1: Muito bem, fica via aberta para dares então a sinalética se é ou não confirmada essa transformação da grande penalidade para a equipa do Tramagal Sport União. 17:51, regressamos ao Agostinho Pereira Carreira em Mação, José Azevedo.
5: Minuto e meio, bola para a frente, vai já aqui para o Centeiro. Centeiro vai com o pé direito, é dominado, tenta passar para o adversário, é desarmado. Isto quando vai ver cartão amarelo, logicamente, puxa pela camisola o jogador da equipa do Águias e prontamente a aceitar esta sanção disciplinar. Fez aquela chamada falta útil para que o jogo não caísse em velocidade para o setor defensivo da sua equipa, e agarrou a camisola do jogador da equipa do Águias.
1: Em frente, Fábio.
2: Sim, Bruno Lemos não converte a grande penalidade, mandou a bola por cima da barra.
1: E lá está, então, agora-se uma oportunidade para que a equipa do Tramagal chegasse ao segundo golo. Fica de aberto para... Quanto tempo aí para o final, Fábio Bento?
2: Vai estar tendo compensação neste instante.
1: Muito bem, fica de aberto, podes dar essa indicação, deixa-me dar conta no in-cup.
2: 7 minutos de compensação.
1: 4 minutos no...
2: 7.
1: Ah, aliás, justifica-se.
2: Sim, por algumas faltas que o volume da segunda parte e a paragem também para a detração, acaba-se por justificar.
1: Muito bem, fica via aberta então para dar depois o final ou mais alguma situação que possa acontecer nessa partida. Deixa-me dar conta do final da partida no in-cup, em São Facundo. Resultado final, São Facundo 0, Lobos do Carvalhal 2, marcado Daniel Alves e Cristiano Coutinho para a equipa do Lobos do Carvalhal. Vamos até ao final no Agostinho Pereira Carreira em Mação, nesse Mação Águias de Alpiarça 0 com José Azevedo.
5: 44 desta segunda parte. Vamos ver o que é que o árbitro da partida vai dar indicação ao seu assistente, ao seu irmão Rodrigo Henriques, para a sinalética de quanto tempo, mas para agora vai haver falta a favorecer a equipa de Mação. Arriscas para bater com o pé esquerdo, jogador já dentro da grande área, um pouco mais à frente da marca da grande penalidade. Bola batida ali para o segundo poste, salta com os punhos do guarda-redes, remata depois de longe, Catatão com o pé direito. direito, a bola a subir muito, passa por cima da baliza, a guarda de Diogo Carmo. Passou o perigo junto do último reduto de guarda-redes da equipa do Águias de Alpiarça. Pontapé já batido. Já estamos para lá do minuto 45. E é o Águias que vai agora partindo para o ataque por Guilherme Aurélio bater o cruzamento, mas a bola sai muito torta do pé direito, sai pela linha de fundo. É pontapé de baliza para a equipa do Mação. Isto quando vai ser assinalada agora, quanto mais tempo vamos ter aqui no Agostinho Pereira Carreira. Vamos ver quantos mais minutos vamos ter para esta segunda parte, relembrando que já estamos praticamente com um destes minutos que o Rodrigo Henriques vai indicar agora. Vamos ter mais um instante, ainda não temos aqueles placares eletrónicos, ainda temos que mudar para termos o número. Agora sim, vai mostrar 5 minutos. 5 minutos e destes 5, um já lá vai. Pontapé de baliza para a equipa de Mação. É o guarda-redes Afonso Pissarreira que vai bater, ajeita agora o esférico na linha limite da sua pequena área, vai recuando, olha para a frente, os colegas vão subindo, vai bater com o pé direito, bola já batida, vai subindo e pingando ali para a zona onde está o Barreira neste salto, mas acaba por tocar na cabeça de um jogador da equipa do Águias, sai pela linha lateral, é lançamento para a equipa de Mação, joga-se dentro do meio campo da equipa do Águias de Alpiarça, de campo defensivo, lá para a frente, para a Pereira, uma simulação, vai ali para a linha, agora ali vai dando, é aqui para o flanco esquerdo, ainda lá tenta chegar e consegue riscas, aí vai ele, vai cruzar, pé direito ali, para a pequena área, não chega ninguém, ainda lá vai tentar chegar o Pereira, mas não consegue, a bola sai pela linha de fundo, é pontapé de baliza para a equipa do Águias de Alpiarça. 47 do 5, 2, já lá vão. E o Mação continua a vencer por uma bola a zero. Golo marcado ao minuto 18 por Rodrigo Antunes. Vai já para frente. Corta defensiva da equipa por Tiago Silva do Águias de Alpiarça. Sai a bola pela linha lateral, impulsionada em última instância por um homem da equipa que veste de branco da equipa do Águias de Alpiarça. É lançamento para a equipa de Mação. Já efetuado, Silva Gonçalves a bater. Alasta, dar para a frente para um colega. Este a dominar no peito. Já tem a pressão de dois adversários. Acaba por se embrulhar com o esférico, depois mais um terceiro, a bola ainda assim a ficar em posse dos homens de Mação, sai pela linha lateral de impulsionada em última instância por um homem da equipa do Águias. É lançamento para a equipa do Mação. Lá vai Simão Gonçalves para efetuar este arremesso manual, vai dando já maneira curta ali para a entrada da área, ele já dentro da grande área, passa por um, passa por dois, tenta fazer o cruzamento, mas acaba por fazer um corte, aliás, a tentar fazer um cruzamento, acaba por falhar a bola e agora acaba por ver cartão amarelo o jogador da equipa de Mação, porque acaba por pontapear na tentativa de fazer o remate à baliza, acaba por pontapear as pernas de um jogador da equipa do Águas de Alpiarça, livre e sanção disciplinar para um homem da equipa de Mação, porque parece-me ter sido o Rodrigo Antunes. É livre a favorecer a equipa do Águias de Alpiarça. 48 e meio, 2 minutos, aliás, 1 minuto e meio e 2 alterações. Duas, três alterações na equipa de Mação, mesmo para queimar tempo. Três alterações o técnico Mário Nelson vai efetuar.
1: Olha, enquanto não se processa as substituições, pergunta ao Carlos Serrano, já temos as três equipas no... Sim, já vamos aí, Fábio. Perguntava ao Carlos Serrano em Boleiros, já temos as três equipas aí no relvado do Vasco da Gama, para esse Vasco da Gama, Abrantes e Benfica.
6: Ainda não.
1: Muito bem, vais dar a indicação na altura exata. Fábio, agora sim contigo. Aí no Termagal terminou?
2: Sim, terminou com a vitória do Termagal por 1-0.
1: No campo geral, justifica-se a vantagem da equipa do Termagal?
2: Sim, o Termagal venceu por 1-0 de uma forma justa. Posso fazer jogos uma ou faço depois?
1: Deixa-me só terminar o José Azevedo em Mação. José Azevedo, vamos para os instantes finais aí do Agostinho Pereira Carreira em Mação.
5: Pelo meu cronómetro, 20 segundos. E essa tripla alteração foi a entrada de Paulo de Pratos e de Wagner. E está já a equipa de Mação, vai com velocidade. Era o recentrado do Paulo, ainda tem um esférico entre a sua posse. Vai olhando, faz uma seleção, faz uma segunda, tenta passar para um adversário. Depois acaba por ser desfeiteado. Chega lá depois o Wagner a tentar ainda ficar com o esférico, mas a bola é cortada por um homem da equipa do lado e sai pela linha lateral. É lançamento para a equipa de Mação. Riscas, já estamos no minuto 50, já passam alguns segundos. Cruzamento efetuado, corte da equipa do Águias, vai olhando para a frente, bate em profundidade, chega lá primeiro o homem da equipa de Forestal, é o Guilherme Aurélio, vai tentar ainda passar, corta Imperial, mas o árbitro da partida acaba por indicar que há falta do jogador da equipa de Mação, no caso o Serrano, que na tentativa de cortar o esférico acaba por atingir o pé de apoio do jogador da equipa de Mação. É um lance que pode trazer muito perigo junto ao último reduto da equipa de Mação. Estamos mesmo no final da partida. O lance é perigoso, é, junto à linha lateral da grande área, lado esquerdo, da forma como defende a equipa de Mação, lado direito de como ataca a equipa do Águias de Alpiarça, e mais ou menos a meio da grande área, portanto na perpendicular, logicamente, e cerca aí de 50 centímetros dessa linha que delimita a grande área. Estão junto ao esférico o camisa 42, o Vasco Pereira, e também o 44, o Pedro Rosário. Um dos dois vai bater uma cortina defensiva da equipa de Mação por dois homens somente, de resto está ali aquela cortina normal, bem na linha, limite da pequena área. A árbitro da partida, João Henriques, a autorizar a marcação do livre, vai ser batido o remate, corta a defensiva de Mação, era ali para a zona perigosa, corta a defensiva, já para a frente, agora há uma carga pelas costas sobre o jogador da equipa de Pereira, e terminou a partida aqui no Agostinho Pereira Carreira. Resultado final, Mação 1, marcou Rodrigo Antunes ao minuto 18 da segunda, Águias de Alpiarça 0.
1: Muito bem, já vou voltar aí, primeiro jogo a terminar, pergunta ao Carlos Serrano, já temos a rolar a bola em Boleiros?
7: Olha, Zé Luís, neste momento estão ali, estou aqui na bancada, vejo o Pedro Damas, o capitão de equipa do Benfica de Abrantes, e não vejo mais ninguém. Não sei o que é que se passa, mas a verdade é que ainda nem sequer entraram dentro do campo as duas equipas.
1: Muito bem, já vamos voltar, vamos ao Fábio Bento, foi a primeira partida a terminar. Fábio, uma análise, um comentário dessa vitória da equipa do Termagal por 1-0, ainda desperdiçou uma grande penalidade por Bruno Lemos.
2: Sim, é verdade, o Termagal vence por 1-0 de uma forma justa, mas o Rio Ascenso também teve as suas oportunidades, mas não descura a vitória do Termagal, que é de uma forma justa, na minha opinião. Começou logo aos 9 minutos com André Lente, remata fora da área, mas João Paulo atende e defende a bola. No minuto seguinte, João Pires do Termagal em boa posição, mas João Paulo do Rio Ascenso nega o gol com bastante defesa. Aos 12 minutos surgiu o primeiro gol e único da partida, neste caso por Bernardo Caldeira, remata fora da área e inaugura o marcador sem hipótese para o guarda-redes João Paulo. Depois, ao minuto 43, Fábio Barros remata fora da área, mas a bola passa perto do poste direito. Já na segunda parte, começa com o minuto 46, por Fábio Barros, quase marca, mas Miguel Leitão, atento, corresponde com uma boa defesa. Depois, ao minuto 49, Fábio Barros, novamente perto do gol, mas Miguel Leitão nega o gol novamente com uma excelente defesa. A partir daí, o Termagal teve as melhores oportunidades. Neste caso, ao minuto 71, com João Pires, com um excelente remate, tira a bola à barra. Depois, André Lento, após cruzamento da direita, tira a barra novamente, e João Pires coloca a bola no finalizo, mas o árbitro auxiliar do lado da bancada onde estão os bancos anula o seu gol. Depois, minuto 90, Bruno Lemos não converte a grande penalidade, com a bola a passar por cima da barra. E já ao minuto 90 mais 5, João Pires novamente pela terceira vez a tirar a tinta à barra. E assim chegou ao final da partida com Termagal 1, Riachense 0. Realçar o melhor em campo para a turma do Termagal, neste caso Bernardo Caldeira, o melhor em campo, sempre muito irrequieto e a ser o motor do jogo neste caso. Na turma do Riachense, elege Fábio Baixo, foi sempre uma dor de cabeça quando teve força e teve as melhores oportunidades para a sua equipa. Em relação ao tributário, nada a apontar, tirando alguns amarelos aos jogadores das duas equipas. É aqui tudo aqui do Termagal.
1: Muito bem, muito obrigado. Fica o registro do Fábio Bento a partir desde o comendador Duarte Ferreira no Ultramagal. Vitória da equipa do Ultramagal perante o Riachense por 1-0. Pergunto, e antes de retornar à emissão ao José Azevedo, perguntava-te, Carlos, já rola a bola em Boleiros? Carlos Chano? Não temos o Carlos Fernando, avançamos para o José Azevedo, para o comentário final dessa vitória do Águias do Mação perante o Águias de Alparça por 1-0. No conto geral, é um resultado escasso ou não?
5: Eu não vou dizer que seja escasso, é justo, para já. A vitória assenta perenemente aos jogadores da equipa de Mação. Só que realmente foram bastante, não vou dizer perdulários, tiveram muita dificuldade em conseguir entrar no último reduto da equipa do Águias de Alpiarça. O Águias de Alpiarça vem bem construído a nível defensivo e dificultou muito a equipa de Mação, que teve dificuldade em conseguir desatar este nó durante praticamente quase todo o jogo, até o minuto 18, quando chegou ao minuto 18 da segunda parte, e quando o Rodrigo Antunes marca o golo, descansou, a equipa de Águias tinha que mexer na equipa se quisesse levar daqui pontos, e teve que o fazer, e fê-lo bem. Desconstruiu aquele 5-4-1 que tinha construído para a partida, e colocou aquele 4-3-3 bastante agressivo, que colocou o último reduto da equipa de Mação, que estava habituada a jogar praticamente dentro do meio campo ofensivo, a ter mais calma telas no seu setor defensivo. E no final, este credo, já mesmo nos instantes finais, daquele livre bastante perigoso junto à baliza do Afonso Pissarreira, mas que prontamente a defensiva da equipa de Mação pôs cobro. É um resultado justo e certo, e conforme eu disse, o 1-0 ajusta-se perfeitamente. A equipa de Mação merecia, e de que maneira vencer esta partida, por mais gols não
7: iniciou em Boleiros.
5: Já estou a terminar. Não conseguia desatar aquele nó de defensiva da equipa do Águias, que foi bem construída. Portanto, bom para a equipa de Mação, porque sai daqui com os 3 pontos. Bom também para a equipa do Águias, porque demonstrou que sabe defender bem quando joga fora do seu recinto. Aliás, a equipa do Águias ainda só sofreu 2 golos. Melhor em campo, para mim, por parte da equipa de Mação, eu tinha à partida o Tiago Mateus como capitão da equipa, que foi o grande organizador do jogo, mas depois, com a entrada do Rodrigo Antunes, a chave, o escuteiro para desatar este nó, vou escolher o Rodrigo Antunes, porque foi ele o autor do golo. Por parte da equipa do Águias de Alpiarça, o guarda-redes Diogo Carmo, que tirou 2 golos, que eram golos cantados, golos certinhos, e foi ele que tirou o pão da boca dos atacantes da equipa de Mação. Quanto ao trabalho do trio de arbitragem chefiado por João Henriques, nota positiva, apesar de alguns erros pequenos, sanções disciplinares corretas, mas nota positiva para este trio de arbitragem chefiado por João Henriques, auxiliado por Rodrigo Henriques e Gonçalo Julião. Aqui, do Agostinho Pereira Carreiro é tudo. Vamos saltar lá para cima para mexer Boleiros.
1: É verdade, vamos até Boleiros daqui a instantes. Para já, esse resultado final. Daqui a pouco vamos começar a apurar todos os resultados finais. Deixa-me dar conta do golo da igualdade já há minutos atrás. Nesta altura, penso que já terminou esse pego 2, Ferreira dos Azevedos também 2, na Série 1 da Taça do Ribatejo. Daqui a pouco já vamos conferir todos os resultados. Daqui a instantes vamos fixar a emissão em Boleiros, nesse Vasco da Gama, Abrantes e Benfica.

0: 18:09. Agora sim, fixamos a emissão a partir deste Moleiros, Fátima, no Vasco da Gama, Abrantes e Benfica, jogo que teve início às 18h, assim também como o Estrela Ouriquense, o União Tomar. Carlos chegando na narração, fixamos os próximos minutos em Moleiros, nesse Vasco da Gama, Abrantes e Benfica.
1: Olha, Zé Luís, quando estamos já a atingir o minuto 4 desta primeira parte, uma primeira parte em que teve o seu início praticamente com uma excelente oportunidade de João Marchão, que cerca de 50 metros praticamente quase da linha de meio campo viu o guarda-redes adiantado da equipa do Vasco da Gama, tentou fazer o chapéu, mas a bola passou ao lado do poste direito de Ricardo Henriques. E a bola praticamente nestes primeiros minutos tem andado no meio campo da equipa do Vasco da Gama, uma equipa do Vasco da Gama que tem muita juventude. Praticamente o jogador mais velho desta equipa é o seu capitão Kevin, porque tem feito um trabalho muito bom a nível das camadas jovens, neste caso os júniores, e praticamente esta equipa é oriunda da equipa de júniores do Vasco da Gama. Vasco da Gama, com o seu equipamento tradicional branco, com a lista horizontal preta, calção preta e meia preta, e a equipa do Benfica de Abrantes hoje a jogar com o seu equipamento alternativo, cor-de-rosa, calção branco e meia branca.
0: Olha, deixa-me... Deixa-me antes de prosseguir, deixar já aqui os resultados finais até o momento disponíveis. Na terceira jornada do Campeonato Distrital da Primeira Divisão da Associação de Futebol de Santarém, Andrade Corvo, assim para estes resultados já finais: Samora Correia 3, Oriense 1, Arepa 5, Mussarriense 1, Maçã 1, Águias de Alpiarça 0, Alcananense 0, Torres Novas 1, Entroncamento Atlético 1, Ponte Evel 0 e o Amiense 2, Cruxense 0. Está em andamento esse Estrela do Oriquense, União de Mar e o Vasco da Gama, Abrantes e Benfica, que tiveram início às 18h. São 18h11. Fixamos em Boleiros, no Vasco da Gama, Abrantes e Benfica, na do Carlos Serrano.
1: 6 minutos da primeira parte, o resultado vai dando 0 para o Benfica de Abrantes, neste caso 0 para o Vasco da Gama, que joga em casa, 0 para o Benfica de Abrantes. Guilherme Oliveira a jogar a bola já para Henrique Pereira. Henrique Pereira levanta a cabeça, vai meter a bola para dentro da área, a bola vai até ao guarda-redes Ricardo Henriques, que sem qualquer dificuldade agarrou e vai jogar, já jogou para o seu companheiro Rodrigo. Rodrigo vai jogar mais para trás para Cadete, Cadete novamente para Rodrigo, neste caso Ricardo Henriques, porque Rodrigo deixou ir a bola até ao seu guarda-redes e Kevin a meter a bola na frente, lá vai, quem vai sair? Não, saía Rafael Correia, guarda-redes que a época passada esteve no União Tomar, agora faz parte dos quadros do Sport Abrantes e Benfica. É lançamento que favorece a equipa do Vasco da Gama. É o camisola 20, é ele, Santiago Correia, que vai efetuar o lançamento já efetuado, bola diretamente para Salvador. Não, Salvador Correia, que deixou fugir a bola para linha de fundo, é pontapé de baliza que favorece a equipa do Benfica de Abrantes. Rafael Correia já colocou a bola dentro da sua pequena área para que possa bater. Ele manda subir os seus companheiros no terreno de jogo e vai pontapear bola longa, e está a bola já batida, é para a cabeça de Henrique Pereira. A bola vai ser disputada ainda, mas quem chega primeiro é Gabriel joga mais para trás, é para o Cadete, tentava jogar para o seu companheiro Pedro Lourenço, não chegou a tempo e a bola foi até Cadete, jogou já para o seu capitão, é Kevin a jogar mais para a linha, neste caso linha lateral direita, onde está Salvador Correia a jogar rapidamente, a tentar passar por Miguel Catarino, a bola vai até Sérgio Gaspar, que está levantada a bandeira, portanto Alípio Amaro levanta a bandeira, considera que Sérgio Gaspar jogou a bola fora das quatro linhas, e a lançamento para a equipa do Vasco da Gama. A bola já nas mãos de Salvador Correia. Ele, lá está já o árbitro a contar. Agora as novas leis que estão em vigor em relação ao tempo, o árbitro, assim que apita, começa a contar, mas também ao mesmo tempo os jogadores já batidos e experientes vão deixando, porque o árbitro tem que estar com o braço no ar a contar, e o jogador espera até que chegue ao 4, e ele, quando chega ao 4, lança, e os 5 segundos não chegam até o momento. É lançamento para a equipa do Vasco da Gama. Era, tentava passar Anjos, mas sofre falta de Pedro Damas, e o Pedro Ferreira, árbitro desta partida, a apitar e a considerar a falta que vai ser batida por Afonso Reis, ou não é Afonso Reis, pensava que tinha sido o homem que tinha sofrido a falta, neste caso Rodrigo, não, é Afonso Reis que vai bater, manda o seu companheiro também subir no terreno de jogo, e apenas cá na frente fica João Marchal. Pontapé livre que Pedro Ferreira vai dar ordem e apita neste momento, o braço direito levantado, bola metida para dentro.
0: Perdemos o contacto, já lá temos de volta o Carlos Serrano.
1: Isto é, estão a ligar na altura em que estou no ar e o Team Speak vai-se embora. É a equipa do Vasco da Gama que tentava chegar à baliza de Rafael Correia, mas a bola foi até Rafael Correia a jogar já para Miguel Catarino para Pedro Lourenço para Ibrahim. Quem chega primeiro foi o homem de Boleiros, foi Beja, que tirou a bola pela linha lateral, em lançamento para os homens de Arantes. Miguel Catarino já lançou para João Marchão devolve a bola a Miguel Catarino vai à linha de fundo, vai tentar sentar, não vai jogar para João Marchão a falhar, mas a bola a ressaltar, a meter no meio, e apareceu a cortar a Cadete, e depois já está a bola em Miguel Catarino a ser puxado, mas o Pedro Ferreira nada viu, e agora lá está tudo já a postos, vai havendo confusão. Santiago Correia, é o Santiago Correia e Salvador Correia, portanto, ainda há pouco estava a dizer, mas o lançamento foi efetuado por Salvador Correia para Santiago Correia, lançamento que agora pertence, não é livre que favorece a equipa do Benfica de Abrantes. Pedro Ferreira apitou e é livre que vai ser apontado por João Marchal. A equipa vai subindo no terreno de jogo, apenas um jogador da equipa do Vasco da Gama, 2 para esse jogador, é o que o Serinho estava a dar a sinalética aos seus jogadores. Livre, já batido a bola para dentro da área, Pedro Lourenço, Henrique Pereira, e a bola vai batendo já em Cadete, a jogar a bola rapidamente, mas chega primeiro Sérgio Gaspar, mas lá está novamente a bola já metida em Santiago Correia, tem que jogar mais para trás, é para Cadete, joga já, é para o lado esquerdo, onde já está Anjos a ir já a tentar meter, apareceu muito bem agora também, não sei, descompensação Salvador Correia, mas apareceu Miguel Catarina a cortar a bola novamente nos pés dos homens de Vasco da Gama, mas está levantada a bandeira. Eu tenho aqui alguma dificuldade onde me encontro, porque as pessoas estão ali em pé, mas é lançamento que favorece a equipa do Benfica de Abrantes. Miguel Catarino já lançou a bola para Miguel, para João Marchão a jogar para Pedro Lourenço, Miguel Catarino a meter a bola, é para a cabeça de Kevin para João Marchão para Pedro Lourenço e neste caso com o jogador da equipa do Vasco da Gama, camisola 21, Arriaga, portanto, a considerar Pedro Ferreira, que Arriaga fez falta sobre Pedro Lourenço, e é livre que favorece a equipa do Benfica de Abrantes. Livre que vai ser batido por Pedro Lourenço. Pedro Lourenço tem que jogar para trás para Sérgio Gaspar ainda mais para trás para Rafael Correia, mal. Rafael Correia muito mal. Tentava jogar novamente a bola para o seu companheiro, mas diretamente para fora, lançou rapidamente Cadete, meteu a bola já é para o Anjos a meter, e a bola vai até às mãos de Rafael Correia, bola muito fraca, e já com as mãos jogou a bola já para Pedro Sérgio Gaspar a meter a bola em Ibrahim e João Marchão não acompanhou o movimento do seu companheiro. Ibrahim, o homem que marcou 2 golos, foi aquele que teve na reviravolta no domingo passado no Municipal de Abrantes, ele que entrou na segunda parte e marcou dois golos, lançamento já efetuado por Salvador Correia, bola vai para fora porque Miguel Catarino não conseguiu segurar dentro das quatro linhas, lá está novamente o camisola 22 a fazer o lançamento, lançamento já efetuado, Miguel Catarino novamente a tirar para fora, agora já no seu meio campo defensivo, o Benfica de Abrantes a ir e lá está a lançar a bola o Santiago Correia, o lançamento já efetuado, está levantada a bandeira. Lípio Mabaro levanta a bandeira e penso que marcou livre a favor da equipa do Vasco da Gama. A Riaga vai falar com o assistente de Pedro Ferreira e o assistente de Pedro Ferreira já está dentro das quatro linhas para dizer ao jogador da equipa do Vasco da Gama onde é a falta. Camisola 91, Afonso Reis, o homem da bola, parece que deve ser o homem das bolas paradas, mas estão lá dois. Levanta a mão o

0: para trás, é para Santiago Correia. Santiago Correia vai forçar a entrada, mas lá está a aparecer, a cortar Sérgio Gaspar, a tirar a bola pela linha lateral e a lançamento para os homens do Vasco da Gama. Lançamento já lançado por Gabriel. Gabriel a jogar novamente para Afonso Reis, mas depois a bola mal tentava meter a bola nos seus companheiros mais adiantados e a bola foi diretamente para as mãos de Rafael Correia, que jogou já para Pedro Damas. Pedro Damas vai jogar a bola, é para Pedro Lourenço. Pedro Lourenço mete a bola em João Mochão. João Mochão a redupiar, a jogar, é para o lado direito. Miguel Catarino. Miguel Catarino tem de parar, já tem a posição dos jogadores do Vasco da Gama. Lá está Pedro Lourenço, mais forte aqui, cadete, a ganhar e a jogar já para o seu companheiro Santiago Correia. Santiago Correia, apareceu Pedro Gonçalves a cortar e lá vai Gabriel. Gabriel vai meter para mal, mal para os pés de Guilherme Oliveira. Guilherme Oliveira para Francisco Salgueiro. Francisco Salgueiro a meter a bola já em Henrique. Henrique já meteu a quinta, lá vai ele, grande velocidade, e vai à linha de fundo, vai pontapear ele, e é pontapé de canto. Pontapé de canto, Henrique já tinha na área Ibrahim e João Marchão. O Serinho vai falando com o Miguel Catarino, provavelmente a chamar a atenção, porque ele deveria ter metido a bola para a linha onde estava João Marchão, e por pouco o jogador da equipa do Vasco da Gama, neste caso o Santiago Correia, não chegou lá. Pontapé de canto que vai ser batido por Henrique Pereira. Henrique,
1: olha, depois do canto passamos pelos estúdios para atualizar os comerciais. Vamos ao canto, Carlos.
0: Olha, já foi batido, portanto estamos com 16 minutos. Daí apareceu Guilherme Oliveira a rematar e depois Francisco Salgueiro, mal, muito mal, e a bola saiu para fora. Mas estava eu a dizer, 17 minutos da primeira parte, o resultado vai dando Vasco da Gama 0, Benfica de Abrantes 0.
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1: Deixa-me dizer que nesta altura já são finais da primeira divisão distrital da Associação de Futebol de Santarém, terceira jornada. Samora Correia 3, Oriense 1, Arepa 5, Moçarrense 1, Mação 0, Águias de Alpiarça 0, aliás, Mação 1, Águias de Alpiarça 0, Alcananense 0, Torres Novas 1, Entroncamento Atlético Clube 1, Pontevel 0 e o Amiense 2, Conchense 0. Está nesta altura no decorrer da primeira parte o Estrela Ouriquense, União de Mar e o Vasco da Gama, Abrantes e Benfica, tiveram início às 18 horas. Ficam também já os resultados finais da Taça do Ribatejo. Assim, na Série 1, segunda jornada, resultados finais: Pego 2, Ferreira dos Azeres 2 e Alfarede 1, Vilarense 6. Na Série 2, já são finais: Atalense 0, Mindense 1 e Salvatrense 7, Lagarto Cerdual 1. Na Série 3, também já a final, o Forense 1, União de Alvarinho 3, iniciou-se às 18 horas, o Rimaior Rebocho. Na Série 4 da Taça do Ribatejo, desta fase de grupos, Académica de Santarém 3, Benfica do Ribatejo 0 e Bairrense 1, Ortiga 0. No Grupo 5, finais, Espinheirense 1, Benavente 3 e Tramagal Sporneel 1, Riachense 0. E finalmente, no grupo 6, finais, Pernas 0, Glória do Ribatejo 3. São 18 horas mais 24 minutos. Daqui a instantes regressamos a Boleiros.
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1: E antes de regressarmos ao Vasco da Gama, deixa-me dar contas já finais dos resultados do Incup, jornada 4. Falamos do grupo A, São Facundo 0, Lobos do Carvalhal 2, Alvega 0, Amoreira 3 e Valdas Mós 1, Água Travessa 1. Na grupo B, sexta jornada, Alfredo Velha 6, São Miguel 0, Mourisques 0, Esporteiros 4, está em andamento, começou às 5 da tarde, o Centeiras 3, Concavada 2, Folga folgou nesta jornada a equipa da Bemposta. Já esta tarde falámos com Ela Rodrigues, presidente do Clube Desportivo dos Patos. Já foi resultado final do jogo desta tarde, apuramento do terceiro e quarto lugar do troféu Luís Boa Vida. Vitória de Santarém 12, Vale Travesso 3. Às 18h30, daqui a sensivelmente 5 minutos, vai-se iniciar os Patos Medavente Futebol Clube. Voltamos a Parboleiros, narração do Carlos Serrano, nesse Vasco da Gama Abrantes e Benfica.
2: Olha, quando estamos, ou melhor, já estamos no minuto 20 desta primeira parte, dando uma pincelada daquilo que foi estes primeiros 20 minutos, tenho a dizer que uma equipa do Vasco da Gama que entrou muito no futebol, no seu futebol direto, tendo dois jogadores muito adiantados, Santiago Correia e Arriaga, portanto, dois jogadores que são mais adiantados, e a equipa de goleiros sempre com os seus blocos mais recuados, a tentar surpreender a defensiva da equipa do Benfica de Abrantes, mas o guarda-redes Rafael Correia, um guarda-redes muito atento e que até ao momento dessas bolas metidas em profundidade a aparecer sempre primeiro que os avançados da equipa do Vasco da Gama. Por sua vez, a equipa do Benfica de Abrantes, num futebol mais organizado, num futebol mais do pé para pé, a chegar sempre, e agora pontapé de canto, remate, e a bola passa muito por cima da baliza de Rafael Correia, Santiago Correia a rematar, mas a bola saiu muito. Mas estava eu a dizer que a equipa do Benfica de Abrantes, com o futebol mais rendilhado, a tentar chegar sempre com o propósito à baliza de Ricardo Henriques, mas realmente João Marchão tem sido o jogador até ao momento em destaque, porque logo no primeiro minuto teve uma excelente oportunidade para fazer o primeiro gol desta partida, a não conseguir, mas tem sido ele que tem levado. E agora lá vai Ibrahim, Ibrahim tem beja a cair dentro da área, mas na sinalética do assistente de Pedro Ferreira, neste caso Diogo Gonçalves, não disse nada. Portanto, Pedro Gonçalves e Ibrahim fala com o árbitro da partida a falar também com ele, e é pontapé de baliza. Como estava eu a dizer, que a equipa do Benfica de Abrantes a jogar um futebol mais rendilhado, a aproveitar muito a velocidade de João Marchão do lado esquerdo, Henrique Pereira não tão ativo, mas também a aparecer sempre com a propósito. Lá está uma bola mais novamente metida lá na frente, mas lá está a Arriaga a meter a bola no meio, mas quem aparece a rematar, e a bola bater no corpo, e ainda está a bola nos pés dos homens do Vasco da Gama, vai rematar e defende Arriaga, a rematar, e Rafael Correia a meter os pés e a tirar a bola, aquela que poderia também ter sido o primeiro gol da equipa do Vasco da Gama. Henrique Pereira a passar, já tem dois jogadores da equipa do Vasco da Gama, mas é Pedro Damas que ganhou a bola já para João Marchão. João Marchão a aparecer já do lado direito, lá vai ele, acelerou, vai entrar já dentro da grande área e vai meter para quem? Para Ibrahim, mas apareceu bem a cortar a bola Rodrigo Reis, a bola novamente nos homens de Abrantes, é Pedro Lourenço a abusar um pouco dos lances individuais e não conseguir realmente passar aquela barreira da equipa do Vasco da Gama, muito bem comandada pelo seu capitão Kevin, um jogador já veterano nisto do futebol distrital, e a lançamento para os homens do Vasco da Gama. É Rodrigo Reis a efetuar o lançamento já para Cadete a devolver a bola, mas mal depois a Rodrigo Reis a meter a bola para os homens de Abrantes, mas Sérgio Gaspar também mal a jogar para Ricardo Henriques que jogou já para Beja vai jogar já para Cadete parou, vai ter que jogar mais para trás novamente para o seu companheiro Cadete devolve a bola para o seu guarda-redes, Ricardo Henriques a jogar a bola para Cadete. A equipa do Benfica de Abrantes agora com o bloco mais baixo, a não querer ser surpreendido no futebol direto da equipa do Vasco da Gama. Bola já metida novamente lá na frente, quem vai chegar para ver? É Rafael Reis, a bola metida novamente lá na frente, aparecia Santiago Correia, mas primeiro o guarda-redes da equipa do Benfica de Abrantes. Como é pouco disse, a equipa do Benfica de Abrantes, Rafael Reis, praticamente é o seu livro, é o homem que está, João Machão, a querer fazer um bonito e a jogar a bola para os homens de Vasco da Gama. Gabriel, ele vem do lado esquerdo para o lado direito a jogar a bola para Kevin. Kevin a falhar a bola e Kevin tem que ir ao chão. A bola vai a ressalta para Ibrahim. Ibrahim tentava jogar para Pedro Adama, mas apareceu Beja a cortar e a tirar a bola pela linha de fundo. É ponta, pé de canto para os homens do Benfica de Abrantes. É Henrique Pereira que vai bater o pontapé de canto. Henrique Pereira é também o homem das bolas paradas do lado da equipa do Vasco da Gama. É Afonso Reis e da equipa que viajou de Abrantes é Henrique Pereira. Bola já colocada no quarto metro, dois braços levantados, vai partir para a bola, pontapé a bola, bola ao segundo posto, lá está, mas é Ricardo Henriques, mas considera Pedro Ferreira livre, que já foi batido por Ricardo Henriques. Ricardo Henriques joga para Rodrigo Reis. Rodrigo Reis a meter a bola é para o peito de Pedro Lourenço. Pedro Lourenço já tem a disputa, tinha já a oposição de Santiago Correia, bola metida para fora e o lançamento é para Santiago, neste caso Rodrigo Reis. É Rodrigo Reis que já tem a bola na mão para fazer o arremesso de linha lateral. Tiago Silva vai dando indicações aos seus jogadores. Lançamento já efetuado, a bola para Santiago Correia. Santiago Correia a jogar é para o meio, mas apareceu Francisco Salgueiro. Francisco Salgueiro a meter a bola já lá na frente, era para Ibrahim, mas apareceu Kevin a cortar e a tirar a bola pela linha lateral. É lançamento para os homens do Benfica de Abrantes. Miguel Catarino, não, era João Marcelo, mas apareceu já homem, a bola, deixou a bola para o seu companheiro, é para Miguel Catarino. Miguel Catarino vai lançar, é para a frente, é para Ibrahim. Ibrahim deixar a bola passar, mas a bola vai, é para Cadete. Cadete a meter a bola para o seu companheiro Salvador Correia. Salvador Correia ainda mais para trás, para o guarda-redes Ricardo Henriques, que mete a bola já em Gabriel. Gabriel tem que vir para trás, vai jogar para o meio, é para o Anjos. Anjos a jogar novamente para o seu guarda-redes. A equipa do Benfica de Abrantes com quatro jogadores, mas a criar um espaço muito grande no meio, e porque a equipa do Vasco da Gama a subir a sua linha mais adiantada, e a bola vai para Guilherme Oliveira. Guilherme Oliveira a jogar já para Pedro Gonçalves. Pedro Gonçalves tentava meter Henrique Pereira, lá está novamente a bola metida nas costas da defensiva da equipa do Benfica de Abrantes. Guilherme Oliveira que complicou, podia ter jogado para o seu companheiro, o árbitro nada apitou, e depois aparece Sérgio Gaspar a pontapé, a bola para a frente, mas é para os homens do Vasco da Gama. A bola já nos pés de Salvador Correia. Salvador Correia vai meter, é para o meio, mas apareceu Sérgio Gaspar a cortar, a meter a bola na frente, é para João Machão. João Machão, ele é muito rápido, a bola metida em Kevin, tentava meter em Ibrahim, mas foi contra os pés de Kevin. Kevin jogou já rapidamente para Salvador Correia. Salvador Correia a jogar a bola para Cadete. Cadete vai tendo a oposição de Francisco Salgueiro a pontapear a bola já para a frente, mas a bola vai sair pela linha lateral muito perto da banderola de canto. Quem conhece aqui o campo do Vasco da Gama, a baliza que se encontra por trás do bar é a baliza onde está Rafael Correia, portanto guarda-redes do Abrantes e Benfica. É aí que ele se encontra, a equipa do Vasco da Gama, para essa baliza que vai chutar. Bola já lançada por Miguel Catarino. Miguel Catarino, o João Machão devolve a bola para Miguel Catarino. Miguel Catarino é para Sérgio Gaspar. Sérgio Gaspar também ali atrás, ele está em todo lado e a cortar a bola. A bola já nas mãos de Miguel Catarino, lançamento já efetuado, mas apareceu Rodrigo Reis a cortar e depois Sérgio Gaspar a cortar, a jogar a bola já para Henrique Pereira. Henrique Pereira já foi tipo ao meio, a jogar já para Ibrahim. Quem chega primeiro é o guarda-redes, é Ricardo Henriques que chega primeiro. Ibrahim hesitou e essa hesitação levou a que a vantagem fosse para o guarda-redes Ricardo Henriques.
1: Olha, Carlos Serrano, vamos atualizar tempo e marcador aí em Boleiros.
2: Quando estamos com 29 minutos da primeira parte, o resultado vai dando 0 para o Vasco da Gama, 0 para o Benfica de Abrantes.
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3: 18:36, regressamos a Boleiros para esse Vasco Gama 0, Abrantes e Benfica também 0. Carlos Serrano.
4: Minuto 30 desta primeira parte, é Pedro Damas que tentava meter a bola em Henrique Pereira, mas melhor os homens de Boleiros. A bola já em Salvador Correia, ele vai já acelerar, meteu a quinta, tentava meter para Afonso Reis, mas Sérgio Gaspar a chegar primeiro e a tirar a bola pela linha lateral, é lançamento para os homens de Boleiros. Bola que vai para as mãos do camisola 22, não, sim. É 20, o 20 é que costuma fazer. Rodrigo Reis, é ele que. Ah, não, deixou a bola para Rodrigo Reis efetuar o arremesso. Ele já tem a bola nas mãos. A bola vai, ele vai ganhando alguns metros. Bola já lançada para Afonso Reis. Afonso Reis, e depois aparece novamente Sérgio Gaspar. Sérgio Gaspar, um jogador muito ativo na defesa, neste caso na zona mais recuada da equipa do Sport Abrantes e Benfica, e deve ser lançamento longo que Rodrigo Reis vai efetuar. Ele está encostado ao muro aqui, lá vai ele a tomar balanço, lançamento muito longo, é para quem? É para Francisco Salgueiro. Henrique Pereira, pontapé, a bola para a frente. Ibrahim ainda lá vai, mas chega primeiro Beja, Beja mete a bola já, é para quem? Henrique Pereira, não conseguiu porque ganhou Salvador Correia. Salvador Correia a jogar a bola para Gabriel, vai tentar passar por Guilherme Oliveira. Guilherme Oliveira a ganhar e vai pontapear, é para fora, para lançamento para a equipa do Vasco da Gama. É Gabriel, não, lançou logo Salvador Correia a lançar a bola para o seu companheiro que tinha de devolver-lhe a bola, mas Gabriel já em luta com dois homens do Benfica de Abrantes, e depois alguma hesitação dos homens de Abrantes, e é os homens do Vasco da Gama que já ganharam a bola, e é ele, o camisola Anjos, o camisola 11, e lançamento que vai ser efetuado por camisola 8, é Gabriel. Gabriel a lançar a bola, é para o Santiago Correia. Santiago Correia a meter a bola, é, tentava meter, mas sofre, ou melhor, faz falta sobre o jogador da equipa do Benfica de Abrantes, neste caso Pedro Gonçalves, a sofrer falta, e é livre que favorece a equipa do Benfica de Abrantes. Pedro Gonçalves é ele que vai bater o pontapé livre, bola já colocada, ele manda os seus companheiros subir no terreno de jogo. Aqui também há que chamar a atenção, porque Serinho vai chamando a atenção do seu quarteto defensivo, ele vem até aqui à zona do meio campo, chamando a atenção do seu jogador, uma bola novamente metida nas costas, Afonso Reis, lá vai, mas está levantada a bandeira. Levantada a bandeira, a equipa do Benfica de Abrantes tem que ter muito cuidado nestas situações, porque a defesa em linha vai complicando e pode ser apanhada de surpresa, mas embora Rafael Correia tenha resolvido todos os problemas até ao momento, e que já passou, já estamos a atingir o minuto 34 desta primeira parte, e o zero vai persistindo, pontapé já abatido, é para a cabeça de Gabriel, a bola sai pela linha lateral, lançamento que Pedro Damas vai efetuar, ou vai deixar a bola? Não, deixou a bola para Guilherme Oliveira. Guilherme Oliveira lançou mais para trás, é para Pedro Gonçalves. Pedro Gonçalves a sofrer falta. Aqui Guilherme Oliveira a lançar a bola curta, o jogador da equipa do Vasco da Gama, Santiago Correia, um jogador que vai deambulando por toda, neste caso da linha mais adiantada, mas vai deambulando quer da esquerda, quer da direita. Ele é um jogador que não para quieto. Pontapé livre já batido por Pedro Gonçalves, mas lá está João Marchão a ganhar, mas Miguel Catarino a estar muito recuado e a bola sair pela linha lateral, a bola pertence aos homens do Vasco da Gama.
3: Olha, deixa-me dar conta do gol do Tomar em Vilachende de Ourique. O jogo também teve início às 18 horas. Nesta altura, Estrela Ouriquense 0, União Tomar 1.
4: Olha, e aqui o zero vai persistindo e o jogo, um jogo agradável de assistir, a equipa do Vasco da Gama a jogar mais no futebol direto, mas a equipa do Benfica de Abrantes vai estar novamente, é o camisola 16 que eu há pouco estava a chamar a atenção, ele tanto está na direita, na esquerda, portanto é um jogador que vai deambulando por todo o campo e mais uma vez a complicar e Rafael Correia a ter que pontapear a bola para fora, lançamento para os homens do Vasco da Gama. O lançamento já efetuado, a bola para Pedro Lourenço. Pedro Lourenço joga a bola para João Machão, que não consegue segurar dentro das quatro linhas. E é lançamento para Rodrigo Reis. Rodrigo Reis já tem a bola na mão para fazer o arremesso. Arremesso que vai ser efetuado. O árbitro já está a contar, lá está, quando estava o quarto dedo já levantado. Lançamento efetuado. É a equipa do Vasco da Gama lá a manter a bola. Está aí. Pedro, não sei o que é que aconteceu, que o homem do Vasco da Gama caiu. Pedro Ferreira foi a correr para a área e o jogador da equipa do Vasco da Gama vai conversando com Pedro Ferreira, o capitão também, que é o central da equipa do Vasco da Gama, vai ter junto a Pedro Ferreira e tudo já resolvido. Livre que favorece a equipa do Benfica de Abrantes, pontapé já batido, bola muito longa, o futebol, a equipa do Benfica de Abrantes que até ao momento ia jogando um pouco no futebol mais rendilhado, a tentar também jogar muito na frente com três jogadores muito adiantados, João Machão, Henrique e Ibrahim. A verdade é que a equipa do Vasco da Gama agora melhor no seu jogo do futebol mais direto, bola nova metida lá na frente, mas apareceu o Guilherme Oliveira a ganhar a bola de cabeça, Francisco Salgueiro a não entrar, mas aparece Miguel Catarina a cortar, mas isto um futebol extremamente desorganizado nesta altura. A equipa de João Marchão, lá vai João Marchão, é o jogador que realmente mais esclarecido nesta partida até o momento, lá vai João Marchão, João Marchão a passar para o meio, mas depois Gabriel a cortar, João Marchão a levar demais por diante o seu o esforço e depois apareceu Gabriel e Francisco Salgueira novamente a meter mal a bola para Pedro Lourenço a jogar para Sérgio Gaspar a jogar mais para trás, para Rafael Correia, que faz um autêntico balão, a bola lá nas alturas, quem ganhou foi Rodrigo Reis para Francisco Salgueira para Pedro Lourenço e aqui agora acontece uma situação em que a equipa do Benfica Cada Brandes parou, lá vai Afonso Reis, já entrou dentro da grande área, vai rematar a bola para Rafael Correia. Aqui a equipa do Benfica de Abrantes a parar, mas a bola foi metida por Pedro Lourenço a falhar muitos passos e agora a falhar num passo a meter a bola no jogador mais avançado da equipa do Vasco da Gama que rematou, mas lá estava Rafael Correia também muito bem, lá está novamente o Vasco da Gama a falhar, ficou a bola metida no meio e aqui e mais uma vez lá estava Santiago Correia a aparecer, a bola já em Francisco Salgueiro a jogar para Guilherme Oliveira vai levantando a cabeça, vai esperando que os seus companheiros se vão movimentando, a bola metida é em Pedro Damas, mas apareceu melhor a cortar e neste caso Beja e é lançamento para os homens de Abrantes. Quem vai lançar é Guilherme Oliveira já tem a bola nas mãos, vai lançar, é para Pedro Lourenço, domina no peito. Pedro Lourenço tem estado mal nestes, quando estamos a atingir o minuto 39 desta primeira parte, Pedro Lourenço mal no passe, as coisas não estão a sair bem, porque realmente Pedro Lourenço a falhar muitos passos, mais uma vez a falhar um passe, é lançamento para os homens do Vasco da Gama, bola lançada de Gabriel para Cadete apareceu, tentou meter lá na frente, mas melhor a defensiva da equipa do Henrique Pereira, mas apareceu Beja a meter o pé e a atrasar para o seu guarda-redes, que pontapeou a bola já para a frente, lá vai Gabriel, já passou a linha intermediária, vai meter em quem? Vai meter do lado esquerdo, para quem? É para o camisola 16, Santiago Correia, e que ganhou, mas mas depois adiantou a bola demais e a bola foi já novamente para os homens do Vasco da Gama, mas em falta considera Pedro Ferreira que o cadete fez falta sobre o Ibrahim e é livre que favorece a equipa do Benfica de Abrantes.
3: Conferimos tempo e marcador em Boleiros.
4: Olha, neste momento, 40 minutos da primeira parte, o resultado vai dando 0 para o Vasco da Gama, 0 para o Benfica de Abrantes.
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3: Já ficaram aqui há alguns minutos atrás, recapitulando, nesta altura já são finais da primeira divisão distrital. Samora Correia Sado 3, Oriense 1, Arepa do Porto Alto 5, Moçarrense 1, Maçã 1, Águias de Alpiaça 0, Alcananense 0, Torres Novas 1, Entroncamento Atlético Clube 1, Ponte Evel 0 e o Amiense 2, Cruxense 0. Nos jogos que tiveram início às 6 da tarde, nesta altura Estrela Oriquense 0, União de Mar 1 e Vasco da Gama 0, Abrantes e Benfica 0. Ficamos até ao final dos primeiros 45 minutos aí em Boleiros, nesse Vasco da Gama 0, Abrantes e Benfica também 0, com Carlos Serrano.
4: Olha, no momento em que Pedro Lourenço mostrou a cartolina amarela, não sei a quem, mas provavelmente a um jogador do Vasco da Gama, porque estavam a reclamar uma grande penalidade, mas o livre foi marcado fora da área. É pontapé, golo! É golo! Vasco da Gama, Rodrigo Reis, a bola muito junto à linha de fundo, a bola metida para o meio e aparece o camisola 20 a rematar e Rafael Correia nada podia fazer, está feito o primeiro gol aqui em Boleiros para a equipa da casa, Rodrigo Reis a fazer o primeiro gol.
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3: Justificava-se esse gol da equipa do Vasco da Gama?
4: Olha... É aquilo que digo, isto a equipa do Benfica de Abrantes ia-se pondo a jeito, porque a bola metida muitas vezes nas costas, aqui mais uma vez um lance em que a equipa de Boleiros reclamou grande penalidade, a cartolina amarela eu por acaso estava a escrever, não vi a quem foi mostrada, mas devia ter sido um jogador da equipa do Vasco da Gama, porque reclamavam grande penalidade, a verdade é que o livre foi muito perto da linha da grande área, mas junto à linha de fundo, e Afonso Reis a meter a bola rasteira para o meio sem qualquer oposição, apareceu Rodrigo Reis a fazer o primeiro gol desta partida. Se é merecido, isto no futebol não se pode dizer se é merecido ou não, mas porque a equipa do Vasco da Gama é a equipa que mais tem procurado realmente o gol, porque embora seja no seu futebol mais direto, enquanto que a equipa do Benfica de Abrantes quer ir no futebol mais organizado, a verdade é que a equipa do Benfica de Abrantes tem que ser mais proativa naquilo que é o jogo, porque se for e continuar da forma que está a ser surpreendente, olha, a cartolina amarela mostrada ao homem do Vasco da Gama, penso que a cadete, o árbitro da partida, Pedro Ferreira, vem falar com o jogador da equipa do Vasco da Gama, Pedro, João Machão, teve no lance, mas fiquei na dúvida se o cartão amarelo foi mostrado ao camisola 6. Foi ao camisola 6, sim. Cadete viu a cartolina amarela porque Pedro Ferreira diz por a falta que ele fez sobre Francisco Salgueiro no meio campo, portanto ele apontou e disse ao jogador o porquê do cartão amarelo. Pontapé livre, já batido a bola já para os homens do Vasco da Gama, Guilherme Oliveira a jogar a bola para Pedro Lourenço vai ter que jogar para trás, é para quem? É para Guilherme Oliveira, que ainda conseguiu segurar dentro das quatro linhas, a bola sai, não se chegou a sair porque apareceu muito bem o homem que até ao momento tem sido um quebra-cabeças para a equipa do Benfica da Brança, é o Santiago Rey, mas lá vem Henrique Pereira. Henrique Pereira mal a meter, tentar meter em João Marchão, e Kevin também a meter mal. João Marchão a aparecer, a jogar a bola já no ar, a bola a coisa, e depois a ser empurrado por Arriaga, livre, que favorece a equipa do Benfica de Abrantes. Bola já colocada para o livre, João Marchão já bateu, bola para Sérgio Gaspar, Sérgio Gaspar a jogar, e Pedro Gonçalves a perder a bola para quem? É para Santiago Correia, Santiago, mas a recuperar Pedro Lourenço, e a perder novamente a bola para Santiago Correia, vai rematar, apareceu, e neste caso Francisco Salgueiro a oferecer o corpo. A defensiva da equipa do Benfica de Abrantes começa cada vez mais a cometer mais erros, e agora Pedro Gonçalves tinha tudo para bater a bola para a frente, não quis bater e perdeu duas vezes a bola para Santiago Correia. Santiago Correia tem sido um autêntico quebra-cabeças para esta defensiva da equipa do Benfica de Abrantes. É Beja a jogar a bola já para Gabriel a deixar a bola, é para Santiago Correia a meter a bola no meio, e não consegue segurar dentro, ainda conseguiu-se. Sim, conseguiu, porque a sinalética de Alípio Amaro é que é lançamento para o Benfica de Abrantes. Miguel Catarino, quando estamos já em cima do minuto 45, lançamento já efetuado, a bola para João Marchão a passar por um, por dois, a passar por três, a jogar, e depois apareceu a fazer o carrinho, a cortar Cadete e a tirar a bola pela linha lateral. É lançamento para os homens do Benfica de Abrantes. Bola já lançada é para Pedro Lourenço a jogar para Pedro Damas para mais para o lado direito, onde está Guilherme a jogar para Pedro Lourenço, Pedro Damas tentava jogar para Francisco Salgueiro. A equipa do Benfica de Abrantes a falhar muitos passos, e agora Rodrigo Reis, o homem que marcou o gol, a não conseguir segurar a bola dentro das quatro linhas, mas lançamento já afetado para Pedro Damas vai ter que meter mais para trás para Miguel Catarino, devolve a bola a Pedro Damas, Ibrahim a pontapiar, neste caso tentava jogar a bola, bateu-lhe no peito e termina a primeira parte aqui no campo do Vasco da Gama, e o resultado esse vai dando um para o Vasco da Gama. Golo de Rodrigo Reis aos 43 minutos, 0 para o Benfica de Abrantes. Uma partida marcada essencialmente por um Benfica de Abrantes a jogar no futebol muito do pé para pé, a criar grandes problemas à defensiva da equipa do Vasco da Gama, mas que tem resolvido todos esses problemas, enquanto que a defensiva da equipa do Benfica de Abrantes a cometer muitos erros e a sofrer um gol mesmo no término destes primeiros 45 minutos. Portanto, Zé Luís, isto é aquilo que eu digo, no futebol não é como a matemática, que 2 mais 2 são 4, mas a verdade é que o Benfica de Abrantes vai para os balneários a perder por uma bola a zero.
3: Muito bem, ficou então a análise à primeira parte do Carlos Serrano, a partir desde Boleiros, em tempo de intervalo, Vasco da Gama 1, Abrantes e Benfica 0.

0: Muito bem, 18 horas e 54 minutos, estamos ainda com o campeonato distrital da primeira divisão da Associação de Futebol de Santarém. Recorda-se, em tempo de intervalo, nesta altura, nos jogos que começaram às 18 horas, Oriquense 0, União de Tomar 1 e Vasco da Gama 1, Abrantes e Benfica 0. Já são finais desta tarde, Samora Correia Sada 3, Oriquense 1, Arepa do Portugal 5, Moçarrense 1, Mação 1, Águias de Alperça 0, Alcananense 0, Torres Novas 1, Entroncamento Atlético Clube 1, Pontevel 0 e Amiense 2, Cruxense 0. Nesta altura e provisoriamente na frente do campeonato, na classificação, o primeiro para o Torres Novas, segunda posição para o Samora Correia e também na condição, na terceira posição, a equipa do Mação com 9 pontos. Falamos também da Taça do Ribatejo, daqui a pouco vamos também dar os resultados, a classificação e também os próximos jogos.
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0: Muito bem, há pouco fizemos então referência ao campeonato estadual da primeira divisão da Associação de Futebol de Santarém, a terceira jornada do Andrade Corvo. Como dissemos, em tempo de intervalo, nesta altura, Vasco da Gama 1, Abrantes e Benfica 0 e Oriquense 0, União de Tomar 1. A próxima jornada, que está agendada para o próximo fim de semana, de hoje uma semana, com início às 4 da tarde, Oriense Entroncamento Atlético Clube, Moçarrense Samora Correia Sade, Águias de Alpiarça Arepa do Porto Alto, Torres Novas Amiense, União Tomar Alcananense, Abrantes e Benfica Estrela Oriquense, Pontevel Vasco da Gama e Cruxense Mação.
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0: 18h57, toda esta informação é uma parceria Antena Livre com Tarde Esportiva, a página de Jorge Leal, que minuto a minuto, segundo a segundo, nas tardes de domingo vão percorrendo o distrito todo na informação desportiva. Em relação à Taça do Ribatejo, para recordar a segunda jornada, assim, na Série 1, resultados finais: Casa do Povo do Pego 2, Freire do Zezer 2 e Alfarrabia 1, Vilarense 6. Taça do Ribatejo na Série 2, tivemos Atalense 0, Mindense 1 e Salvatrense 3, Lagarto do Sardoal 1. Na Série 3, Forense 1, União de Almeirim 3 e joga-se a esta altura o Rimaior Rebocho. O jogo iniciou-se às 18 horas. Na Série 4, também a segunda jornada, com os resultados: Académica de Santarém 3, Benfica do Ribatejo 0, Bairrense 1, Ortiga 0. Na Série 5, Espinheirense 1, Benavente 3 e Tramagal 1, Riachense 0. E finalmente, na Série 6, Pernas 0, Glória do Ribatejo 3, folgou nesta jornada a equipa do Caixarias. Nesta altura, e após a segunda jornada, na fase de grupos. Na Série 1 lidera o Alfarede e o Pego, ambos com 4 pontos. Terceiro é o Vilarense com 3, quarto para o Alfarede com 0 pontos. Na Série 2, líder Salvatrense 6 pontos, segundo Atalense com 4, terceiro é o Minense com 3, o último é o Lagartos do Futebol com 0 pontos. Na Série 4, líder Académica de Santarém e Bairrense, ambos com 4 pontos, terceiro é o Ortiga com 1 ponto, o último lugar para o Benfica do Ribatejo também com 1 ponto. E finalmente, na Série 5, líder Tabaral Sport União com 6 pontos, segundo lugar para o Benavente e Rixense com 3, quarta posição Espinhidense tem 0 pontos nesta altura, nesta fase de grupos.

0: Ainda nesta Taça do Ribatejo, terceira jornada que está agendada para o próximo fim de semana, temos Alfreirense Casa do Povo do Pego e Ferreira do Zezé Vilarense na Série 1. Na Série 2, os jogos Salvatrense Atalaense e Mindense Lagartos do Cerdebol. Na Série 3, para o próximo domingo, dia 4, a Rio Maior Forense e União de Almarim Rebocho. Na Série 4, os jogos Bairrense Académica de Santarém e Benfica do Ribatejo, a Liga de Melhoramentos de Ortiga. Na Série 5, para o próximo domingo, a terceira e também última jornada, Trambagalo Espinheirense e Benavente Riachense. E finalmente, na Série 6, o jogo Glória do Ribatejo a Caxarias. Todos estes jogos e toda esta informação é uma parceria Antena Livre com Jorge Vial da Tarde Desportiva. Falamos também do Incup, Taça Concelhia pré-época, Liga Inatel, assim, Grupo A, resultados finais: Alfreirense Velha 6, São Miguel 0. Ainda no Grupo A, para a sexta jornada, Moriscas 0, Esparteiros 4 e Centelhas 3, com Cavada 4, folgou a equipa do Bemposta. No Grupo 4, São Facundo 0, Lobos do Carvalhal 2, Alvega 0, Amoreira 3 e Valdas Mós 1, Água Travessa também 1. Recorda-se que, nesta altura, na tabela classificativa, no Grupo A é líder Lobos do Carvalhal com 12 pontos, e depois, na segunda posição, o Moreira com 7, na terceira o Alvega tem 6 pontos. No Grupo B, o líder é o Alfreirense Velha, com 14 pontos, na segunda posição os Esparteiros com 12 e na terceira posição a equipa da Bemposta com 10, também na terceira posição a equipa da Concavada. No próximo fim de semana regressa então este Incup, assim no Grupo A, para dia 4, Lobos do Carvalhal Alvega, Amoreira Valdas Mós e Água Travessa São Facundo. No Grupo B, para a sétima jornada, no sábado às 15 horas, São Miguel do Reitor de Moriscas. Para domingo às 15 horas, vamos ter o Concavada Bemposta, Esparteiros Centelhas, irá folgar a equipa do Alfreirense Velha. Estes jogos neste próximo fim de semana de 3 e 4 de outubro, com início às 15 horas. Então, esta jornada 4. Da jornada 5 do Grupo A e a jornada 7 do Grupo B do Incup, torneio de pré-época, torneio concelhio, uma organização do município de Abrantes. Pergunta ao Carlos Serrano, já temos a segunda parte em Boleiros. Carlos? Não temos ainda o Carlos Serrano a partir desde Boleiros para...
1: Olha, agora sim. Neste momento ainda se encontram as três equipas dentro dos balneários, portanto, agora o árbitro já vejo ali Pedro Ferreira a sair do túnel, portanto, as três equipas ainda estão nos balneários.
0: Muito bem, as equipas ainda nos balneários. Falámos há pouco do Incup, também fazer referência àqueles que colaboram com a Antena Desportiva: o Miguel Lourenço, o Joaquim Oliveira, o Tiago Chambel, a Carolina Bexiga, o Tiago Fernandes e o Fábio Marques, a equipa que habitualmente também, domingo a domingo, em cima da hora, nos fornece estes resultados do Incup, torneio de pré-época, Liga Natel, uma organização da Câmara Municipal de Abrantes.
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0: 19 horas mais 4 minutos, já fizemos também referência esta tarde aqui ao troféu Luís Boavida, que se iniciou ontem no pavilhão municipal Patrícia Sampaio, em Tomar, onde estava presente a equipa representativa do Conselho de Abrantes, a equipa dos Patos. Recorda-se que nos jogos de ontem, esta equipa dos Patos venceu o Vitória de Santarém por 3 bolas a 5 e o Bodavento goleou o Walter Vence por 6 bolas a 0. Nesta altura, e jogam-se então os Patos Benavente, a final deste torneio, troféu Luís Boavida. Já no jogo para o terceiro e quarto lugar desta tarde, o Vitória de Santarém venceu o Walter Vence por 12 bolas a 3. Pergunta ao Carlos Chegando, já temos as equipas aí no sintético de Boleiros?
1: Olha, Zé Luís, neste momento temos apenas o árbitro, neste caso o trio de arbitragem, no centro do terreno e espera pelas três equipas. Pelas duas.
0: Muito bem, fica a via aberta para o Carlos Chegando para o reinício da segunda parte desse Vasco da Gama 1, Abrantes e Benfica 0.
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1: É verdade, Antena Desportiva, que vamos até muito perto das 20 horas. Começamos às 15. Esta tarde já estivemos no Campeonato Distrital da Primeira Divisão da Associação de Futebol de Santarém, terceira jornada, com o José Azevedo nesse Mação 1, Águias de Alpiarça 0. Estivemos também esta tarde na Taça do Ribatejo, fase de grupos, com o Fábio Bento nesse Tramagal 1, Riachense 0. Estivemos também a acompanhar a par e passo o desenrolar do Incup, de pré-época Liga Inatel, um torneio que tem a organização da Câmara Municipal de Abrantes. Pergunto, Carlos Serrano, já tens as duas equipas que faltavam, Abrantes e Baixo da Gama?
2: Olha, Zé Luís, neste momento apenas a substituição, e eu durante os primeiros 45 minutos fiz referência a Sérgio Gaspar, não sei se saiu por motivos. Olha, neste momento iniciou a partida. Eu há pouco estava a dizer que Sérgio Gaspar era o melhor no quarteto defensivo da equipa de Abrantes. A verdade é que ele saiu, foi feita a substituição agora do jogador Sérgio Gaspar para entrar Martim Serra, portanto uma substituição, não sei se por lesão, se por opção tática. A equipa do Vasta Gama, que já vai tendo o controle da bola, a bola a jogar já é para o lado esquerdo, onde está Beja. Beja vai jogar a bola para Gabriel, vai galgando alguns metros, vai tentar passar por Guilherme Oliveira, mas não consegue segurar a bola dentro das quatro linhas, e esta sai pela linha lateral. É lançamento para os homens do Benfica de Abrantes. A bola já lançada de Guilherme Oliveira para Pedro Lourenço para Pedro Gonçalves mal a jogar a bola já para Gabriel a jogar para Afonso Reis, mais rápido o jogador do Abrantes, neste caso o Martim Serra, mas aqui também João Martão a deixar-se antecipar. É a bola metida, mas diretamente para as mãos de Rafael Correia, que jogou já para Martim Serra vai jogar mais para trás, é para Rafael Correia a bater a bola longa para a cabeça de Cadete a jogar, é para a cabeça de Miguel Catarino para Martim Serra a perder a bola para os homens de Boleiros, mas aparece Miguel Catarino a ganhar, vai pontapear a bola para a frente e novamente para os pés de Rodrigo Reis a jogar a bola para Santiago Correia, e depois a sofrer falta Cadete, o árbitro da partida, Pedro Ferreira, vai junto dos jogadores e vai conversando e vai certificando o que se passa com o jogador da equipa de Boleiros. Ele vai conversando, o Cadete já está a levantar-se, portanto tudo resolvido. O Pedro Ferreira falou com os jogadores, Kevin, um jogador muito experiente, a ver logo pressionar o árbitro da partida, mas a verdade é que Pedro Ferreira também já com muitos anos aqui de futebol distrital, a não se deixar levar pelas palavras de Kevin, pontapé de baliza que favorece a equipa do Benfica de Abrantes. É Rafael Correia que vai bater, ele teve que ir buscar a bola junto à bandeirola de canto, já está a pôr a bola dentro da pequena área para que possa bater o pontapé de baliza, não, ele manda subir os seus companheiros no terreno de jogo, portanto ele vai bater longo e os seus companheiros lá estão a subir no terreno de jogo, vai bater Rafael Correia, a bola vai para os homens de Boleiros, a bola a ressaltar para Ibrahim, mas a meter mal, a bola já nos pés de Anjos, levanta a cabeça, vai meter para quem? É para Pedro Lourenço, que é mais rápido que Afonso Reis a jogar já a bola para Guilherme Oliveira, que deixou passar, mas a bola vai para os pés de Pedro Lourenço para Guilherme Oliveira a meter a bola rapidamente na frente, mas para a cabeça de Kevin a jogar para Cadete a fazer um balão, a jogar já para o lado direito onde estava Rodrigo Reis, o homem que fez o golo na primeira parte, a tentar meter rapidamente na frente, mas diretamente para fora, e é lançamento para os homens de Abrantes. Miguel Catarino, ele perguntou ao árbitro onde é o arremesso, agora sim, os seus colegas muito longe, e agora a lançar a bola é para Pedro Damas a deixar passar a bola. Rodrigo Reis faz um autêntico balão lá para a frente, quem ganha é Pedro Gonçalves a tentar meter nos seus companheiros, era para Henrique Pereira, mas melhor Cadete a deixar a bola já para Gabriel vai jogando já para o meio, é para Afonso, mas não consegue segurar. era bem jogada, mas a bola saiu com muita força, saiu pela linha lateral e há lançamento que já é efetuado, a bola para Pedro Lourenço. Pedro Lourenço joga já para Pedro Damas a meter a bola na frente, é para João Machão, mal a meter para trás. Miguel Catarino tem que vir atrás para ver se recuperou, jogou a bola para Francisco Salgueiro para João Machão para Pedro Damas, melhor o homem de goleiros, mas parece Pedro Gonçalves a ganhar e a meter a bola já em Pedro Lourenço a jogar para Henrique Pereira, vai fletir para o meio, vai ganhando velocidade, vai já se aproximando da grande área, vai jogar, é para João Machão, Ibrahim a ganhar a bola para Pedro Lourenço a rematar e Ricardo Reis a corresponder com uma excelente defesa para canto. Remate de Pedro Lourenço. Ele não se fez rogado, teve a bola ali à entrada da área, rematou, mas Ricardo Henriques a corresponder com uma excelente defesa para canto. Quando estamos com 5 minutos da segunda parte, Henrique a tirar a bandeira, o árbitro da partida a dizer que ele tem que pôr a bandeira lá no pau que está lá metido, provavelmente estava-lhe a dificultar a ação para poder bater o pontapé de canto. Lá Henrique já levantou o pontapé de canto, já batido, a bola saiu ao lado da baliza, cabeceada, penso, por Guilherme Oliveira, a bola saiu ao lado da baliza de Ricardo Henriques. A bola agora teve uma soberana oportunidade, um remate de Pedro Lourenço a rematar e a bola a passar neste caso, não, a bola é lá, vai já, mas Miguel Catarina chegar primeiro, nem quero acreditar, o homem do Vasta Gama, como é que Miguel Catarina conseguiu recuperar tão depressa? A verdade é que conseguiu e cortou, e a bola já saiu pela linha lateral, a bandeira levantada de Lípio Amaro, lançamento que pertence aos homens do Vasta Gama. Camisola 8, Gabriel, ele que vai efetuar o arremesso de linha lateral, não tem pressa, não está a contar, ele tem que lançar agora, isto para queimar tempo, já não se queima tempo, a bola já em Pedro Lourenço vai meter a bola para João Machão meter a bola, para quem? Para o guarda-redes. Ricardo Henriques, sem qualquer dificuldade, tentava meter a Ibrahim, mas a bola saiu diretamente para as mãos do guarda-redes da equipa do Vasta Gama. A bola já está nos pés de Anjos, vai ter que jogar mais para trás, é para Beja a bater a bola para a frente, é para a cabeça de Francisco Salgueiro a perder para o Gabriel Henrique, Guilherme Oliveira, a bola vai, é para Santiago Correia para Gabriel para Santiago Correia, lá vai o camisola 16, ele vai refletir, mas apareceu Martin Serra a cortar e a sofrer falta do camisola 16, Santiago Correia. É realmente um jogador que anda por todo lado, ele aparece na direita, aparece na esquerda, ele tem sido um quebra-cabeças para esta equipa defensiva da equipa do Benfica de Abrantes. Bola já colocada no local onde é a falta e vai ser batida por Rafael Correia, que veio fora da sua área de jurisdição para bater o pontapé livre, já batida a bola para Pedro Damas, mas lá está a bola a ressaltar por acaso para Pedro Damas a jogar para João Machão, apareceu a cortar Rodrigo Reis e a tirar a bola pela linha lateral, é lançamento para os homens do Benfica de Abrantes, lançamento já efetuado para Martim Serra joga a bola para Pedro Gonçalves a jogar para Pedro Lourenço para Guilherme Oliveira a meter a bola lá na frente, e quem vai lá chegar primeiro é Gabriel, cortou e tirou a bola pela linha lateral, é lançamento para os homens de Abrantes. É camisola 6, Guilherme Oliveira, que vai efetuar o arremesso de linha lateral. Já efetuou, Pedro Lourenço devolve a bola para Guilherme Oliveira, mas Guilherme Oliveira a meter bola mal. Bola já para o Santiago Correia a cair, e depois o árbitro apita e a livra rapidamente. Ele já marcou a bola vai já, é para o camisola 22, é ele, Salvador Correia a perder a bola, mas a bola novamente nos pés de camisola 20, neste caso é o Rodrigo Reis a meter a bola em Afonso Reis vai fletir para o meio, vai jogar, é para a cara, a bola bate na cara de Guilherme, o árbitro interrompe, é aquilo que diz, levou com a bola, penso que na cara ou na cabeça, ele vai tendo as mãos na cara, penso que foi na cara, portanto Guilherme Oliveira levou com a bola, o árbitro parou, tem que ser bola ao solo, Pedro Gonçalves Portanto, olha, o árbitro já com a bola na mão, bola já metida, Pedro Gonçalves vai bater longa, bola muito longa, lá está a bola metida, é para quem? É para a cabeça de Beja, Beja a jogar, era para Anjos, Anjos a jogar para Cadete, Cadete vai meter a bola na frente, e vai estar Martim Serra, e que confusão aí está, agora, e Salvador, Santiago Correia, o Salvador Correia, o Santiago Correia, mas foi o camisola 16, que tinha tudo para fazer o segundo gol. Depois de um erro entre Martim Serra e o seu guarda-redes Rafael Correia, apareceu o camisola 16 sozinho, ele entropeçou em si próprio e rematou muito longe da baliza de Rafael Correia.
1: Olha, um Carlos,
2: baliza que favorece a equipa do Benfica de Abrantes.
1: Olha, tempo.
2: É Rafael Correia. Que vai bater a bola, bola já batida, é para os homens, neste caso Cadete, Cadete a ganhar, a jogar para Pedro Lourenço a meter a bola, era João Machão que tentava meter rapidamente a Ibrahim, mas tirou a bola para fora, é lançamento para os homens de Vasco da Gama.
1: Olha, perguntava-te, Carlos, tempo e marcador em Boleiros.
2: Olha, no momento em que estamos a atingir o minuto 10 desta segunda parte, o resultado vai dando 1 para o Vasco da Gama, golo de Rodrigo Reis, 0 para o Benfica de Abrantes.
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1: Olha, deixa-me dar conta que em tempo de intervalo, no pavilhão Patrício Sampaio, em Tomar, final da partida que opõe os Patos ao Benavente, troféu Luís Boavida, em tempo de intervalo, Patos 1, Benavente Futebol Clube também 1. Vamos em frente, até Boleiros, 19 horas e 19 minutos.
2: Olha, como há pouco disse, mas já estamos a atingir o minuto 12 desta segunda parte, o resultado vai-se mantendo, a equipa, vão reclamando, a equipa do Benfica de Abrantes, vai Ibrahim, mas mais forte os homens de Boleiros, pontapear a bola já para a frente, lá vai Pedro Gonçalves, mas apareceu este Santiago Correia, é realmente preciso muita atenção, ele é um jogador que neste momento surpreendeu Pedro Gonçalves, só que a bola saiu pela linha lateral e é lançamento para os homens de Boleiros. O árbitro da partida, Gabriel, não tem pressa e penso que o árbitro da partida já devia estar a contar, porque ele vai andar. Aquilo que diz a lei é que assim que o jogador tem que dirigir, porque o jogador teve a bola nas mãos de Boleiros, deixou para que o seu colega viesse fazer o lançamento e ele teve que percorrer uma distância muito longa. O que diz a lei é que o tempo tem que começar logo a contar. Não foi isso que fez o Pedro Ferreira. A bola já em Pedro Lourenço já passou a linha intermediária, vai tendo já a posição de pé, já a cair, e a bola já para Miguel Catarino tentava meter em Pedro Damas, mas a lei da vantagem não foi, portanto foi, o árbitro deu a lei da vantagem, que não houve, porque a bola foi para os homens de Boleiros e é livre que pertence ao Benfica de Abrantes. Henrique Pereira é ele o homem das bolas paradas, vai colocar a bola, vai vendo a bola se está onde é que está mais redondinha para que possa bater o pontapé livre. Bola já colocada, o árbitro da partida vai já ocupar a posição que deve de ocupar. Ele vai olhar para os jogadores, bola metida, mas

vai refletir para o meio, não tem outra coisa, tem que jogar para trás, ele não tem ninguém, mas passou um, dois, mas depois apareceu a cortar e o guarda-redes Ricardo Henriques não deixa a bola sair pela linha lateral, neste caso pela linha de fundo, e já jogou a bola com as mãos para o seu companheiro, para Beja. Beja já tinha a posição de Henrique a pontapear, pontapé longo, longo, longo, mas a bola vai para a cabeça de Pedro Lourenço e Ricardo Henriques, a bola pode rolar. Ibrahim teve que ir obrigar ao guarda-redes da equipa do Vasco da Gama a agarrar e ele vem até ao limite, o tempo já está a contar, lá está o Pedro Ferreira, a bola já aponta a piada, a bola para a cabeça de Guilherme Oliveira, Guilherme Oliveira a jogar para Henrique, Henrique Pereira, Gabriel, quem é que leva mais? É a equipa, neste caso, cadete, apareceu e a cortar a bola pela linha de fundo, mas penso que é pontapé livre. Pedro Ferreira a dizer que livre, que favorece a equipa do Benfica de Abrantes. Pedro Lourenço a marcar muito tempo, a marcar, tem que marcar para trás para Pedro Gonçalves. Pedro Gonçalves vai devolver a bola para Pedro Lourenço. Pedro Lourenço vai levantar a cabeça, vai meter a bola para fora. Diretamente para o peito de Ricardo Henriques, que domina. Lá vai ter que ir Ibrahim para que o guarda-redes agarre a bola e o guarda-redes já aponta a piar a bola. A bola vai já para os pés de Anjos. Anjos vai refletir para o meio, vai meter mais para o meio. A bola vem aos saltos a saltar, mas para os pés de cadete, cadete, é Henrique Pereira a ganhar a bola para Pedro Damas a jogar para João Marchão a passar muito bem, mas já não tem ninguém, já tem dois jogadores da equipa do Vasco da Gama, é Rodrigo Reis que joga para o seu companheiro, que é o que Beja a jogar para o guarda-redes aponta a piar, sim, agora a bola para a frente, era para o Santiago Correia, mas para os homens de Abrantes, bola já em Miguel Catarino para Francisco Salgueiro para Pedro Lourenço para Francisco Salgueiro a jogar já para Pedro Lourenço para Henrique para Pedro Lourenço, lá vai para o meio a cair e a falta. O árbitro apita, diz que o cadete fez falta sobre o jogador da equipa de Abrantes livre, que é perigoso, já muito perto da linha da grande área, e quem lá vai colocar é Guilherme Oliveira, João Machão, são os dois que estão junto à bola, mas penso que é Guilherme Oliveira que vai bater o livre. Portanto, já todos se afastaram da bola, inclusive João Marchão já se afastou também da bola, bola colocada, o árbitro da barreira vai posicionando a barreira da equipa do Vasco da Gama, quatro jogadores que se encontram na barreira do Vasco da Gama, o árbitro da partida vai apitar para dar ordem para que o livre seja batido, ele vai chamando a atenção dos jogadores, apitou, Guilherme Oliveira vai partir para a bola, partiu, atirou a bola passar muito perto do poste, neste caso da barra do guarda-redes Ricardo Henriques, a bola fez ainda um arco, mas não foi o suficiente para que ficasse perto da baliza de Ricardo Henriques, a bola já rola aqui no campo em Boleiros, a bola, um novo balão, mas quem ganha é Pedro Lourenço e a bola vai até às mãos de Ricardo Henriques. A equipa do Benfica de Abrantes, que na primeira parte jogou de forma que circulava muito bem a bola, bola metida no chão, agora uma equipa de Benfica de Abrantes, lá vai este Santiago Correia, realmente passou, mas depois teve que vir Henrique Pereira lá de trás cortar e tirar a bola pela linha lateral, lançamento para os homens de Boleiros. O Santiago Correia vai tendo a bola, vai ter que jogar a bola mais para trás, é para Arriaga a jogar a bola, é para Beja parou, levantou a cabeça, vai ter que jogar ainda mais para trás para o seu capitão, é Kevin, também com pouco trabalho, a defensiva da equipa de Boleiros, bola metida, Martim Serra a ganhar melhor do que fazer falta, o árbitro não marcou, a verdade é que a bola continua nos homens de Vasco da Gama, a bola já para cadete a jogar para Rodrigo Reis, tentava meter no seu companheiro, mas apareceu Francisco Salgueira a cortar, a jogar para Miguel Catarino, a ter que jogar mais rápido, vai ter que jogar para trás e depois para Guilherme Oliveira a jogar para Henrique Pereira.

0: Henrique Pereira tentava meter rapidamente em Pedro Lourenço, mas apareceu a cortar a bola e a tirar a bola pela linha lateral, lançamento já efetuado, a bola já João Marchão jogar para Pedro Lourenço a jogar para Damas perder a bola, mas a bola vai para Miguel Catarino vai-se aproximando já da linha de fundo, a jogar para João Marchão tem que jogar mais para trás, é para Pedro Damas vai meter para a bola para a área, mas apareceu Cadeta cortar bola para Francisco Salgueiro a jogar para o Pedro Damas jogava para o Marcelo, a bola foi cortada por Rodrigo Anjos, que ficou agarrado à perna e já a ser chamado o massagista da equipa do Vasco da Gama, quando o Miguel Serinho se apresta já para fazer uma substituição, vai ser Guilherme Oliveira que vai sair e vai entrar o camisola 15, portanto sai Guilherme Oliveira, que eu penso que é 15, não, 19, é o 19 Evandro que vai entrar para o lugar de Guilherme Oliveira, portanto aqui Serinho penso que vai apostar tudo e vai jogar com 3, que Evandro é um jogador que joga mais adiantado no terreno de jogo, portanto uma substituição em que Miguel Serinho quer ganhar mais peso na zona do meio para que possa servir o quer Henrique, quer Ibrahim, quer João Machão que na primeira parte esteve bem, mas agora um pouco desaparecido nesta segunda parte, um João Machão que na primeira parte criou muitos problemas à equipa do Vasco da Gama, e agora o árbitro da partida a olhar para o relógio, porque é um minuto que o jogador tem que estar fora, ele recebeu assistência, Rodrigo Reis vai ter que estar um minuto fora e depois sim entrar. Lançamento já efetuado, a bola para Francisco Salgueiro. Francisco Salgueiro espera, não sei o que é que o árbitro da partida, deve ser a substituição que vai ser efetuada. Vai entrar o camisola 17 do Vasco da Gama e a equipa do Benfica de Abrantes não concorda com aquilo que se passou. Portanto, vai camisola 17 que vai entrar, vai sair o camisola 20, portanto o Rodrigo Reis vai sair. Aqui realmente o árbitro esteve mal, porque a substituição substitui a Rodrigo Reis no momento em que ele devia estar um minuto fora e vai entrar um jogador, mas penso que o jogador tem que ficar um minuto fora. Portanto, mesmo acontecendo esta substituição, o que diz a lei é que o jogador só entra passado um minuto. Portanto, é aquilo que diz a lei. Portanto, vai entrar também o camisola 28 e sai o camisola 22. Portanto, aqui penso que o jogador da equipa não pode entrar para o campo e tem que esperar. E entrou. Ele entrou, mas não podia entrar. Não podia entrar, ele tinha que ficar fora. Ele tem que ficar fora. A equipa do Benfica de Abrantes está a reclamar e tem razão. Aquilo que diz a lei é que o jogador que entra para o lugar do jogador que estava um minuto fora tem que ficar fora, portanto ele tem que permanecer fora um minuto. Há a contestação do banco de suplentes da equipa do Benfica de Abrantes e é isso que diz a lei. Portanto, o jogador entrou para o lugar do jogador que devia de ficar um minuto fora e entrou diretamente para o jogo. Portanto, isto também é uma tática que não sei se Pedro Ferreira sabe bem a lei. A verdade é que aquilo que diz é que o jogador que entra tem que ficar fora. O Pedro Damas vai conversando com Pedro Ferreira, mas a verdade é isto mesmo. Portanto, o jogador, o camisola 17, que entrou para o lugar de Rodrigo Reis, devia ter ficado fora, portanto, um minuto, e depois tinha que entrar. A bola já rola aqui em boleiros, a bola para Pedro Damas, a bola vai até à grande área, mas lá está um balão. Tomás Vieira, aquele que entrou há pouco, a meter a bola para a frente, mas para diretamente, depois um balão de Miguel Catarino, a bola vai até às mãos de Ricardo Henriques.
1: Olha, Ricardo Carlos, Henrique. Quanto tempo de jogo desta altura? Em Boleiros.
0: 23 minutos da segunda parte, o resultado vai dando 1 para o Vasco da Gama, 0 para o Benfica de Abrantes.
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1: Nesta altura, 19 horas mais 31 minutos. Nesta altura, deixa-me dar conta no, na final do troféu Luís Boa Vida, que está a ser disputado em, no pavilhão Patrício Sampaio, em Tomar. Nesta altura, coloca-se na frente do marcador a equipa dos Patos, quando estamos com cerca de 4 minutos decorridos da segunda parte. Nesta altura, os Patos 2, da Vede Futebol Clube 1, é o troféu Luís Boa Vida. Voltamos a Boleiros para o Vasta Gama 1, Abrantes e Benfica 0.
0: Olha, eu há pouco estava a falar, mas realmente o Pedro Ferreira, eu estive numa chamada jornada de sensibilização para as novas leis do futebol, e quem foi o orador dessa palestra, se assim se pode chamar, foi João Mendes, e ele disse inclusivamente que quando isso acontecia, que tinha que o jogador que era substituído, se estava para ficar fora um minuto, ele tinha que ficar também esse minuto fora. A verdade é que isso não aconteceu aqui em Boleiros, e é a equipa do Vasco da Gama que está no ataque, a bola já para Pedro Damas, que conseguiu depois um remate muito frouxo, e depois Francisco Salgueiro a jogar a bola já para João Machão. João Machão muito bem na recepção, lá vai ele vai embalado, ele vai para a grande área, parou, mas mal, não teve apoio, foi Gabriel que apareceu, cortou e meteu a bola já em Anjos. Anjos vai jogar mais para trás, é para o jogador que entrou há pouco, é Landim a jogar já a bola para o Santiago Correia. Santiago Correia a meter a bola na frente, mal, e a bola vai diretamente para as mãos de Rafael Correia. Rafael Correia já aponta a piar a bola muito longa, a bola vai já cair em Ibrahim a ganhar na luta, e Henrique Pereira. Henrique Pereira e Pedro Ferreira a marcar livre. Não sei, aquilo era uma confusão muito grande. Pedro Ferreira estava muito perto. O árbitro vai conversando com Kevin, o capitão de equipa, da equipa, neste caso do Vasco da Gama, mas Kevin convencido já abandonou o local onde estava o árbitro da partida, Pedro Ferreira, e já vai ocupar a sua posição junto à linha da grande área. Lá está, é Pedro Damas que vai bater o pontapé livre. O Pedro Ferreira vai posicionar a barreira do Vasco da Gama, 3 homens que estão na barreira, também desce o Santiago Correia, camisola 16, e é Pedro Damas que vai bater, espera a ordem do árbitro da partida, apitou, lá está Pedro Damas a meter a bola para dentro da área, mas diretamente para as mãos de Ricardo Henriques. Hoje penso que esta equipa do Benfica de Abrantes, no passe não está a sair a equipa a cometer muitos erros em termos de passe, muitos passes errados, e este lance que poderia trazer perigo para a baliza da equipa do Vasco da Gama foi diretamente para as mãos de Rafael, neste caso Ricardo Rafael, é o guarda-redes da equipa do Benfica de Abrantes, para Ricardo Henriques. O lançamento que vai ser efetuado por Miguel Catarino, a bola para Ibrahim vai ganhar a bola a Landim, mas a bola a saltar no ressalto a jogar já para o Arriaga a meter a bola, mas apareceu Martim Serra a cortar e a meter a bola em Rafael Correia, que pontapeou a bola já para a frente, é para Landim a jogar já para Cadete vai meter a bola para a frente, para quem? Para ninguém, é Pedro Damas, que deixou a bola sair. Se tal Seninho não ficou contente de ele ter deixado sair a bola das quatro linhas, e lá está o camisola 16, Santiago Correia, é realmente um jogador que nunca vira a cara à luta, e lá vai ele novamente, Pedro Damas a dificultar a saída de Pedro Damas, João Marchão, Gabriel a passar, João Marchão a passar, 1, 2, 3, e João Marchão, falta que é apontada. O Paulo Serinho a reclamar com o árbitro da partida, e agora vai conversando com o Miguel Serinho. Miguel Serinho inclusivamente está dentro do campo, e o Miguel Serinho a chamar a atenção de Pedro Ferreira. Pedro Ferreira a ter e a cometer alguns erros. E aqui eu teria que mostrar o cartão amarelo, porque o jogador da equipa do Benfica de Abrantes, neste caso João Marchão, ia já não em direção à baliza, mas poderia criar perigo, porque já tinha passado por três jogadores e penso que eu não vi por acaso o jogador, porque tenho aqui a bancada à frente, se foi o homem que já tinha visto cartolina amarela, o cadete, na primeira parte, que fez a falta, considerando ele falta. Pontapé livre que vai ser batido, portanto, tudo resolvido aqui em Boleiros, e vai ser batido o pontapé livre. O pontapé livre vai ser batido. É Pedro Damas, ele que espera que o árbitro dê ordem. Agora sim, Pedro Damas vai bater, bateu a bola lá para dentro da área. A bola foi para Pedro Lourenço, bola apanhar mal a bola, ganhou um efeito, mas ele ainda recuperou a bola já metida novamente na área, mas lá está. Landim ao pontapear, o pontapé autêntico lá para a frente. Quem sai é Rafael Correia e a bola sai pelas quatro linhas e é lançamento para a equipa do Vasco Gama.
1: Olha, deixa-me dizer que nesta altura Estrela Ouriquense 0, União de Tomar 3, jogo que também está em andamento, teve início às 18 horas. Deixa-me também dar nota, nesta altura, com cerca de 13 minutos e meio para finalizar, no troféu Luís Boavida em futsal, pavilhão Patrícia Sampaio em Tomar. Nesta altura, os Patos 2, Benavente Futebol Clube também 2. São 19h37, já vamos voltar a Boleiros.
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1: 19h38, caminhamos a passos largos para o final da emissão de Antena Desportiva deste domingo 27 de setembro. Continuamos em Boleiros, no Vasco da Gama 1, Abrantes e Benfica 1. A narração é do Carlos Serrano.
0: Olha, Zé Luís, é uma partida que Pedro Ferreira está a começar a estragar. Penso que agora ele, o homem que entrou, o Evandro, e o camisola 21 do Vasco da Gama entraram em conflito. Agora também o Tiago Silva vai substituir, vai entrar o camisola 13 e vai ser cadete que já viu a cartolina amarela. Penso que ainda há bocado foi ele que fez a falta sobre o João Marchão, e a reclamação veio entre o Paulo Serinho e o Zeca, que reclamavam viamente perante essa situação, e o Tiago Silva foi substituir o cadete de forma a que não voltasse a acontecer uma situação dessa, e entrou para saudar Gonçalo Branco. Vai havendo alguma contestação por parte dos homens da bancada. A verdade é que o futebol é isto, é esta vivência que vamos tendo no futebol, que leva e arrasta multidões, e os estádios estão cheios. Ainda aqui, ali na zona do Bar, quem conhece aqui o Campo de Boleiros, portanto, está cheio de gente. Aqui a bancada também está cerca de 5 dezenas de pessoas a ver. Portanto, já perto das 8 horas, estamos perto das 20 horas, e aqui está um jogo em que os homens, e está levantada a bandeira, o árbitro da partida mandou baixar a partida, porque a bola continuou nos homens de Abrantes. Mas estava eu a dizer que muita gente aqui a assistir, se calhar 300 de pessoas a assistir a esta partida. Uma partida em que a equipa do Benfica de Abrantes, mal no passe, hoje esta equipa, mas também a ter algumas queixas de arbitragem de Pedro Ferreira. Lá está João Marchão a deixar a bola para Evandro a meter na frente, mas foi para Francisco Salgueiro a jogar já para João Marchão a passar por Gabriel, já tem a oposição do outro, já passou também por Beja, vai meter e apareceu, e como golo!
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0: Evandro, foi ele que desfeiteou. Depois João Marchão, que eu há pouco disse que tinha desaparecido, ele lá apareceu agora neste momento, ele ficou agarrado à perna. A verdade é que a equipa do Benfica de Abrantes, ao minuto 33 desta segunda parte, Evandro, que entrou aos 20 a fazer o golo do empate, 1 para o Vasco da Gama, golo de Rodrigo Reis, 1 para o Benfica de Abrantes, golo de Evandro. É a equipa do Benfica de Abrantes que está novamente com a posse de bola. Bola para Pedro Lourenço. Pedro Lourenço a jogar a bola para Henrique Pereira. Henrique Pereira a perder a bola, lançamento que favorece, porque Tomás, o Tomás Vieira ia já para fazer o lançamento, mas Pedro Ferreira a dizer que o lançamento pertencia aos homens de Abrantes. Bola para Henrique Pereira, que não consegue segurar, perde a bola já para os homens do Vasco da Gama. Bola já em Ita. Este é o lance do jogador de cartolina amarela. Pedro Damas a ver a cartolina amarela, fazer falta sobre Anjos e a ver a cartolina amarela. Pedro Ferreira, realmente, ainda há pouco, também devia ter mostrado um lance muito idêntico em que João Marchão já tinha passado dois jogadores e o terceiro a derrubar João Marchão, e o Pedro Ferreira não mostrou a cartolina amarela ao jogador do Vasco da Gama. Livre que favorece a equipa de Vasco da Gama. O homem que entrou há pouco, Landim, a meter a bola é para o lado esquerdo onde está Gabriel. Gabriel aflete e vai meter a bola para dentro do coração da área. Apareceu a cabecear muito devagar e para as mãos de Rafael Correia. Rafael Correia que pontapeou a bola já para a frente, é para a cabeça de Landim. Landim a jogar já para Evandro. Evandro a jogar para o meio, é para Ibrahim. Ibrahim para Evandro. Evandro joga para trás, neste caso é Beja a cortar e a meter a bola no seu companheiro e guarda-redes, Rodrigo Ricardo Henriques. Bola já nos homens do Benfica de Abrantes, a bola já para era para, apareceu Tomás Vieira a cortar, a meter novamente, mas lá está, a ganhar os jogadores de Abrantes, a tentar meter em João Marchão. João Marchão diz que tinha que ser mais para trás, bola metida muito para a frente, bola já nos homens de goleiros, é o camisola 11, a Riaga a meter a bola lá no lado contrário, onde apareceu Miguel Catarino, que foi contra o muro. Miguel Catarino chegou contra o muro, ele ficou deitado no chão, mas já se vai levantar. Portanto, ele bateu, ele está agarrado à zona abdominal, provavelmente bateu no ferro aqui do campo de goleiros, a linha lateral do lado contrário à bancada, está muito perto da linha lateral, e o Miguel Catarino encontra as mãos na zona abdominal, provavelmente bateu com a zona abdominal no ferro aqui do campo de Boleiros. Lançamento já efetuado é para o Martim Serra. Martim Serra para Pedro Lourenço. Pedro Lourenço a jogar já para Henrique, mas melhor apareceu a Riaga a cortar, a jogar para trás, é para Beja. Beja levanta a cabeça, vai meter lá na frente, é para o Miguel Catarino. Miguel Catarino a cortar a bola para Landim. Landim a ser agarrado, Evandro. Landim agarrou, vê a cartolina amarela. Landim a segurar Evandro. Evandro, porque Evandro desgarava-se já, e já penso que este Pedro Ferreira realmente às vezes peca um pouco por isto, porque na primeira parte teve um critério largo e agora está a malha cada vez mais a encurtar e a mostrar cartolina amarela em situações em que na primeira parte não mostrou e agora está a mostrar. Pedro Dama já a bater o livre-livre, já metido lá para o coração da área, melhor apareceu a cortar Beja. Evandro deixa a bola, não deixou sair, espera para a posição dos seus companheiros, vai meter a bola para dentro da área, é para quem? É para João Marchão. João Marchão a meter de primeira, é para o lado contrário, não está lá ninguém, é Tomás Vieira que corta, a bola vai já para quem? É para os homens do Benfica de Abrantes. Pedro Lourenço a ter que jogar mais para trás, é para Martim Serra. Martim Serra deixou a bola ir até Rafael Correia, que pontapeou a bola já para a frente, a bola é para Landim. Landim a jogar já para Riaga. Riaga tentava meter a bola a ressaltar novamente para Riaga. Riaga a jogar já para o lado direito e depois apareceu a cortar o Miguel Catarina, e a bola disputada entre os dois jogadores. E o assistente de Pedro Ferreira, o segundo assistente, Diogo Gonçalves, a levantar-se e a levantar a bandeira e ir ter diretamente ao pé dos dois jogadores que se envolveram no lance, o Martim Serra o homem que entrou há pouco, o Tomás Vieira, a bola já colocada para ser marcada livre. Portanto, considera livre o Diogo Gonçalves, livre que vai favorecer a equipa do Vasco da Gama. Livre que o assistente de Pedro Ferreira, Diogo Gonçalves, ele que vai orientando para que realmente o livre não seja marcado. Já estão dois jogadores para bater, Afonso Reis, e isto realmente não sei para que é isto, porque há os movimentos, e lá está, e o guarda-redes da equipa do Benfica de Abrantes, mas está levantado a bandeira, mas não cheguei a perceber bem este lance, porque a bola é metida, o guarda-redes do Benfica de Abrantes, quando ia para ir à bola, caiu, não sei se foi no contacto com o jogador, neste caso com o avançado da equipa do Vasco da Gama. A verdade é que o assistente de Pedro Ferreira, neste caso o Diogo Gonçalves, levantou a bandeira. A bola já é Henrique Pereira a jogar mal para Gabriel, pois também beija mal a meter a bola para João Machão a jogar a bola para Pedro Lourenço já tem a posição de Gabriel, vai tentar passar por Gabriel a cortar, e a bola é lançamento para os homens de Abrantes. É Pedro Damas que vem fazer o lançamento. A bola já nas mãos de Pedro Damas, que foi ocupar o lugar de Guilherme Oliveira. Bola para Pedro Gonçalves, mal não conseguiu segurar. A bola já metida rapidamente em quem? Quem é que pode ser? É Santiago Correia. Santiago já entrou, mas Pedro Gonçalves mais rápido a ganhar a bola a Santiago a Correia, mas lá vem Pedro Gonçalves a jogar a bola para Pedro Lourenço para o Pedro Gonçalves para Pedro Lourenço, passou a linha já intermediária, vai a grande velocidade, lá vai ele, vai já aproximar-se da grande área, vai meter a bola, é para quem? Vai arrematar a bola para as mãos, Henrique Pereira a rematar, mas para as mãos de Ricardo Henriques, que já meteu a bola rapidamente na frente, e quem lá vai ganhar é o Pedro Damas para Francisco Salgueiro. Agora o Benfica de Abrantes a acelerar o jogo, a meter a bola é para Evandro, mas beija melhor e depois a cortar e a tirar a bola pela linha lateral, e é lançamento para os homens de Abrantes. Pedro Damas, ele vai ter que se deslocar, ele estava cá atrás, ele vai até, não, é João Machão que vai efetuar o arremesso de linha lateral, já tem a bola nas mãos e vai efetuar o arremesso já efetuado, a bola já para Pedro Lourenço, tem que jogar mais para trás, é para Pedro Damas para Francisco Salgueiro a jogar a bola para João Machão e levantada a bandeira. Posição irregular de João Machão não concorda com o assistente e substituição. Vai haver substituição na equipa do Vasco da Gama, vai entrar mais dois jogadores, portanto a placa está no delegado da equipa do Vasco da Gama. Aqui a substituição tem que sair da minha posição para certificar, ele agora é que está a pôr os números. Vai sair o 21, portanto sai o Arriaga e vai entrar, sai o Arriaga e sai, olha, sai para mim o melhor jogador desta partida, Santiago Correia. Não marcou nenhum gol até o momento, e não marca porque vai sair, e vai entrar o João Dias e o 85, portanto, é o Jacinto. Portanto, são os dois que entram, um central e um avançado, um para o lugar do Santiago Correia e o outro para o lugar do camisola, não, ou melhor, o camisola 3 entrou para o lugar do homem que saiu, portanto, o Santiago Arriaga. A bola já lançada, lançamento, lá está Pedro Lourenço a ganhar, mas a perder a bola para o jogador Anjos a tirar a bola pela linha lateral, e a lançamento para a equipa do Benfica de Abrantes. É o Pedro Damas a lançar a bola para João Machão para pontapé de Pedro, neste caso Francisco Salgueira, pontapear a bola para Ricardo Henrique, que pontapeou. Agora parece que praticamente isto é um jogo de voleibol, a bola a viajar muito pelo ar, a bola já nos pés de Pedro Lourenço a jogar para Pedro Damas a jogar para o João Machão para Damas para Salgueiro, vai jogar para Catarino joga para o Henrique, sem oposição, entrou dentro da grande área, passou muito bem, mas tem que jogar para trás porque demorou tempo, a bola para o Catarino, jogar para o Lourenço para o Damas a jogar para Marchão, a tentar meter a bola na área, mas mal, a bola sigue mal e a bola diretamente para fora e é pontapé de baliza para os homens de Boleiros. Portanto, Carlos, estamos com o minuto a atingir o minuto 44, portanto estamos a um minuto dos 90 desta partida, o resultado vai mantendo-se um para o Vasco da Gama e agora lá vai isolado Afonso Reis vai tendo a oposição a rematar por cima, mas estava eu a dizer minuto 44, portanto estamos a um minuto dos 90 desta partida, o resultado vai dando um para o Vasco da Gama, um para o Benfica de Abrantes.
1: Deixa-me dar conta do quinto golo da equipa do União de Tomar no Adelino Ribeiro Ferreira em Vila Chão de Ourique. Nesta altura, Ouriquense 0, União de Tomar 5.
0: Olha, há pouco...
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1: 19:52, deixa-me referir que nesta altura, na final do troféu Luís Boa Vida em futsal, pavilhão municipal Patrícia Sampaio em Tomar, estamos a 6 minutos para o final, os Patos 2, Benavente 2. Vamos até final em Boleiros, no Vasco da Gama 1, Abrantes e Benfica também 1, com o Carlos Serrano.
0: Olha, Zé, acabou de ser levantada a placa por Alípio Amaro a dizer que são 6 minutos que se vão jogar em Boleiros, portanto faltam 6 minutos porque atingimos o minuto 45 desta segunda parte e são 6 minutos aquilo que falta jogar aqui em Boleiros. É a equipa do Vasco da Gama que vai tentar ir para o ataque, Miguel Catarino melhor a jogar para trás para Rafael Correia, a bola vai até Rafael Correia a meter a bola novamente em Miguel Catarino que recepcionou mal, teve que pontapear a bola, é para Henrique já meteu na cabeça, mas quem chega primeiro é o jogador de Boleiros, o camisola 5, Beja, a tirar a bola pela linha, não, foi o camisola 3 que entrou há pouco, João Dias, aqui as luzes também são um bocadinho fracas e novamente a bola metida na área, agora sim foi Beja que cortou e depois apareceu Anjos a meter a bola para a frente, a bola para Pedro Lourenço, Pedro Damas a jogar para João Machão para Pedro Damas a meter na área e depois aparece a cortar o João Dias a cortar e a tirar a bola pela linha de fundo, é pontapé de canto que favorece a equipa do Benfica de Abrantes. João Machão, penso que será João Machão aquele que vai bater o pontapé de canto, sim, é ele, costuma ser Henrique, mas desta vez o Henrique estava no lado contrário, para que não perdesse tempo, é João Machão que vai bater o pontapé de canto, braço esquerdo levantado, João Machão a bater o pontapé de canto, Pedro Damas lá nas alturas a cabecear mal, a apanhar a bola de raspão e depois a deixar sair a bola, Gabriel pela linha de fundo, de lateral e a lançamento para a equipa de Boleiros, lançamento já efetuado, é para a cabeça de Miguel Catarino, um autêntico balão por parte dos homens do Vasco da Gama, a bola para Pedro Damas a perder a bola para Anjos, vai jogar em Landim mais forte a ganhar a bola, a jogar a bola para Francisco Salgueiro para Evandro para Pedro Lourenço vai meter para quem? Para quem chega primeiro o homem, não, Ibrahim ainda conseguiu ganhar a bola e é pontapé de baliza para os homens do Vasco da Gama. Ibrahim não concorda com a decisão do árbitro, daqui da posição em primeiro encontro, também penso que foi o último homem a tocar na bola, foi Ibrahim. Pontapé de baliza que pertence aos homens de goleiros. Pontapé de baliza batido por Ricardo Henriques, bola já é para a cabeça de Miguel Catarino. Miguel Catarino para Henrique Pereira, Henrique Pereira apanhar a mala, a bola a jogar para trás, a bola para Pedro Damas. Pedro Damas tem que atrasar, é para o Rafael Correia, que pontapeou a bola já para a frente, é para João Marchão. João Marchão tem sido realmente um quebra-cabeças, ele teve desaparecido do jogo, mas agora nesta parte final a voltar novamente, a bola para Pedro Lourenço, Pedro Lourenço a perder a bola, e depois aparece Damas a cortar e a tirar a bola pela linha lateral, quando Tomás Vieira já se apostava para sair a jogar, Tomás Vieira a perder a bola para Pedro Damas, Pedro Damas, a bola saiu pela linha lateral, lançamento efetuado rapidamente, e quem apareceu? Martim Serra. Martim Serra também entrou muito bem nesta segunda parte. Eu dizia que Sérgio Gaspar tinha estado muito bem, mas este Martim Serra realmente também entrou muito bem nesta partida e tem sido também um esteio ali naquela defesa da equipa do Benfica de Abrantes. É lançamento que pertence à equipa de goleiros.
1: Olha, final, final em Vila Chã de Ourique, resultado final, Ouriquense 0, União Tomar 5.
0: Olha, sobre esse resultado, eu há pouco estava a ouvir a questão, a Moçarria foi goleada em Porto Alto, Mação teve dificuldade em ganhar, a, neste caso, a Águias de Alpiarça. Isto, a gente fazendo uma análise, estes são, não são profissionais, jogaram na quarta-feira, jogaram no domingo, o pessoal trabalha e jogar às 8h30 da noite, neste caso, no Campeonato Galego, é no Moçarria. A Moçarria foi penalizada com uma goleada e o Mação teve muitas dificuldades para conseguir vencer a equipa da Piazza. Portanto, são fatores que a gente tem que ter em consideração em relação a estes dois jogos. Enquanto que a equipa de Tomar goleou, a equipa do Torres Novas, não sei qual foi o resultado, por acaso não ouvi, mas as equipas...
1: Venceu em Alcanena por 1-0.
0: Olha, também um excelente resultado do Torres Novas. Portanto, este ano penso que o campeonato vai ser disputado. O ano passado foi por duas equipas, penso que este ano o campeonato vai ser disputado por mais equipas. Vamos ver o que vai dar este campeonato da primeira divisão distrital da Associação de Futebol de Santarém. É a equipa do Vasco da Gama que vai já para o ataque. Tomás Vieira vai passar por Miguel Catarino, já entrou dentro da grande área, vai meter, mas apareceu a cortar o Pedro Damas. Aqui é só Pedro, é o Pedro Damas, o Pedro Lourenço, a gente vai baralhando um pouco os nomes já na parte final desta partida, porque estamos já a 1 minuto e meio dos 6 dados pelo árbitro da partida. Pontapé de canto batido, a bola a ganhar muita altura, e quem lá vai ganhar a bola é Rafael Correia, que também tem estado em comando de destaque. O árbitro da partida terminou. Então ele deu 6 minutos 45, são... Pronto, o relógio é do árbitro. Olha, fazendo um comentário rápido a esta partida, penso que este resultado se aceita perfeitamente. Uma equipa do Benfica de Abrantes que veio numa primeira parte em que tentou jogar e tentou fazer bem a circulação de bola. O passe esse saiu mal, não esteve bem no passe, enquanto que a equipa de Vasco da Gama, num futebol mais direto, a tentar meter a bola mais na frente e...
1: Perdemos o contacto com o Carlos, já cá está.
0: Sempre a tentar surpreender a equipa do Vasco da Gama. Portanto, o Vasco da Gama a tentar surpreender a equipa do Benfica de Abrantes, e a equipa do Benfica de Abrantes não conseguir acertar com as marcações e acaba por sofrer um golo, se calhar um resultado justo que se atentava ao intervalo. Depois, na segunda parte, a equipa do Benfica de Abrantes continuou a falhar muito os passos, mas penso que a equipa do Vasco da Gama recuou muito no terreno, dando mais terreno para a equipa do Abrantes, que acabou por empatar e acaba por se aceitar e ser justo este resultado do empate entre as duas equipas. Embora Pedro Ferreira, o árbitro desta partida, penso que na parte final da partida não esteve muito bem, e aí não quero dizer que tenha penalizado, porque a culpa, os jogadores também são culpados porque falharam passos, falharam tudo, e isso é consequência um pouco também do próprio cansaço destes jogadores. Portanto, o resultado justo para aquilo que se passou aqui em Boleiros. Resultado final de 1 para o Vasco da Gama, 1 para o Benfica de Abrantes. Despede-se Carlos Serrano, desejando a todos uma excelente semana.
1: Muito obrigado, boa viagem de regresso ao Carlos Serrano, ele que esta tarde acompanhou esse Vasco da Gama 1, Abrantes e Benfica também 1. Daqui a pouco vamos recapitular os resultados finais da terceira jornada da primeira divisão da Associação de Futebol de Santarém.
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1: Já estamos com 1 minuto e meio para lá das 20 horas. Começamos às 15, vamos terminar mais alguns minutos à frente. Aí ficam os resultados completos do Campeonato Distrital da Primeira Divisão da Associação de Futebol de Santarém, Andrade Couve, terceira jornada. Tome nota, mais uma vez, Samora Correia Sado 3, Oriense 1, Arepa do Porto Alto 5, Moçarriense 1, Maçã 1, Águias de Alpiaça 0, Alcananense 0, Torres Novas 1, Estrela Ouriquense 0, União Tomar 5, Vasco da Gama 1, Abrantes e Benfica também 1, Entroncamento Atlético Clube 1, Pontevel 0 e o Oeste 2, Cruxense 0. É então estes os resultados da terceira jornada deste Campeonato Distrital da Primeira Divisão da Associação de Futebol de Santarém.
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1: Na classificação, após a terceira jornada, líderes Torres Novas, Samora Correia, União Tomar e Mação, todos com 4 pontos. Na quinta posição, o Amiense, o Abrantes e Benfica é o oitavo, tem 4 pontos. É então estes equipas que lideram a primeira, segunda, terceira, quarta e quinta posição do Campeonato Distrital da Primeira Divisão da Associação de Futebol de Santarém. A quarta jornada que está agendada para o próximo fim de semana, dia 4 de outubro, é a quarta jornada com o Oriense em trocamento Atlético Clube, Mussarriense Samora Correia, os Águias Arepa do Porto Alto, Torres Novas Amiense, União de Tomar Alcanense, Abrantes e Benfica Estrela Oriquense, a Pontevel Vasta Gama e o Cruxense Mação são então os jogos da quarta jornada do Campeonato Distrital da Primeira Divisão da Associação de Futebol de Santarém a disputar no próximo fim de semana. Também para esta tarde, e mais uma vez lembramos os resultados da Taça do Ribatejo, Série 1, resultados finais. Assim, na Série 1, Pego 2, Freguesia 2, Alfredo 1, Vilarense 6. Na Série 2, também finais, segunda jornada, Atalense 0, Mindense 1, Salvatrense 3, Lagarto Sardual 1. Na Série 3, resultados finais, Forense 1, União de Almeirim 3, e não temos ainda disponível o resultado do Rio Maior Rebocho, o jogo teve início às 18 horas. Na Série 4, para esta tarde tivemos o Académica de Santarém 3, Benfica do Ribatejo 0 e Bairrense 1, Ortiga 0. Na Série 5, para esta tarde tivemos o Espinheirense 1, Benavente 2 e também o Tramagal Sport União Riachense. Finalmente, na Série 6, o Pernas 0, Glória do Ribatejo 3, já folgou nesta jornada a equipa do Caixarias. Próxima jornada agendada para o próximo domingo, na Série 2, não, aliás, na Série 1, temos um derby Alfreia de Pego e Freguesia Vilarense. Na Série 2, terceira jornada também, Salvatrense Taliense e Mindense Lagartos do Sardual. Série 3, Rio Maior Forense e União de Almeirim Rebocho. Na Série 4, para o próximo fim de semana, o Bairrense Académica de Santarém e o Benfica do Ribatejo Ortiga são então os jogos desta jornada. Na Série 5, também terceira jornada, vamos ter o Tramagal Sport União Espinheirense e o Benavente de Riachense. E finalmente, na Série 6, Glória do Ribatejo Caixarias irá folgar a equipa do Pernas. Dou conta que nesta altura, com praticamente o final da partida do troféu Luís Boa Vida, nesta altura 2, do troféu Luís Boa Vida, a disputar em Tomar, os Patos 2, Benevento Futebol Clube também 2, está praticamente a cair o pano desta final deste troféu. Falamos também do Wind Cup, resultados desta tarde. Assim tivemos no grupo A, São Facundo 0, Lobos do Carvalhal 2, Alvega 0, Amoreira 3 e o Val das Mós 1, Água Travessa também 1. Na Série B, foi a sexta jornada, a jornada que já se iniciou na tarde de ontem, tivemos esse Alfredo Velha 6, São Miguel 0, esta tarde Mourisques 0, Esparteiros 4, Centelhas 3, Concavada 4 e folgou nesta jornada a equipa do Val das Amós. Claro, este Indy Cup que regressa no próximo fim de semana. Assim, no grupo A, a quinta jornada, para dia 4 às 15 horas, Lobos do Carvalhal Alvega, Amoreira Val das Mós e Água Travessa São Facundo. No grupo B, é a sétima jornada, que tem um jogo antecipado para sábado às 15 horas, é o São Miguel de Reitor de Mourisques. Para domingo, com Cavada bem posta, Esparteiros Centeiras irá folgar a equipa do Alfarede Velha. Também o destaque para esta tarde, também já demos aqui essa informação, agora sim, final do tempo regulamentar em Tomar, Patos 2, Benavente Futebol Clube 2, é o troféu Luís Boa Vida. Dizia eu que esta tarde no Indy Cup tivemos a colaboração do Miguel Lourenço, do Joaquim Oliveira, do Tiago Chambel, da Carolina Bexiga, do Tiago Fernandes e do Fábio Marques. Foi eles que também foram dando a informação segundo a segundo, minuto a minuto, nesta jornada de fim de semana do Indy Cup. Contámos também com o apoio do Jorge Leal da Taça Desportiva, na informação dos campeonatos distritais na primeira divisão, também na segunda divisão distrital, Taça do Ribatejo, onde estão também englobadas as diversas equipas. Claro, lá por fora, esta tarde contámos com o José Azevedo, que esteve em Mação, nesse Mação Águias de Alpiarça, vitória da equipa do Mação por 1-0. Esta tarde, já final, também tivemos na Taça Ribatejo, no jogo que opôs frente a frente na Série 5, Estremagal 1, Riachense 0, com a análise e os comentários do Fábio Bento. E claro, para fechar esta jornada, tivemos o Carlos chegando em Moleiros. Recorda-se que o jogo que teve início às 18 horas, esse Vasco da Gama 1, Abrantes e Benfica também 1.
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1: Com praticamente 10 minutos depois das 20 horas, vamos fechar então esta emissão de tarde desportiva de 27 de setembro de 2026. Começamos às 15. Vamos terminar agora esta edição que teve a coordenação e a apresentação do João Luís Casaleiro, coordenação do Luís Dias. Lá por fora, o José Azevedo, o Fábio Bento, o Carlos Serrano. Estivemos também aqui à conversa com Hélder Rodrigues, o presidente dos Patos, que nesta altura está em prolongamento na final do troféu do Luís Boa Vida, torneio esse que decorre na cidade de Nabantina, no pavilhão Patrícia Sampaio. Claro, este desfecho e outros na edição da informação de amanhã, ao meio-dia e também às 18, com Gerardo Belo Jorge e também com a Patrícia Seixas. Está tudo dito, desporto vai voltar em Antena Desportiva no próximo fim de semana, no próximo domingo.

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4: Está no ar a edição 694 do Clube Megahertz.
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4: Ora viva, pois é verdade, cá está o teu clube de eleição para mais uma edição neste início de outono, ainda um tanto ou quanto quentinho, ainda dá para ir espreitar a praia, mas é assim, um novo ciclo começa e tudo já está na escola, no trabalho, as folhas caem e renova-se a natureza. Ora, pois bem. Bom, haja música nas nossas vidas e hoje tenho uma lista de quase 30 propostas musicais distribuídas pelas duas horas da edição de hoje, a começar com o Tiago Vilhena, ele que acaba de lançar nesta sexta-feira, dia 25, o seu novo e fresco álbum de título Salatrano, com 10 faixas ao seu estilo, ou aos seus estilos, numa salada de frutas, conceitos, humores, histórias e banalidades. Salatrano é um disco jovem e maduro. Chega para fechar o verão, preparar o inverno e certamente que tem uma banda sonora para todos os estados de espírito. O single que o apresenta é Amadores da Praça, com o qual abre hoje o Clube Megahertz. Bem-vindo!

0: Este Amadores da Praça é o segundo single do disco Salatrano, de Tiago Vilhena, depois de Mau Mau Bem Bem, e chega como uma incursão assumidamente rock num território que o músico não explorava há já algum tempo. A canção reúne vários dos elementos clássicos do género e o resultado é uma canção de rock expansiva, com músculo e detalhe, que recupera uma viagem que Tiago Vilhena conhece bem, mas que há algum tempo não ocupava o centro da sua música. O título nasce de um poema de Ari dos Santos, poeta que tem sido uma referência recorrente no universo criativo do artista e cuja obra, neste caso, esteve particularmente próxima da gênese da canção.
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0: Carly Rae Jepsen, artista multiplatina e nomeada para os Grammy, lançou na sexta-feira, dia 18, o seu nono álbum, Day and Night, através da Interscope Records. Versailles é um dos temas incluídos no lado D.

0: Day, do disco Day and Night, da canadiana Carly Rae Jepsen, esta Versailles é uma irresistível e frenética criação pop, inspirada em Marie Antoinette, de Sofia Coppola, e no seu retrato opulento de uma busca desenfreada pelo prazer. Carly escreveu o tema em colaboração com Alias Capari, Noni Bau e Marcus Kroningard, ficando a produção a cargo de Capari.
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0: O britânico Jamie Miller apresentou a semana passada Baby Doll, um tema pop marcado por uma produção moderna, melodias cativantes e um refrão imediato que evidencia o lado mais emocional do artista natural de Cardiff, no País de Gales.

0: Este Baby Doll, na voz do galês Jamie Miller, reflete a vontade de arriscar no amor e viver tudo o que ele tem para oferecer, mesmo perante a possibilidade de poder vir a sofrer. Desde o lançamento, o tema tem-se provado um verdadeiro êxito. Já soma mais de 13 milhões de streams, 60 milhões de visualizações e 60 mil conteúdos criados nas redes sociais, continuando a atingir novos máximos diários nas plataformas de streaming.
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0: Os Take That juntam-se ao cantor e compositor de origem irlandesa Michael Patrick Kelly em Feel My Love, tema que integra Dreamers, o muito aguardado 10º álbum de estúdio da banda, com edição prevista ainda para este ano. De sonoridade pop e um ritmo enérgico, a faixa destaca-se pelas harmonias características dos Take That e por subtis influências country, combinando a identidade melódica da banda com a voz de Kelly num tema marcado pela boa exposição e por um refrão envolvente. 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

0: Depois de Silent Treatment, que passou por aqui em dezembro do ano passado, a britânica Freya Sky está de volta com o seu novo e aguardado single Bad Taste, com uma sonoridade pop característica da artista, marcada por um ritmo energético, dançável e contagiante. A faixa explora a atração consciente de relações complicadas e por escolhas que, mesmo sabendo que podem não ser as melhores, são difíceis de ignorar. O tema aborda esse mau gosto assumido com leveza e humor. No dia 28 de novembro, a artista sobe ao palco da Mel Arena, em Lisboa, para um concerto que já está esgotado.
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0: Os Napa lançaram o tema Coisas Simples, um single de sonoridade indie pop que se distingue por guitarras luminosas, melodias vibrantes e uma energia contagiante. Liricamente, a canção inspira-se na intensidade de um encontro e na sensação de reconhecimento imediato entre duas pessoas, convertendo o primeiro contacto numa experiência marcada por familiaridade e pela descoberta mútua.

0: Do ponto de vista musical, esta Coisas Simples expande a identidade artística dos Napa através de uma instrumentação rica que integra cordofones e uma secção de sopros, conferindo-lhe contornos de soul e de música popular brasileira. O lançamento da faixa serve de avanço ao terceiro álbum de estúdio da banda, cuja edição oficial está agendada para o próximo dia 16 de outubro.
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0: Vamos à Fel marca um momento decisivo na carreira de Roa, juntando um dos artistas porto-riquenhos em mais rápida ascensão a Anuel AA, numa das maiores colaborações da sua carreira até à data. Mais do que um lançamento de grande destaque, o tema reforça a afirmação de Roa como uma das principais vozes a moldar a próxima geração do reggaeton e do urbano latino, ao mesmo tempo que apresenta a sua identidade artística à audiência global de

0: assente numa energia crua, autenticidade e numa base de reggaeton old school, reinterpretada através de uma abordagem moderna e inspirada na cultura de rua, esta Vamos à Belle posiciona-se como um momento cultural que impulsiona ainda mais a trajetória de Roa enquanto um dos próximos grandes nomes globais do género.
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0: Agora recebemos o Carlos Cunha, ele vem aí com mais um episódio do Pão do Dia.
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2: Olá amigos, mais um episódio de Pão do Dia. Sara Correia, avisem que eu cheguei. Sara tem subido a pulso na música portuguesa. Mais um episódio em que demonstro alguns artistas que apanhei neste verão musical. Neste caso, Sara Correia, em duas ocasiões, Feira de Março e Expo FACIC. Dois grandes concertos. Tem sido um prazer vê-la ao vivo. Uma voz que, além de poderosíssima, tem também um toque ali de flamenco, pelo menos que eu identifico. Pode ser impressão minha. E que tem também um grande dueto com o Pedro Brunhosa, em que muita gente se inspira. Mas neste caso aproveito para deixar aqui esta grande faixa, escrita pelo Diogo Clemente, a música e a letra Carolina dos Landes. Mas a interpretação, Sara Correia, avisem que eu cheguei. Excelente. E é com essa música que vamos ficar hoje. Até para a semana, com mais novidades do verão. Um abraço.

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1: Está feito mais um episódio do Espaço Pão do Dia. O Carlos Cunha deu destaque hoje a Sara Correia e o tema Avisem que eu cheguei.
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1: Rita Red Shoes regressa aos discos com o lançamento nesta sexta-feira, dia 25, do seu sétimo álbum de estúdio, intitulado Fala, marcando um novo capítulo na sua carreira e no panorama musical português. O projeto surge na sequência do espetáculo The Other Women, apresentado em 2012, no qual a artista homenageou compositoras internacionais, transpondo agora essa premissa para a celebração exclusiva de autoras nacionais e explorando as múltiplas facetas do universo feminino contemporâneo. Deste novo álbum já conhecemos A Tua Trança, o single de estreia escrito por Márcia, e Não É Normal, o segundo tema de avanço da autoria de Cláudia Pascoal. Agora surge o terceiro single, Fala Bem, que conta com música e letra da Garota Não.
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0: revista Red Shoes reuniu um coletivo de proeminentes criadoras do panorama nacional para compor letras e temas inéditos sobre as diversas perspectivas da identidade e vivência da mulher atual. O alinhamento do novo álbum, de título Fala, conta com a participação de nomes como Amélia Muj, Ana Bacalhau, Cláudia Pascoal, Marília Miranda Lopes, Francisca Cortesão, Joana Espadinha, Mafalda Veiga, Márcia, Margarida Campelo, Ana Cláudia e a Garota Não, autora da letra e música desta Fala Bem.
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0: A luso-canadiana Sofia Câmara está a preparar o lançamento do seu próximo Extended Play, de título Still Somewhere Here. Lançamento esse marcado para sexta-feira, dia 9 de outubro. Hallucinating é uma das faixas que podes lá encontrar.

0: divertido e contagiante, este Hallucinating traduz a euforia de perceber que alguém que parecia completamente fora do nosso alcance pode, afinal, sentir o mesmo por nós, captando precisamente esse momento quase irreal. Sophia Camara, que tem vindo a destacar-se junto das novas gerações com a sua identidade pop e presença crescente nas plataformas digitais, estreou-se pela primeira vez em Portugal este ano no palco do Rock in Rio, Lisboa.
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0: Maluma e Shakira lançaram a sua quinta colaboração conjunta. A estrela pop e o conceituado cantor tinham anunciado a novidade depois de terem partilhado uma fotografia juntos nas redes sociais, numa altura em que as carreiras de ambos estão em plena ascensão. Água, título da nova faixa, ultrapassou as 3 mil visualizações em 17 minutos, refletindo a ansiedade dos fãs que aguardavam o lançamento do trabalho conjunto dos dois artistas.

0: é o single de avanço de Crescendo, novo EP de Jaca. Entre o R&B, o hip-hop e o flow das teclas de um Rhodes, por André Areias, o artista divide-se entre o sentir e o pesar de uma relação que julgava eterna e a procura de uma alternativa para habitar o mundo após o rompimento. O tema inaugura o sucessor de Licor, um tratado sobre amor e autorreflexão que consagra a identidade poética e sonora do compositor portuense.
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0: O aspecto mais interessante de como surgiu Company, o novo tema dos Clean Bandit, é que tudo aconteceu quase por acaso. Grace Chatto e Jack Patterson, dos Clean Bandit, estavam em Los Angeles, na mesma altura que Chloe e Oma Lay. O que poderia ter sido apenas um encontro casual, acabou por resultar no primeiro single de um futuro álbum da banda, previsto para o próximo ano de 2027. Company é apenas o segundo lançamento pela CBX, a editora independente criada pelos Clean Bandit, como a sua nova casa criativa, o que sinaliza claramente o rumo que o grupo pretende.

0: termos sonoros, a combinação dos três artistas pode não parecer óbvia à primeira vista, mas é precisamente esta tensão que faz com que este company funcione. Os Clean Bandit trazem os seus instintos de produção que unem a música eletrónica e pop com influências clássicas. Chloe acrescenta camadas de vocalizações e improvisos R&B cheios de segurança, e a interpretação Afrofusion do nigeriano Omalai confere à faixa uma textura que nenhum dos outros dois conseguiria criar sozinho.
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0: Miley Cyrus e o noivo, Max Morando, só têm olhos um para o outro no vídeo apaixonado de Let's Get Married, o segundo single do álbum Pass Persuades, da artista norte-americana. O clipe, preto e branco, filmado pelo fotógrafo de moda, Mert Alas, transmite a sensação de um vídeo caseiro, repleto de felicidade, gravado na festa mais cool para a qual alguma vez serás convidado.

0: Miley Cyrus lançou o vídeo deste Let's Get Married, o segundo single retirado do seu recente álbum Best Persuades, assinalando um momento nas redes sociais com um agradecimento aos colaboradores e destacando a forma orgânica como o disco tem acompanhado o ritmo da sua vida em tempo real.
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0: Ed apresenta Quase Nada, novo single que traduz os contrastes e a fragilidade do amor e que surge como confissão, um desafio de quem escolhe perder-se numa relação, trocando a vida à sua volta por tudo o que está inerente a esse vínculo, como o conforto e a estabilidade, mas também o sufoco e a dependência de estar com alguém. Vamos fazer uma curta pausa, voltaremos logo de seguida para a segunda tranche da emissão de hoje do Clube Megahertz. Fica ligado! Toda a gente...

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6: Estamos de regresso para a segunda parte.
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6: Sim, senhor, cá estou de volta para a segunda tranche desta edição 694 do teu Clube Megahertz. Desde 2013, a paixão da rádio. Tenho nesta segunda mais um lote de boas propostas musicais. São os lançamentos ocorridos nos últimos dias ou semanas, mas também há espaço para recuerdos nos espaços discos perdidos e Clube Mega 10 anos lá, mais para a frente. Para já, tenho o mais recente lançamento do Bairro Radinho. André Carvalho, nos palcos ele é Andy Scotch e apresentou esta semana Miúda Má, single de avanço de Superstar, novo álbum que está disponível neste sábado, dia 26 de setembro, e que, segundo o artista, representa ambição, ego, desejo, quedas e sobrevivência. Ao longo das 20 faixas, Andy Scotch move-se entre momentos de confiança, quase provocadora, e outros mais pessoais, explorando os contrastes de uma personalidade que nunca procurou caber num único molde. Ouve então comigo Miúda Má, no início desta segunda parte do Clube Megahertz. Bem-vindo!

0: Esta miúda má é a primeira porta de entrada para Superstar, novo álbum do Andy Scott, nas bancas este sábado, dia 26, e revela parte da nova direção musical do artista. Uma fusão entre rap, pop, referências aos anos 80 e produção contemporânea, numa procura por uma sonoridade atual sem perder identidade.
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1: O artista pop global, compositor e força criativa Troy Sivan está de regresso com Party, uma ode hipnótica e eufórica à sensação de nos deixarmos levar por uma noite verdadeiramente memorável.
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0: Esta party inclui um sample de Madonna, retirado do seu icónico êxito de 2000, Music, e foi inspirada pelo ritmo cíclico de um fim de semana passado de um lugar para o outro. Com este novo single, Troy Sivan quis captar a sensação de uma noite que nunca acaba, passando de um lugar para o seguinte, sem um verdadeiro início ou um fim.
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0: Em agosto, o espanhol Thiago Navarro apresentou o seu EP Bonito Bonito, transformando a faixa madrinha num grande sucesso em Espanha, mas não só, utilizando uma produção que assenta numa fusão de pop com matizes de reggaeton e ritmos tropicais latinos e marcada por guitarras acústicas limpas e uma percussão eletrónica cadenciada.

Este Estás Com Quem, na voz da Margarida Vasconcelos, chegou às plataformas digitais com uma sonoridade pop marcada pela saudade, pela distância e pelas perguntas que ficam quando uma história parece ainda não ter.

0: Quem parte de uma mensagem simples e direta. Querer saber se alguém seguiu em frente, se está bem e, sobretudo, com quem está. Entre memórias de verão, distância e reencontros imaginados, Margarida Vasconcelos transforma este sentimento num refrão imediato e fácil de guardar.
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0: Os cubanos Gente de Zona e o produtor espanhol Juan Macan uniram-se no início do verão para lançar o tema Isla Viva, uma colaboração concebida para funcionar como o hino da estação quente, contando com ritmos enérgicos destinados a animar as pistas de dança. A dupla descreveu o single como uma viagem musical de Isla Viva para o mundo, reforçada por um videoclipe oficial nas plataformas digitais que se destaca por ter sido inteiramente criado com recurso à inteligência artificial. Recorda agora Isla Viva, que foi de facto um dos hinos deste verão.

0: lançamento desta Isla Viva consolidou a parceria artística entre os Gente de Zona e Juan Magan, que já tinham colaborado em 2016 e percorrido várias cidades espanholas numa digressão conjunta realizada no início de 2017. A aposta tecnológica na produção visual do novo tema, utilizando inteligência artificial, acrescentou inovação à proposta, juntando a experiência anterior dos artistas a uma abordagem contemporânea na promoção do single.
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0: Reunindo duas forças de grande peso da música de dança e do ecossistema pop europeu, Dream Out Loud é uma colaboração vibrante entre a estrela romena Ina e o prestigiado DJ e produtor norueguês Matoma, juntando a energia eufórica do dance pop e do tropical house a uma mensagem motivacional e luminosa. Foi outro dos grandes hinos deste verão.

vocalista Dream Out Loud reafirma a capacidade de Ina e Matoma em criarem êxitos transversais de pista e rádio. A faixa posicionou-se neste verão como um dos grandes lançamentos de dance pop do ano, combinando uma produção impecável com um forte apelo emotivo e festivo.

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1: Seguimos agora para o 15º episódio do espaço Discos Perdidos, onde ao longo do abecedário abordamos um disco perdido da música portuguesa, duas bandas ou artistas por cada letra.
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1: Está no ar a rúbrica Discos Perdidos.
2: Letra H.
1: Nascido em Lisboa em 1944, o cantor hoje em destaque inicia a sua carreira musical em 1960 com a criação do trio Os Conchas, a par com a sua carreira como praticante de judo. Precisamente no ano em que conquista o título de campeão nacional de pesados em judo, em 1968, grava o primeiro EP com 4 canções, destacando-se Fonte de Água Vermelha, com a qual participou no programa de televisão Zip Zip. Participa com a canção De Madrugar no Festival RTP da Canção de 1970, que viria a ser gravada em single. Grava ainda um álbum em 1972, de título Gesta, que passa despercebido. Terminando a sua carreira musical após o 25 de Abril de 1974, dedica-se exclusivamente ao desporto e à sua profissão nos quadros da Renault. O disco perdido de hoje data de 1970, é o single Canção de Madrugar, a voz de Hugo Maia Loureiro.
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0: discos perdidos, hoje com a primeira letra H, Hugo Maia Loureiro, e esta Canção de Madrugar. Para a semana temos a segunda letra H, dando continuidade ao abecedário dos discos perdidos.
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0: Filipe Ramos, artista emergente que se encontra a construir a sua carreira, lançou nesta sexta-feira, dia 25, o seu single de estreia, Amor de Miúdos, que marca o início do seu percurso artístico. Eu já vi...

este amor de miúdos nasce de uma vontade de recuperar a forma genuína e espontânea de sentir e de amar, sem medo, segundo as intenções e filtros, explorando a ideia de como, ao longo do nosso crescimento, vamos perdendo a leveza do que é o amor e da essência de como deve ser demonstrado. É o single de estreia do jovem natural da Ericeira, Filipe Ramos.

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1: A artista francesa, radicada em Israel, Odeli, lança Moi, um novo single que antecipa o seu segundo álbum. Interpretada numa mistura cativante de francês e hebraico, a faixa marca a evolução artística e pessoal de Odeli, que assume o controle total da produção musical, para além da composição e da escrita.
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0: Este Moi atinge o ponto de não retorno na narrativa de Princess the Queen, apresentada no álbum de estreia de Odelli. Nasce de ouvir a intuição, em silêncio, de ter a coragem de mudar a direção para a esquerda ou para a direita, sem pedir autorização, sustentado pela certeza sólida de que, mesmo que se caia, as raízes permanecem intactas. Esta confiança pura em si mesmo é o único chão verdadeiro onde se pode estar firme.
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0: Go That High é um dos singles de destaque do cantor e compositor norte-americano Ray Dalton, lançado no verão. A faixa reforça a marca registada do artista em criar hinos eufóricos e motivacionais, aliando uma produção rítmica vibrante a uma interpretação vocal expansiva e cheia de garra.

0: dos temas mais icónicos da cena Dance House ibérica do final dos anos 2000, Secret Accordion, junta novamente o DJ e produtor Pedro Dias a JJ e D-Row, numa versão totalmente atualizada e lançada no início do verão. A nova versão moderniza a fórmula que tornou a faixa num clássico de pista, adaptando a sua famosa melodia de acordeão aos padrões de produção e aos sistemas de som de clubbing contemporâneo.
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0: Afonso Cabral editou Dança Comigo na Ilusão, uma canção que assinala e dá voz aos atuais tempos de incerteza e agitação social que vivemos. Cantar para espantar os males, nesse caso, é mesmo para vivê-los.

0: esta Dança Comigo na Ilusão viaja por uma sonoridade indie, pop-rock, descontraída, enquanto a letra revela algum desespero quase apocalíptico, com um refrão a garantir que o pior está para vir. É desta dualidade que vive este single a solo de Afonso Cabral, vocalista dos You Can't Win, Charlie Brown, uma espécie de retrato da ansiedade contemporânea e uma tentativa de encontrar normalidade no mundo em tensão e constante ebulição.
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0: Bom, e agora vamos recordar o tema que abriu o Clube Megahertz há 10 anos.
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0: No primeiro dia de outubro de 2016 foi transmitida a emissão número 183 do Clube e nesse dia decidi abrir a emissão com A Mais em Ti, single lançado em setembro desse ano por Pedro Madeira.
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0: Mais em Ti, de Pedro Madeira, lançado a 12 de setembro de 2016, foi o tema que abriu o clube há 10 anos, na emissão número 183, no ar no primeiro dia de outubro desse ano.
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0: Estamos agora na reta final desta edição 694 do Clube e agora tenho a habitual piada seca do dia.
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2: Oh, chefe, dá licença.
3: Ah, chefe, Drogal, o que é que deseja?
2: Oh, chefe, eu acho que se enganou. Faltam 100 euros no meu salário deste mês.
3: Pois é, no mês passado coloquei mais 100 euros e tu não disseste nada.
2: Pois, oh, chefe, um erro ainda tu erro. Agora dois.
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0: Aí está a piada seca do dia com o Asdrúbal, que não tolera dois erros. Pois claro.
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0: Bom, esta semana despedimos-nos de Jorge Palma, um dos maiores poetas e navegadores da música portuguesa, alguém que ensinou mais do que uma geração a olhar para a vida com lirismo, genica e humanidade. O Jorge deixou-nos as teclas do piano marcadas pela força dos seus dedos, as palavras que nos salvaram em noites difíceis e aquela certeza reconfortante de que no meio de todas as tempestades vale sempre a pena continuar a caminhar. A sua música é agora património da nossa memória coletiva e vai continuar a ressoar aqui na nossa frequência, exatamente onde sempre esteve. Para fechar o Clube Megahertz de hoje, podia escolher muitos caminhos, mas escolho a liberdade de voar. Fica com Gaivota dos Alteirinhos. Que este tema sirva de inspiração para continuar o voo a todos os que sentem esta perda. Obrigado por estar desse lado. O meu nome é Daniel Vieira. Até à próxima semana e continua a ouvir boa música.

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0: O silêncio não é simplesmente exterior. É preciso ter silêncio no coração. Mas esse silêncio pede-nos em cada dia muita turbulência e muito trabalho. Este é o Mundo Maravilhoso. Bem-vindos.
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muito tentador atribuir as nossas decepções e expectativas defraudadas aos que nos rodeiam. Com o passar do tempo, eles são os culpados da nossa dor, ou pelo menos não fizeram tudo o que podiam para nos ajudar a viver melhor. Não nos amaram o suficiente, mas estas são as sementes do desamor. Fique connosco para mais um Mundo Maravilhoso.

0: Sabia que desde o primeiro dia da sua vida está programado para se deixar fascinar por rostos, em particular por rostos sorridentes?
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5: São as direções, os sentidos, a quimera, a inspiração e um elei da jornada por um certo oriente. É a hora mágica das mil e uma noites e dos beduínos do tempo, da simbiose entre poemas compostos nos passos da saudade e a música que nesta tenda é uma memória que nos habita. Somos nós e eles, os lugares por onde viajamos para nos reencontrarmos connosco próprios.
6: Prezados ouvintes, sejam todos muito bem-vindos a mais uma emissão do programa Um Certo Oriente, um espaço plural de partilha musical, de entretenimento, de encontro de pessoas, de mundos, de culturas e de saberes, apresentado por este vosso anfitrião António Rodrigues, que no curso do próximo tempo, aqui nesta nossa rádio a transmitir via web para todo o mundo, procurará proporcionar-lhes momentos diferentes e aprazíveis, compartilhando a melhor seleção musical, as curiosidades de ontem, de hoje e de sempre, e os pensamentos simples que nos chegam dos insondáveis destinos do Norte de África, Médio Oriente, Golfo Pérsico e da região peninsular do Sul da Ásia. Sob a erudita reflexão do poeta libanês Khalil Gibran, quando inspirou a que sejamos sempre capazes de viver tudo o que há de sagrado em cada instante, proponho-lhes o meu singelo convite para que nos façam companhia e desfrutem de uma deleitável jornada pelas exóticas quimeras de um certo Oriente.
5: Sê paciente e confia na viagem.

são os acordes iniciais da emissão de hoje de um certo Oriente que nos levarão por onde é suposto irmos através do encanto de rotas, palavras e ritmos plurais, particulares e distintos. É com o Indelével agrado que no panorama musical de hoje, entre outros, contemplaremos os talentos de Tiara, do cantor egípcio Amr Diab, do cantor da máscara de malha branca Too Late, do artista israelita Static e far-nos-ão ainda Azorras, a cantora jordana Dana Salah e do norte de África a intérprete marroquina Inziadi. Mil e uma excelentes razões para permanecerem connosco e apreciarem cada instante desta jornada singular. Até já!

0: como se diz pelo Oriente, é em boa companhia, entre cafés e chás, que se contam as melhores histórias.
1: Hoje falar-vos-ei um pouco sobre o templo mortuário da rainha Hatshepsut, também conhecido como Djeser Djeseru, sublime dos sublimes, uma das mais impressionantes construções do Antigo Egito. Localizado em Deir al-Bahri, na margem oeste do rio Nilo, próximo do Vale dos Reis, em Luxor, este espaço é um exemplo notável de arquitetura egípcia, caracterizado pelos seus três grandes terraços que se erguem a quase 30 metros de altura diretamente da planície desértica e que são conectados por largas rampas alinhadas com colunas que na sua maioria permanecem intactas até hoje, com um nível de sofisticação e de elegância inigualáveis. Originalmente, o templo servia para honrar o deus Amon-Ra, e abrigava uma série de relevos e inscrições que narravam a vida e as realizações de Hatshepsut, incluindo a sua famosa expedição à próspera terra de Punt, um lugar de lendas e fábulas ilustrado pelo relato de Heródoto, cuja localização que os egípcios consideravam como sendo Ta-Netjer, a terra de Deus, mantiveram em segredo. Os relevos no templo descrevem Hatshepsut como uma conquistadora, aquela que sairá vitoriosa ardendo contra os seus inimigos. Essas inscrições não são apenas importantes registros históricos, mas também narrativas que enfatizam a legitimidade e a divindade do seu reinado, marcado por uma era de paz e de prosperidade. O templo de Hatshepsut não é apenas uma maravilha arquitetónica, mas também um símbolo duradouro do poder e da habilidade de uma das poucas mulheres faraós do Egito. É um certo Oriente. Seguimos viagem.

Quais peregrinos e viajantes, entre frondosos palmeirais, dunas, oásis e sonhos, neste firmamento de encontros e de cadências rítmicas, onde semanalmente, aqui mesmo, ao longo desta hora, o Ocidente encontra o seu Oriente, a nossa caravana começa a fazer paulatinamente o caminho de volta. A pensar em todos vós que nos ouvem em casa, no trabalho, em viagem, onde quer que se encontrem. Selecionamos uma compilação exclusiva de temas que nos ajudarão a percorrer e a adornar musicalmente da melhor maneira o restante itinerário. Gostaria ainda de relembrar que ao longo da semana poderão continuar a acompanhar todos os textos, fotos e novidades relativas ao programa partilhadas na página de Instagram Um Certo Oriente. E assim se fazem estas viagens. O pensamento que decora o pergaminho que sela a emissão de hoje inspira-nos que na alma ninguém manda. Ela simplesmente fica onde se encanta. Que assim seja.

Este ou oeste, sul ou norte, faz pouca diferença. Não importa qual seja o destino, importante é não esquecer de se fazer de cada jornada uma renovada peregrinação interior. E a partir daí, viajar por todo o mundo e para além dele.

0: Encontrar-te-ei no regresso de algures, a 7 dias de camelo daqui, no sítio onde a areia é mais suave, onde duas pedras se olham.
1: E praticamente a concluir o capítulo de hoje do programa Um Certo Oriente, como um dia legou para a posteridade Carl Sagan, diante da vastidão do tempo e da imensidão do universo, é um enorme prazer para mim dividir um planeta e uma época consigo. Aproveito esta oportunidade para deixar uma palavra de gratidão a todos vós, estimados ouvintes, que durante esta última hora me concederam a amável honra da vossa simpática companhia, assim como endereçar uma devida palavra de reconhecido apreço à fantástica equipa desta nossa rádio, que uma vez mais tornou possível levar até vós esta edição e que para mim constitui sempre um gosto e todo um privilégio produzir e realizar. Sou o António Rodrigues e voltarei ao vosso convívio, oxalá, de hoje a 8 dias, à hora certa, para mais uma nova peregrinação pessoal, interior e geográfica pelos jardins ao oriente de nós. Até lá, desejo a todos a continuação de uma excelente semana. Muito obrigado pela vossa presença. Bem-ajam, Maktub. Estava escrito.